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0: Bill do Canudo, boa noite pra vocês aí, hein? Chega perto do rádio e aumenta o volume, Azulão. Forte abraço a dona Regina em Fazenda Velha, Jefferson Torres, Rinaldo na Vila Canaã. Forte abraço a Lucielma também na Vila Canaã. Josi manda churrasquinho. Alô, Elizabeth em Fazenda Velha. Beta e Oséias, boa noite pra vocês. Bolinha no centro da cidade e seu filho Wesley, obrigado pelo carinho da sintonia. Lodone Ieda, todos ligados aqui no som da Toritama FM, 104,9. Alô, Adilson, Ana Lúcia, alô, Dona Pretinha.
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0: Dona Pretinha agora vai chegar perto do rádio, vai aumentar o volume. Ela que é fã de Giliardi. E você vai matar a saudade dessa aqui, ó. Do jeito que você deixou. Aumenta o volume.

A gente continua agora com o quadro Sucesso das Antigas. Uma boa noite a você que está aí do outro lado do rádio, curtindo nossa programação. Dá um forte abraço ao amigo Azulão, na rua Mariano Manuel da Silva, tá aí lá Azulão, Cassimiro.

0: sucesso das antigas, hein? Cavalo de pau. Eu sou o estupim. Sou o estupim, essa. Essa é da saudosa Marinei. Que sucesso das antigas, hein? Quem aumentou o volume foi o Garcia. Lá no Coqueiral. Garcia Sanfoneiro. Forte abraço, Garcia. Marlene, Kessinha. Marcones, Vitória. Boa noite pra vocês. Obrigado pelo carinho da sintonia. Todos aí no Coqueiral. Vavá, convite de casamento. Que sucesso das antigas, hein? Essa que aumentou o volume foi a Carol Vaqueira. Alô, Carol Vaqueira, curtindo aí com o Gordinho do Zip. Toda a equipe de Ney do Almoço. Lá na Rua da Fábrica de Tubos, no bairro Independente. Forte abraço pra vocês. João Paulo e Daniel, aos trancos e barrancos. Gilberto Cid São João aumentou o volume. Também quem curtiu essa foi Josimar e Silene lá no Corte de Tecido. Forte abraço pra vocês aí, hein? Agradeço o carinho da sintonia. Giliardi, do jeito que você deixou. Dona Pretinha aumentou o volume. Adilson e Ana Lúcia, ouvindo a Toritama FM, Santo 4,9. 9h25, já já tem a segunda parte. Alô, Rinaldo, na Vila Canã. Já, já, rapidinho. Ligeirinho, ligeirinho, feito o coice de Bacurim. E aí o pedido aí do Rinaldo, lá da Vila Canã. Volto já, já, continue sintonizado na Toritama FM. Fica com Kiko.
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0: Beleza, é Rádio Toritama FM, 104,9, é Rádio 10 da cidade. Estamos de volta, eu falei que era ligeirinho, ligeirinho, feito o coice de bacuri. Já estamos de volta com mais uma parte aqui do Sucesso das Antigas. Mas antes de tocar a próxima, olha gente, com o padre Vilmar ele perdeu mais um óculos, perdeu mais um. Rapaz, ele perdeu aqui na avenida. Um óculos de grau, se você encontrou esse óculos, olha, você será gratificado, viu? Isso mesmo, você vai ganhar um Pix. Vai ganhar um Pix no valor de R$100, se você achar esse óculos. Esse óculos foi perdido hoje na avenida, aqui nas imediações da Rede Farma, até chegar lá embaixo na avenida. Foi perdido esse óculos. O padre Vilmar ia correndo, ele naquele piquezinho, caiu o óculos e ele nem percebeu. Só veio perceber quando chegou em casa. Aí ele voltou correndo de novo para ver se achava o óculos, mas não viu mais o óculos. Subiu a avenida procurando o óculos, não achou o óculos. Desceu a avenida procurando o óculos, não achou o óculos. Com certeza alguém encontrou. Se você encontrou o óculos e está ouvindo agora, ou se você souber alguém que encontrou, conhece quem encontrou, entre em contato. Você que achou esse óculos que foi perdido na avenida hoje, olha gente, esse óculos é um óculos de grau, não vai servir para ninguém, só vai servir para comprar Vilmar. E ele subiu a avenida e desceu umas 10 vezes. Subiu e desceu umas 10 vezes, para lá e para cá. E o povo perguntando, o que foi, viu, mal? O que foi? Ele disse, eu perdi meu óculos. Aí um bocado de gente começou a procurar, mas não achou o óculos. Mais um óculos que o compadre perdeu. Então ligue para ele agora, se você achou o óculos. Olha o telefone aqui, ó. 9, atenção, olha o número aqui, ó. 9212-5998. 9212-5998. Entra em contato. Beleza? Você pode trazer aqui na Rádio Toritama FM. E você será bem gratificado. Vai ganhar um Pix de R$100. Olha que maravilha. Rapaz, já dá pra comprar a cerveja do Dia dos Namorados. Então, mais uma vez vou repetir o número de compadre Vilmar. 99212-5998. Quem encontrou, entre em contato com ele agora. Entrega o óculos e ganha um Pix. Olha que maravilha. Forte abraço, compadre Vilmar. Forte abraço, compadre. Perdeu mais um óculos. Mais um, rapaz. Vai perdendo três com isso. Rapaz. Ô, compadre, você tem que colocar um cordão no pescoço agora, viu? Pra carregar seu óculos. Uma corrente, câmbio. Tem base. Três óculos com esse. Mas só aparecer. Vamos torcer pra aparecer. Eita, rapaz. Câmbio. E atenção, vamos agora continuando com nossa programação. Alô, Rinaldo. Lá na Vila Canã. Ele tá curtindo lá com o compadre Toninho. Alô, compadre Toninho. Estão tomando um capa-cheque geladinho, hora dessa, nesse clima. Tá lá também o Bida, no Mercadinho Lima, lá do Deus é Fiel. Forte abraço a todos lá no Mercadinho Lima, no Deus é Fiel. Meu amigo Bida, em toda a família. Forte abraço, Bida! Ô, Rinaldo, coloca um capa-cheque bem geladinho aí pra Bida. Agora! Eita, meu amigo Bida! Esprema o limão. Coloca um copinho pra um patoninho. Com limão também. Esse vai pra bico de ouro. Ele mandou colocar um copo de capa-chave pra mãe dele, Ivoneto, lá na rua Almirante Tamandaré. Ô, Ivoneto, esse copo é pra você. E neném no centro da cidade. Ei, que desse sucesso das antigas, ele pediu, mandou pra Nenê, pra sua mãe Ivonete, pra todos que estão ouvindo a Toritama FM 104,9, a Rádio 10 da cidade.
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0: E aproveitando, vou mandar pra minha sobrinha Yuminha lá em Barra Mansa, é fã do Flávio José. É meu irmão Dema, Nenê. Lembrança de um beijo. Hey! Essa aí foi gravada há 32 anos atrás.

0: meus amigos ouvintes da Toritamba FM. Tô aqui com meu amigo Kiko para mandar um grande abraço para todos os sanfoneiros, colegas da região. Feliz São João para todos vocês.
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0: Muito bem, 104,9 Rádio Toritama FM, Rádio 10 da cidade. Nove horas, 49 minutos, você curtiu Moleca Sem Vergonha, Lábios Divididos. Que beleza, hein? Que sucesso das antigas. Quem aumentou o volume foi Ana Lúcia na rua São Soares, curtindo a 104,9. Olha, também você curtiu Banda Magníficos, Telefone Fora de Área. Quem aumentou o volume foi Toz aí na facção do Chiclete. Alô, Chiclete! Azulão, Rosa Mulher! Essa que aumentou o volume foi todos aí no aprontamento Nossa Senhora Aparecida. Alô, Bico de Ouro, boa noite pra vocês aí, Arivone, Amanda, Vitor, Fernando e Couve, Fernandes, compadre Paulinho, compadre Michele, compadre Juan, forte abraço pra vocês aí no aprontamento Nossa Senhora Aparecida. Aumentou o volume pra curtir um pequeno grande, uma lenda viva de Caruaru, grande Azulão cantando essa linda música. Uma das músicas mais lindas de Azulão, Rosa Mulher. É música linda de verdade pra você que tá aí curtindo a Toritama FM. É, não é? Flávio José, Lembrança de um B. É uma linda música, hein? Rinaldo aumentou o volume. Curtiu com o Nenê, com a Ivonete, com o Bida, do Mercadinho Lima. Alô, Bida do Mercadinho Lima, curtindo a Toritama FM. Obrigado, Mercadinho Lima, lá no Deus é Fiel. Um abraço ao padre Toninho, tá lá curtindo, tomando um café geladinho. Forte abraço pra vocês aí. E já já eu tô de volta pra gente fechar com chave de ouro. Fica com o Kiko.
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Olha quem encontrou um óculos de grau que foi perdido na avenida hoje, aqui nas mediações, próxima à Rede Farma, até o final da avenida. Entre em contato 99212-5998. 99212-5998. Você será bem gratificado, hein? Entre em contato aí com o Vilmar. Meu compadre Vilmar perdeu o seu óculos. Tem base, mais um. 99212-5998. Você será gratificado com um Pix de R$100. Beleza, gente? Vamos decolar com o Kiko. Vos convido cada um de vocês para entrar aqui dentro do meu peito, porque onde eu estiver, você estará aqui dentro do meu coração. Você será bem gratificado, hein? Entre em contato aí com o Vilmar. Meu compadre Vilmar perdeu o seu óculos. Tem base, mais um. 99212-5998. Você será gratificado com um Pix de R$100.

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Muito bem, queridos irmãos, a paz do Senhor Jesus, louvado seja o nome de Jesus por mais essa oportunidade que o Senhor tem nos concedido de estarmos aqui nesta noite para juntos até zero horas falarmos de Jesus, da sua grandeza, da sua bondade. São 22 horas, mais 25 minutinhos. Hoje é 1/6/2026 e louvamos a Deus pela oportunidade de estarmos aqui mais uma vez para dizer que Jesus é bom e o diabo não presta. Está no ar o nosso programa Novas de Paz, esse é bom demais, que tem a direção geral do nosso querido pastor presidente, pastor Roberto José dos Santos Lucena, e na direção local, nosso querido pastor Jalmi Avelino. E junto conosco aqui, uma equipe abençoada que Jesus tem mandado, além da escala do pastor, e é bênção de Deus para a glória de Jesus. Queremos cumprimentar você que está em casa, que está nos dando o carinho da audiência. Deus abençoe sua vida, sua casa, sua família, e eu espero que nessa noite, Papai do Céu continue falando ao seu coração. Nós vamos orar nesse momento para a glória de Jesus, para iniciar esse trabalho tão abençoado que o Senhor tem nos concedido na noite deste dia. E convidamos você para juntos nós irmos ao trono da graça em nome de Jesus. Querido Deus maravilhoso e excelso Pai, nós te rendemos graças, queremos te agradecer, meu Senhor, por mais esta oportunidade que o Senhor tem nos concedido de estarmos aqui, Jesus, na tua presença, neste lugar, Senhor, Deus, neste momento tão especial que o Senhor tem, ó Deus, preparado para que nesta noite este culto acontecesse. Pai amado, te louvamos por tua presença entre nós e queremos te pedir, permanece conosco nesta noite. Perdoa as nossas falhas, os nossos muitos pecados, mas tome a frente, Senhor, deste trabalho, que cada louvor, que cada palavra, que tudo seja para a glória do teu nome, que venha falar o coração do pecador e também renovar as forças do teu povo, da tua igreja. Pai amado, continua com as tuas mãos de Deus estendida. Nesta noite, Senhor, faz o teu querer e a tua vontade. Usa teus servos que aqui já estão, Senhor, mais uma vez, para a glória de Jesus é o que nós te pedimos. Também te apresentamos, Senhor, ó Deus, cada lar, cada um que está nos ouvindo, nos dando o carinho da audiência, Senhor, seja no lar, seja no fabrico, no trabalho, aonde tiver nesta noite, Senhor, um servo teu, que a tua mão possa estar estendida, Senhor, operando milagres, prodígios e maravilhas. Senhor, nesta noite, salva, cura, liberta, transforma, Senhor, mostre ao pecador que tu és Deus, Senhor, para a glória do teu nome, Jesus. Te revela para a glória de Jesus nesta noite. Ó, Pai querido, também te apresentamos, Senhor, os lares, as famílias que estão passando por momentos difíceis, de tribulação. Ó, Deus, aqueles que estão vivendo o luto, Senhor, aqueles que perderam seus entes queridos, Deus, nesta noite, faz um milagre, consola os corações. Também te apresentamos aqueles que estão, Senhor, Deus de maravilhas, aqueles que estão enfermos, tu és aquele que pode curar, tu pode trazer saúde, restaurar a saúde para a glória de Jesus. Pai amado, repreende Satanás nesta noite, repreende toda a artimanha, Senhor, do inferno, e que teu nome venha a ser glorificado, é o que nós te pedimos, Senhor, e já te agradecemos em nome de Jesus. Amém e amém.

0: Muito bem, são 22 horas mais 29 minutinhos. Nós vamos ouvir o primeiro louvor nessa noite com o Vitor Santana. Vitor Santana, João 20. Medita aí na letra deste louvor. Quero mandar já esse louvor para a meditação do povo de Deus ali no Fabrico, não é? Arca de Noé. É isso, Jó? Muito bem. A irmã Patrícia.
1: Patrícia, Júnior.
0: Isso. Muito bem, vamos mandar esse bonito louvor para todos que fazem o Fabrico Arca de Noé, tá certo? E também para minha amiga, nossa querida irmã Lucidalva. Medita aí na letra desse louvor, em nome de Jesus. Já estaremos de volta com mais de Deus para você, em nome de Jesus. Se você faz assim, comunica aí para o teu vizinho, onde tiver alguém aí, bota no grupo. Olha, o programa Novas de Paz está no ar. Liga aí, no nome de Jesus, amém? Deus abençoe.

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0: Muito bem, hoje é dia de milagre na minha casa, na minha vida, na sua vida, para a glória de Jesus. São 22 horas, mais 35 minutinhos, e queremos louvar ao Senhor pela sua bondade e pela sua infinita misericórdia. E está com a gente aqui nesta noite o nosso querido irmão David. Vai deixar também aqui uma palavra de Deus para os nossos corações. Logo após, nosso irmão Jó deixa também uma mensagem de louvor para a nossa vida e para o nosso coração, em nome de Jesus. Meu irmão David, a paz do Senhor Jesus.
1: Amém. Quero saudar, né, a todos com a paz do Senhor. Saudar o nosso pastor Jalmir, né, que está na nossa escuta, toda a sua família. E eu quero deixar uma saudação aqui nessa noite, hein, para todos, em Jeremias 1:5, que está dizendo: antes que eu te formasse no ventre, eu te conheci, e antes de saísse da madre, te santifiquei, e as nações te dei por profeta. Então disse eu: ah, Senhor Jeová, eis que não sei falar, porque sou uma criança. Mas o Senhor me disse: não digas, eu sou uma criança, porque aonde quer que eu te enviar, irás, e tudo quanto me dará, te mandar, dirás. Então, aqui o Deus está falando para o nosso salmista, que antes do ventre ele conheceu Jeremias e disse que ele ia ser um profeta. Mas Jeremias disse que ele é apenas uma criança. Aí Deus disse que não era para ele falar isso, porque aonde Jesus mandar é para Jeremias ir, para pregar a palavra do nosso Senhor Jesus. Então, antes de a gente conhecer Jesus, nosso Deus, ele já tinha conhecido, já tinha formado a gente e já tinha falado para a gente que a gente ia ser um profeta. Mas a gente poderia falar que a gente era só uma criança que não sabia falar. Mas Deus disse que aonde mandar, a gente tem que ir pregar o ídolo da palavra, para a gente saber o conhecimento de Deus, para aquelas pessoas que não sabem, para a gente saber. E ali Deus tem o estar dizendo que é para ele fazer o que Deus mandar, porque quando aqui está dizendo que Deus declara: antes que eu formasse no ventre, te conheci, e ainda antes de saísse da madre, te santifiquei. Isto demonstra a soberania e o cuidado de Deus sobre a vida humana antes mesmo da concepção. Então ele já estava prevendo que a gente vai ser um profeta, a gente é um profeta de Deus, que vai estar dando um chamado para a gente, que está dizendo aqui: o Senhor designou Jeremias, as nações te dei profeta. E ali a gente tem uma resposta humana, que Jeremias disse assim: Jeremias inclinou-se, se sentindo inseguro e inadequado, dizendo: ah, Senhor Deus, eis que não sei falar, porque ainda sou um menino. Então ele está dizendo ali que ele é apenas um menino que não sabe falar. Aí a capacitação divina de Deus vai estar falando: o Senhor repreende o medo e o capacita instruindo. Não digas, eu sou um menino, porque a todos a quem te enviar irás, e tudo quanto mandar falarás. Então, quando Deus ele está mandando a gente falar algo da parte dele, a gente vai estar ali pregando o ID, falando de Deus. Então, ali, quando Deus mandar a gente ir, então a gente não vai dizer que a gente é só uma criança, porque a gente é profeta da parte de Deus. E é isso que eu quero deixar nesta noite para todos. Amém.

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Muito bem, louvado seja o nome de Jesus. São 22 horas mais 41 minutinhos. Ouvimos aí uma palavra de Deus através do nosso amado irmão David Guilherme. Deus continue ajudando e abençoando ao servo do Senhor por esta palavra tão gloriosa da parte de Deus para a nossa vida. Louvado seja o nome de Jesus. 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

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Ele trabalha aqui só, viu? 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Além dos amados irmãos que está aqui também nos ajudando, nos abençoando aqui na nossa programação Nova de Paz. Deus continue ajudando e abençoando a cada um no nome de Jesus que tem contribuído para esta grande obra. Queridos, está aqui com a gente também na escuta junto conosco a minha querida irmã Aline, ali no Colorado. Deus abençoe, mandou uma mensagem aqui. A nossa querida irmã Rosinha também está na escuta junto conosco. A nossa irmã Érica, Érica também está com a gente por aqui. Deus abençoe, Érica. Ela também pede louvor em nome de Jesus. A Laiane também está nos dando um carinho da audiência. Meu filho Natan, Deus abençoe em nome de Jesus. A irmã Dilma, Deus abençoe, irmã Dilma. O pessoal nos fabrica trabalhando uma hora dessa e sempre ligadinho aqui com a gente. Em nome de Jesus. Quem está ligadinho com a gente também é a mãe da nossa irmã Adelma. Não é? Irmã Maria, pai, sua irmã Maria. Deus abençoe a vida da senhora em nome de Jesus. E também queremos dizer que Jesus é bom e Ele está conosco para nos ajudar nesta noite em nome de Jesus. Amém? Nós vamos ouvir um louvor da sequência, Jó. Depois é o teu ouvir. Quem pede esse louvor é a nossa irmã Érica. Érica que oferece para sua mãe, para sua mamãe, não é? Oferece para a irmã Silvana, oferece também para o presbítero irmão Cleito, oferece para o pastor Jalmi, para a esposa do pastor Jalmi, oferece também para a irmã Clécia. Tem que falar o nome de tudinho, né? Porque senão, sabe como é que eu sou, né? Do que sei. E também para todo o Dege Adalp ali na Igreja do Centro, amém? Vamos ouvir com o Homem de Branco. Quem está cantando esse louvor é Jair Martins. Rapaz, esse nome é conhecido. Vamos ouvir.

0: Muito bem, graças a Deus, são 22 horas, mais 54 minutinhos. Nós vamos ouvir o servo de Deus, nosso irmão Jó. Pai do Senhor, meu amado.
1: Amém, irmã Marcos. Amém. Glória a Deus. A paz do Senhor, todos os irmãos estão em casa ouvindo esse programa. Que Deus continue abençoando a nossa família, né? Antes de louvar, deixar aqui um versículo, a paz do Senhor. O Salmo 121. Leve meus olhos para o monte, de onde virá o socorro. O meu socorro vem do Senhor, que fez o céu e a terra. Amém? Glória a Deus. Louva.

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0: Muito bem, estamos de volta, são 23 horas, mais um minutinho. Louvado seja o nome de Jesus. Queremos mandar um abraço todo especial para você que está aí nos ouvindo, que está aí na escuta da nossa programação Novas de Paz. Deus abençoe sua vida, sua casa, sua família, no nome de Jesus. Está com a gente, nos dando carinho da audiência. Deus abençoe a nossa querida irmã Aline, lá no Colorado. Ela que pede com a Elião Oliveira o Salmos 91. A nossa querida irmã Rosinha também está com a gente, está pedindo louvor também, com Dalete Hungria. Já vamos colocar, irmã Rosinha, Deus abençoe sua vida, Deus abençoe o Henrique, em nome de Jesus. Também a nossa irmã Jennifer, né, também a pequenininha do irmão Leonardo, Deus abençoe a Esté, que sempre está ouvindo a nossa programação também, Deus abençoe. Meu querido amigo, irmão Severino Afonso, Deus abençoe sua vida. Queremos mandar um abraço todo especial para todos que fazem o Docas Embutido. Deus abençoe Massaílson, em nome de Jesus. És uma bênção na nossa vida, és um presente de Deus, para a glória de Jesus. O nosso querido irmão Lorinaldo. Irmão Lorinaldo está também na escuta junto conosco, meu presbítero irmão Misael, ele que estava ali no culto de doutrina. Estivemos ali, não foi, Jorge, no culto de doutrina, recebendo uma palavra de Deus. Hoje aprendemos acerca da Santa Ceia, uma orientação, uma palavra doutrinária da Santa Ceia, não é? Falando um pouco mais da Santa Ceia, que bênção do céu, não é? A palavra de Deus, ela tem essa qualidade. Quanto mais a gente ouve, sempre tem algo escondido para a gente aprender, não é? E quando essas pérolas que estão escondidas, a gente aprendendo, a gente fica com gosto de quero mais. E graças a Deus, por isso que o nosso presbítero irmão Misael nos trouxe uma palavra de Deus hoje, para a glória de Jesus. A irmã Delma está com a gente, está na escuta junto conosco. Deus abençoe a irmã Delma, meu presbítero irmão Carlos. Deus abençoe a vida de vocês em nome de Jesus. Meu presbítero irmão Misael, Pai do Senhor, e satisfação em tê-lo aqui conosco em nome de Jesus.
1: Fica à vontade. A paz do Senhor a todos. Amém. E Deus permaneça abençoando a vida de cada um. E que a mão de Deus permaneça sobre a vida do nosso irmão Lamax, que tem sido um guerreiro incansável, sempre está aqui na ativa. Também externar o meu agradecimento ao nosso pastor Jalmir, à nossa convenção Abreu Lima, e dessa feita na expansão em Toritama, e todos os amados ouvintes que estão ligados nessa sintonia, já têm sido beneficiados pelos louvores. Uma palavra, uma saudação do nosso irmão David Guilherme, que transmitiu para a gente acerca da escolha de Deus, que quando Deus escolhe, está escolhido. Independente de qualquer coisa, há uma escolha soberana. Também quero agradecer a Deus pela vida da minha esposa e pela vida dos companheiros que estão aqui esta noite. Para mim é uma honra estar aqui participando deste programa.
0: Amém.
1: Para não ficar só nas minhas palavras, um texto muito conhecido que Deus colocou no meu coração para trazer uma palavra da parte de Deus. Eu creio que Deus já está falando através do louvor, falou através da saudação, vai também falar através da minha saudação também.
0: Amém.
1: E do demais companheiro ainda que vai passar por esse aparelho de microfone. Atos dos Apóstolos, capítulo 3, e o verso 1, que diz assim: Pedro e João subiam junto ao templo a Deus. Eu creio que Deus já está falando através do louvor, falou através da saudação, vai também falar através da minha saudação também.
0: Amém.
1: E do demais companheiro ainda que vai passar por esse aparelho de microfone. Atos dos Apóstolos, capítulo

não tenho prata e nem ouro, mas o que tenho, isso eu te dou. Em nome de Jesus Cristo, o Nazareno, levanta-te e anda. E tomando-o pela mão direita, o levantou e logo os seus pés e tornozelo se firmaram. Uma passagem muito conhecida da igreja, que fala muito forte ao nosso coração. Aqui, todo dia era trazido um coxo desde do ventre da sua mãe, aleijado. E aqui, antes desse coxo chegar até a porta do templo, existia duas salas: a sala do parto e a sala da espera. A sala do parto estava a mãe do garoto com as parteiras, e a sala da espera estava o pai com os familiares. E naquele tempo não tinha ultrassom, mas os pais esperavam ansiosos. Mas no dia que aquele menino nasceu, coxo, e a lei dizia que quem era paralítico ou alguma anomalia era lançado à sorte, e lançado aquele menino na porta do templo. Quem se compadecesse dava um copo de leite, um pedaço de pão, uma esmola. Mas aquele menino estava na porta do templo, não tinha acesso ao templo. E hoje, em meio ao século 21, quantas pessoas não estão na porta do templo? Tem escutado a palavra, tem se alegrado com a palavra, mas não tem entrado no templo. Aleluia, glória a Deus. E aí vem Pedro e João, subindo a hora nona para oração, uma oração costumeira, uma oração de rotina. E ele ia para o templo, porque se botasse João e Pedro, o pai de João tinha recursos, era dono do porto, tinha barco de pesca. E logo João ia dar uma esmola, mas Pedro não tinha nada, só era pescador. E a Bíblia enfatiza dizer que Pedro, olhando para ele, disse: nada tem, não tenho prata e não tenho ouro. Aleluia. Isto eu te dou. Em meio a uma geração corrompida, em meio a uma geração que está olhando para trás, mas Deus ainda deixa remanescente na terra. Aleluia, glória a Deus. Eu quero te dizer esta noite: você não pode ter ouro e nem prata, mas tem Jesus dentro da tua vida, habitando contigo. Glória. Aleluia, glória a Deus. E você ainda é um canal de bênção. Não é hora de olhar para trás, não é hora de retroceder, não é hora de olhar para a direita e nem para a esquerda. Aleluia, glória a Deus. Deus fez um investimento em você. Eu não sei como você se encontra nesse dia de hoje. Eu não sei se o dia foi exaustivo. Eu não sei se a noite foi caótica. Eu não sei se nesse dia de hoje você quer dar um chuto no pau da barraca. Mas aqui, o nosso irmão Deise falou que Jeremias 1 e o verso 5: antes que tu fosse formado no ventre da tua mãe, Jeremias, eu te escolhi. Aleluia. E separei para profetas das nações. Há uma escolha de Deus soberana sobre a sua vida. Aleluia, glória a Deus. Porque Deus, ele tem um caminho na tormenta. Eu não sei quanto tempo

0: você está passando por essa dificuldade, mas lembre-se que tem uma escolha de Deus sobre a sua vida. Aleluia, glória a Deus. E Pedro e João subindo e colocaram naquela porta chamada Formosa, uma porta muito bela, a porta do templo de Jerusalém. Alguns historiadores falam que a tradução daquela porta significa que na estação própria ela vai florescer. Alguns historiadores afirmam dessa forma. Então, naquele dia, floresceu na vida daquele coxo. Aquele coxo escutava os hinos, escutava a pregação, escutava os louvores, escutava a palavra, mas não tinha acesso de entrar para dentro do templo por causa da sua anomalia. Aleluia, glória a Deus. Mas essa noite, o Deus que fez o céu e a terra está dizendo para a anomalia: só é até aqui. Você vai entrar para dentro do templo para adorar. Aleluia, na beleza da sua santidade. Aleluia, glória a Deus. Aquele coxo, depois que recebeu, ele podia ir para casa, dizer a voz nova ao pai que tinha recebido o milagre da parte de Deus. Mas não, ele entrou no templo saltando, alegre, adorando ao Senhor que fez todas as aleluia, coisas. Aleluia, glória a Deus. Eu não sei qual é a dificuldade que você está enfrentando, meu amado ouvinte, da parte de Deus essa noite. Mas deixa eu te dizer que a última palavra vem do Senhor. Deixa eu te dizer, nada está perdido. Tudo está no controle dEle. Aleluia, aleluia, glória a Deus. E aquele coxo entrou. E naquele dia e naquela hora, esmola nunca mais. Nesse dia de hoje, Deus está dizendo: mas nunca você vai precisar de mendigar. Esmola só foi até aqui. Aleluia, aleluia, glória a Deus. Porque quando Jesus chega, ele muda todos os cenários. Aonde Jesus chega, a porta que está fechada, ele abre. Aonde Jesus chega, aquele que está doente é restaurado da sua doença. Mas também basta crer. Aleluia, glória a Deus. Mas deixa eu te dizer uma coisa: a última palavra na tua vida é do Senhor Jesus.
1: Eu creio.
0: O salmista, no Salmo 23, verso 4, ele diz assim: ainda que eu andasse pelo vale da sombra da morte, não temeria mal algum, porque a tua vara e o teu cajado me consola. Eu não sei qual é o vale que você está enfrentando, meu amado ouvinte, esta noite, meu irmão, mas tem um Deus no céu que manda no céu e manda também no vale.
1: Aleluia.
0: Nesse vale, ele está do teu lado como teu amigo, e você vai passar esse vale e não vai ficar no caminho. Aleluia, glória a Deus. Porque o salmista diz, no Salmo 121, que diz: elevo meus olhos para o monte, de onde me virá o socorro? E logo ele faz uma leitura muito rápido e diz: o meu socorro vem do Senhor, que fez o céu e a terra. Essa noite, Deus está entrando com socorro dentro do teu lar. Aleluia. E dentro da tua causa. Aleluia, glória a Deus. Aleluia. Aquele paralítico, quando o Senhor chegou, aqueles servos de Deus chegaram. Aleluia. Não tinha prata, não tinha ouro, porque isso é coisas que vem e vai embora. O ouro, uma hora ou outra, está na bolsa, valendo algo, daqui a pouco perde o valor. Aleluia, glória a Deus. É coisas perecíveis. Mas Pedro e João, disse para ele: aquilo que eu tenho, isso eu te dou. Aleluia, glória a Deus. Aleluia. E essa noite, eu não tenho prata e não tenho ouro, mas aquilo que eu recebi do Senhor, essa noite eu quero transmitir para o teu coração. Recebe cura da parte de Deus na tua alma, e um abraço na tua alma, onde é o palco de todas as emoções, o palco dos sentimentos. Há dias escuros, dias de dificuldade, mas essa noite o Senhor está indo aí, dando um abraço na tua alma, renovando as tuas forças e dizendo: você não vai ficar aqui, você vai continuar. Não é hora de retroceder, é hora de olhar para o autor e consumador de todas as fés, de toda a fé. Aleluia, glória a Deus. O salmista uma vez disse: aleluia, eu fui moço, agora sou velho, mas nunca vi um justo mendigar o pão. Aleluia. E você pode dizer: irmão Misael, o pão muitas vezes falta. Aleluia, glória a Deus. A veste falta. Mas deixa eu te dizer: se faltar as coisas materiais, o Deus que fez o céu e a terra, aleluia, ele está do teu lado. Glória, por isso que ele deixou o Paracleto, o Espírito Santo, aquele que vai te ajudar, aquele que vai te erguer, aquele que vai te visitar nas noites mais escuras, aquele que tem pegado as tuas lágrimas, a tua oração, e tem levado até ele o trono da graça. E o Deus Todo-Poderoso tem registrado, tem visto. Por isso que o salmista, no Salmo 40, aleluia, um verso, uma palavra já passada: esperei com paciência no Senhor, e ele se inclinou e ouviu o meu clamor. Ah, eu não sei por quanto tempo você tem esperado, aleluia, mas você tem posto o problema na mão dele. Aleluia, as coisas que você não consegue fazer, você tem colocado diante dele. E essa noite ele tem se levantado do seu trono, tem escutado, tem te visto, e por esses dias vai chegar a surpresa de Deus sobre a tua vida. Deixa eu te dizer, aguenta mais um pouquinho, não para, não desiste, não retrocede, não olha para a direita e nem olha para a esquerda, não olha para o gigante. Ah, Golias é muito grande, mas Davi, quando viu aquela cena, Golias falando para os filisteus, falando para o povo de Deus, amedrontando, mas Davi não se assustou com o tamanho do gigante. Aleluia, glória a Deus. Porque maior era quem estava com Davi. Aleluia. E essa noite, deixa eu te dizer, maior é quem está contigo. Eu não sei, aleluia, glória a Deus, o Espírito Santo de Deus fala o meu coração, dia de amargura, noite difícil, aleluia, o sol está castigante. Ah, se você pudesse contemplar a mão de Deus sobre a tua vida, abraçando a tua alma essa noite, dizendo: minha filha, meu filho, descansa, confia mais um pouquinho, ah, porque a resposta vem da parte de Deus sobre a tua vida. Maior não é Golias, maior Deus que fez todo o céu e todas as coisas. Maior o Senhor que está do teu lado. Então descansa, meu amado ouvinte da palavra de Deus, porque essa noite o Senhor, ele tem se levantado do trono dele, inclinado, e o Paracleto, aleluia, o Espírito Santo tem levado a tua oração, o teu choro perante ele. E o salmista vai dizer que ele é a rocha. Esperei com paciência no Senhor, e ele me tirou de um charco de lodo. Esse charco de lodo é um lugar que você não tem estabilidade, é um lugar que você não tem, aleluia, nenhuma segurança. O lodo, ele é escorregadio. Aleluia. Essa dificuldade que você está passando, essa noite escura, tipifica o lodo. Mas o salmista diz, ele colocou meu pé sobre uma rocha. E essa rocha é Cristo. Aleluia. Essa rocha é o próprio Deus. Você não vai parar na caminhada, porque você está firmado na rocha. Aleluia. E quem te prometeu é fiel para cumprir todas as coisas. E o salmista vai dizer no verso 3. Ele colocou um novo cântico na minha boca. Aleluia. Vai ter culto de ação de graça. Vai ter celebração. Vai ter um louvor diferente nos teus lábios. Porque nos últimos dias você tem sorrido só da boca para fora. Não tem sorrido com o coração, com o gozo do coração. Aleluia. Muitas vezes dá um sorriso, mas só é aquele sorriso que sai só os lábios. Não um sorriso que sai do coração. Aleluia. Glória a Deus. Mas você vai sorrir. Você vai sorrir. Aleluia. E vai colocar, e ele disse que tem um novo cântico. Ele colocou um novo cântico. Então um cântico diferente que você vai cantar. Esse cântico é de celebração. Aleluia. Mas só quem canta esse cântico é quem espera. É quem não retrocede. Aleluia. É quem não arreia as armas. Glória a Jesus. Aleluia, glória a Deus. Aleluia. A dificuldade está batendo e você está dizendo, Jesus, vem aqui. Você está cantando, você está celebrando em meio à porta fechada. Mas em meio à porta fechada não é ausência da presença do Senhor. Tem muitas vezes que Deus fechou a porta para lhe preservar, para o inimigo não acabar com a tua alma, não te matar, não te ferir. Aleluia, glória a Deus, para você não parar na caminhada. A porta fechada, muitas vezes, é uma proteção de Deus. Na porta fechada, Deus também opera milagre, como Aleluia. Ele fez na vida daquela viúva. Aleluia, glória a Deus. Ah, e na porta fechada, aleluia, glória a Deus. Mateus vai dizer, entra dentro do teu quarto, fecha a tua porta, em secreto, aleluia, glória a Deus. Em secreto, ele te vê. Aleluia, porta fechada, muitas aleluia, vezes na vida.
1: Glória a Deus.
0: Nossa, como ser humano, enfrentando muitas vezes dificuldade que vem, mas maior do que a dificuldade é o Senhor que fez o céu e a terra. Aleluia, glória a Deus. Então, a ausência, muitas vezes, de porta fechada, não é a ausência de Deus, não, é Deus preservando. Mas Apocalipse capítulo 3 e 8 diz, eis que diante de ti pus uma porta aberta que ninguém a pode fechar. Aleluia. Aleluia. O coxo estava na porta, só não tinha acesso. Aleluia, glória a Deus. Por causa da sua anomalia, a lei dizia que ele não podia nem entrar no templo e nem ir para casa. Aleluia, glória a Deus. Mas Jesus chegou e disse a lei, é até aqui, eu vou curar, eu vou restaurar, eu vou sarar. Eu não sei que enfermidade que está te atingindo hoje, nesse dia de hoje, mas tem um Deus que cura todas as enfermidades, porque ele é médico do médico, Senhor por excelência. Ele nunca entrou numa causa para perder. Aleluia. Aí Apocalipse vai dizer, João 3 e 8, eis que diante de ti pus uma porta aberta que ninguém a pode fechar. Tendo pouca força, guardasse a minha palavra. Aleluia. E não negasse o meu nome. Vai com essa tua pouca força, porque o Senhor que fez o céu e a terra já abriu a porta. Porque tem dias que nem na cama dá vontade de se levantar a coragem. Tem dias que se fosse por nossas forças, a gente não pegava nem na maçaneta da porta para abrir. Mas ele disse, eis que diante de ti pus uma porta aberta. Quem abriu foi ele. E ele está com a chave. Quando ele abre, ninguém fecha. Aleluia. Mas também quando ele fecha, ninguém abre. Mas essa noite, você está diante da porta aberta. E a porta, estando aberta, tem milagre, tem salvação, tem renovo, tem cura. Tem batismo com o Espírito Santo. Aleluia. Recebe renovo da parte de Deus na tua vida. Amém.
1: Aleluia, aleluia, aleluia. Glória a Deus.

Amém, glória a Deus, são 23 horas, mais 31 minutinhos, o tempo hoje está passando rápido, meu Deus do céu. Esse hino de Elian Oliveira, quem pediu foi a nossa querida irmã, a irmã Aline, ali no Colorado. Nós vamos ouvir com o Dalete Hungria, Era Mão de Deus, é um oferecimento da nossa querida irmã Rosinha, ela que está ali na sua residência ali em Canaã, está nos ouvindo e manda para todos nós que estamos aqui na escuta. Como disse o nosso presbítero irmão Misael, tem dias. Vamos ouvir agora, né?

Glória a Deus, aleluia. Adore a Ele nesta noite. Ele já se faz presente neste lugar e no teu lar. Glória a Deus, aleluia. Glória a Deus, aleluia.

0: Glória a Deus, aleluia. Eu agradeço a minha rica oportunidade, em nome de Jesus.
1: Amém, graças a Deus, bendito é o nome de Jesus pelo louvor. Nós vamos ouvir uma mensagem ainda mais pelo nosso irmão Rogério Paz, em nome de Jesus. Pai do Senhor Nobre.
2: Pai do Senhor, irmão Lamax. Pai do Senhor, irmão Jó. Pai do Senhor, irmão Marcos. É Leonardo. Pai do Senhor, presbítero Misael. Pai do Senhor, David. Pregador, tá chegando, tava escutando a mensagem dele, para honra e glória do Senhor, né? Deus tem feito coisas grandes em nossas vidas, né? Misael trouxe uma mensagem, graças a Deus, que bênção, de pregador a gente tá cheio aqui, né? Mas graças a Deus por tudo, Deus tem feito coisas grandes em nosso meio, e por isso estamos alegres, sorrindo, alegre do que Deus tem feito. Vou deixar um texto para a meditação dos irmãos e dos queridos ouvintes, que seja uma noite de salvação, uma noite de bênção para aqueles que estão ouvindo o nosso programa, que estão ouvindo as mensagens. Romanos capítulo de número 3, bem conhecido, a partir do versículo 23, que diz assim a palavra do Senhor: porque todos pecaram e destituídos estão da glória de Deus, sendo justificados gratuitamente pela sua graça, pela redenção que há em Cristo Jesus, ao qual Deus propôs para propiciação pela fé no seu sangue, para demonstrar a sua justiça pela remissão dos pecados dantes cometidos sobre a paciência de Deus. Glória seja dada ao Senhor. Glória seja dada ao Senhor. A palavra de Deus, ela diz que todos nós somos pecadores. A palavra de Deus, ela diz que se dissermos que não pecamos, somos mentirosos e não há verdade em nós. Mas há uma diferença da vida do crente, da vida do servo do Senhor, onde o pecado para nós, ele é só um acidente no percurso. E como nós aprendemos, nós assim que acontece esse acidente, porque não somos super crentes, nós vamos aos pés daquele que pode nos perdoar. Nós vamos aos pés de Jesus pedir perdão pelos nossos pecados. Já o mundo em si, ele ama o pecado e vive na prática do pecado. Mas a palavra de Deus diz que Jesus, ele veio, pagou o preço pelos pecados. E basta tão somente ao homem tomar uma decisão de buscar a Jesus, se entregar ao Senhor, para que possa ser salvo por Ele. Então, quando a palavra de Deus, ela diz que todos pecaram e estão destituídos da glória de Deus, a palavra de Deus também vem dizer que Jesus, ele veio nos reconciliar com Deus. Aleluia. Reconciliar a raça humana para com Deus. Trazermos novamente a comunhão para com Deus. Na propiciação da morte de Cristo na cruz. Uma morte que, se formos detalhar, porque hoje o mundo está de tal forma que não se dá nem atenção mais para o Calvário. Antigamente, tinha tempos e datas que as pessoas começavam a assistir filmes da Paixão de Cristo, né? Colocavam hinos para tocar, mas hoje em dia as coisas estão tão difíceis, o pecado está tão grande, que a gente não vê mais essas coisas. Parece que para muitos o sacrifício de Cristo não valeu. Parece que para muitos ainda vai acontecer algo, mas deixa eu te dizer uma coisa, já aconteceu. Aleluia. Jesus já veio, Jesus já se entregou em morte de cruz pelo meu e pelo teu pecado. Um sacrifício que foi feito uma só vez para nos ligar novamente com Deus. Porque a palavra de Deus diz que a única coisa que causa separação entre o homem e Deus é o pecado. A única coisa que causa separação entre o homem e Deus. Mas Jesus veio para nos ligar novamente com Deus, para que possamos ter comunhão com Deus. Em Isaías, capítulo 59, versículo 1 e o 2 diz: eis que a mão do Senhor não está encolhida, para que não possa salvar, nem agravado o seu ouvido, para não poder ouvir. Mas as vossas iniquidades fazem separação entre vós e o vosso Deus, e os vossos pecados encobrem o seu rosto de vós, para que não vos ouça. Então a mão do Senhor, ela não está encolhida. Deus, Ele quer salvar. Deus, Ele quer te tirar da vida que você está vivendo.
3: Glória.
2: Quantas vezes você ouviu falar de Jesus neste dia?
3: Glória a Deus. Aleluia.
2: Quantas vezes você ouviu falar de salvação nesse dia? Estamos aqui há quase 2 horas só falando de salvação, só falando que Deus, Ele quer fazer algo novo na tua vida. Porque a mão de Deus, ela não está encolhida. Mas o pecado, ele tem causado separação. A vida de pecado tem causado separação.
3: Aleluia.
2: Mas Deus, Ele quer religar. Deus, Ele quer te trazer de volta. Glória seja dada ao Senhor. Porque mesmo que o mundo, ele diga que você nasceu sem propósito, sem nada, mas a palavra de Deus diz que você nasceu para adorar, você nasceu para servir ao Senhor.
3: Aleluia.
2: A palavra de Deus diz que você não é fruto do acaso. Tua vida tem propósito.
3: Aleluia.
2: Glória seja dada a Deus. E você pode até estar indagando em seus pensamentos e dizendo, mas como? Mas como? Se eu tenho vivido uma vida assim ou assado desse jeito, ei, deixa eu te dizer uma coisa. A mão de Deus não está encolhida. Glória seja dada ao Senhor. Deus, Ele quer te salvar, Ele quer mudar a tua história. Ele quer mudar a história que está tocando na tua vida agora, na tua mente, dizendo que não tem jeito, Ele quer dar jeito. Glória seja dada ao Senhor. Ele quer dar jeito. Porque Ele nos ama. Glória seja dada ao Senhor. A palavra de Deus, ela diz em João, no capítulo 3, versículo número 16. A palavra de Deus diz: porque Deus amou o mundo de uma tal maneira que deu o seu Filho unigênito para que todo aquele que nele crê não pereça, mas tenha a vida eterna. Basta tão somente crer. Basta tão somente crer.
3: Glória.
2: Glória seja dada ao Senhor. Porque era a partir do momento que você crê em Jesus, a partir do momento que você colocar a sua vida nas mãos de Jesus, Ele é quem vai te moldar. Glória seja dada a Deus. Você pode dizer, mas eu não consigo deixar o vício, eu não consigo deixar minhas vontades, eu não consigo deixar aquilo que eu faço, mas Deus, Ele vai mudar a tua vida. O Espírito Santo, Ele entra, Ele faz uma limpeza, você não vai sentir falta dos vícios, você não vai sentir falta daquilo que te arrastava para o inferno, você não vai sentir falta. Você vai sentir desejo de ir para o céu. Glória seja dada ao
3: Aleluia,
2: Senhor.
3: Glória a Deus.
2: Você vai sentir o desejo de ir para o céu. O desejo de ver Jesus voltar. Glória seja dada a Deus. Porque Deus amou o mundo de uma tal maneira que entregou o seu próprio Filho para morrer em morte de cruz. Para morrer levando sobre ele os nossos pecados, as nossas iniquidades, levando sobre ele o castigo que nos traz a paz. Ele se entregou por cada um de nós. Romanos capítulo 5, versículo 8 diz: mas Deus prova o seu amor para conosco, em que Cristo morreu por nós, sendo nós ainda pecadores. Ele nos substituiu na cruz. Glória seja dada ao Senhor. Ele nos substituiu naquela cruz. Tomou sobre ele os nossos pecados. Glória seja dada a Deus. Para que pudéssemos estar aqui hoje reunidos, falando em seu nome, gratos, de coração aberto, adorando por tudo que ele fez em nossa vida. Glória seja dada a Deus. O versículo 9 diz: logo, muito mais agora, sendo justificado pelo seu sangue, seremos por ele salvos da ira. Porque se nós, sendo inimigos, fomos reconciliados com Deus pela morte de seu Filho, muito mais estando já reconciliados, seremos salvos pela sua vida. Glória seja dada ao Senhor. Reconciliados. Aleluia. Reconciliados com Deus. Estávamos destinados à ira de Deus. A ira do Senhor que irá vir sobre esta terra. Nós estávamos destinados a isso, mas Ele enviou o Seu Filho para morrer em morte de cruz, por amor a mim e a você. Glória seja dada a Deus. Para nos salvar, para nos livrar da condenação do pecado. Glória seja dada ao Senhor. Ele entregou a sua vida por mim e por você. Por você que, quem sabe, neste momento está entregue às drogas, está entregue ao alcoolismo, à prostituição, à lascívia. Mas Ele morreu na cruz para te salvar, para tirar você desta situação, para tirar você da situação de condenado à ira, para salvo em Cristo Jesus. Glória seja dada a Deus. Para te tirar do lamaçal do pecado, onde quanto mais você tenta sair sozinho, você só escorrega, você só afunda, mas Ele está com a mão estendida para você. Glória seja dada ao Senhor, para te resgatar, para tirar você do lamaçal do pecado, para tirar você do entulho e te colocar em lugar de príncipe. Glória seja dada a Deus. Tem um texto em 2 Pedro, se não me falha a memória, que só por esse texto eu já fico feliz demais. 1 Pedro 2 e 9. Eu já fico feliz demais, porque nós não éramos para ser nada. A Bíblia diz que não servíamos para nada, estávamos jogados no entulho. Cheio de pecado, cheio de chaga, cheio de carrapicho. Ninguém queria nem olhar para a gente, já olhava julgando, dizendo: não presta, não serve, não vai. Mas a palavra de Deus diz que Ele foi lá e buscou. Ele foi lá e, no momento, ao ouvir uma mensagem como essa que você está ouvindo,
3: Aleluia, glória.
2: Cada um de nós que estamos aqui, levantamos a mão. E quando levantamos a mão, dissemos: aceito, Senhor. Eu aceito o teu resgate. Eu aceito a tua reconciliação. Eu aceito o sacrifício que foi feito por mim. Glória seja dada ao Senhor. Aí em 1 Pedro 2, versículo 9, aquilo que não servia, aquilo que era entulho, aquilo que estava jogado. Aí Pedro, ele vai dizer: mas vós, sois a geração eleita, sacerdócio real, a nação santa, o povo adquirido, para que anuncieis a virtude daquele que vos chamou das trevas para a sua maravilhosa luz. Glória seja dada ao Senhor.
3: Aleluia.
2: Isso é um regozijo para os nossos corações. Isso é um regozijo quando nós não éramos escolhidos por ninguém. O inimigo estava zombando na nossa cara, dizendo: vai vir a ira de Deus sobre a vida deles, eles vão ser jogados no inferno, no lago de fogo. Aí Jesus vai, estende a sua mão, nós seguramos nela, glória seja dada ao Senhor. E ele diz: mas vós sois geração eleita, sacerdócio real, nação santa, povo adicto, querido, para fazer o que estamos fazendo agora, anunciando a virtude daquele que nos chamou das trevas para a sua maravilhosa luz. Ele quer te tirar das trevas e te trazer para a luz. Ele quer te tirar das trevas, que quem sabe você não está entendendo nem o que eu estou falando aqui direito, mas quando você vier para a luz, você vai compreender todas essas palavras.
3: Aleluia.
2: Quando você vier para a luz, você vai saber o que é reconciliação, você vai saber o que é pecado, você vai saber o que o Senhor ele fez na cruz por você. Glória seja dada ao Senhor. O que ele se entregou, o que ele fez, o sacrifício vicário, porque não era dele, o pecado era nosso, mas ele se entregou por você, na situação que você está agora. Na situação que você está agora, porque já lemos em Romanos 5 que Deus nos amou e entregou o seu filho quando nós éramos ainda pecadores. Então, na situação que você está agora, Deus ele quer te tirar, ele quer salvar a tua vida, ele quer te dar um banho com o seu sangue para tirar todas as impurezas, tudo aquilo que não serve, tudo aquilo que não presta, tudo aquilo que vai te atrapalhar e você não vai chegar no céu. Glória seja dada ao Senhor. Para que você esteja limpo, purificado. Para que quando Jesus vier buscar o seu povo, você possa estar incluído neste povo.
3: Aleluia.
2: Para que você possa pregar para aqueles que dizem para você que você não tem jeito. Para que você possa anunciar Jesus aonde alguém diz que você não vai sair. Para que você possa dizer para os seus familiares, que quem sabe já estão virando até as costas para você, e dizer: eu só estou esperando o barco, eu só estou esperando a queda. Mas para que você vá lá e pregue de Jesus e diga: olha, de onde ele me tirou, ele pode te tirar, porque é isso que eu te digo. Jesus quer salvar a tua vida. Glória seja dada ao Senhor. Ele quer te fazer uma geração eleita. Ele quer te fazer sacerdócio real. Glória seja dada ao Senhor. Ele quer mudar a tua história, escrever uma nova história. Glória seja dada ao Senhor. Te colocar sentado em lugar de príncipe, fazendo a sua obra. Glória seja dada a Deus. Anunciando. Alguém diz assim: mas os irmãos parece que são tudo doidos, fica gritando, fica falando. Quando você aceitar a Jesus, você vai fazer a mesma coisa, porque o amor de Cristo, o amor de Deus, ele nos constrange.
3: Aleluia, glória a Deus.
2: Quando olhamos para nós e dizemos assim: quem nós éramos para que Jesus ele fosse lá? Isso constrange, isso faz com que a gente vá falar dele, do amor dele, da grandeza dele.
3: Aleluia.
2: Do que ele faz na nossa vida e do que ele vai fazer na tua vida, amigo ouvinte. Entrega teus caminhos ao Senhor. Confia nele. Confia nele. Não ligue para A nem B que vai falar alguma coisa, que vai achar ruim. Não. Confia nele. E o mais, Ele fará. E eu agradeço assim a oportunidade em nome de Jesus.
4: Glória a Deus.
5: Glória a Jesus.

0: Glória seja dada ao nome de Jesus, são meia-noite, mais 4 minutinhos. Você está ouvindo aí com Cântico Celeste, porque Ele é a nossa paz.
1: Nossa paz, Jesus Cristo é a nossa paz.
0: Somente Ele é a nossa paz, somente Ele. Ele mesmo quem disse, eu vos dou a paz e não a dou como o mundo a dá. Só Jesus tem paz para você, meu amado ouvinte, que está nos ouvindo, que encontra muitas vezes a paz em um colo de cachaça, na prostituição, ou muitas vezes nos remédios. Mas eu quero te dizer que Jesus, chegando na tua vida, resolve tudo. Bendito é o nome de Jesus. Amém? Irmão Leonardo, vamos falar com Deus. Quero agradecer a Deus pela vida dos meus irmãos que chegaram até aqui nessa noite para brilhantar esse trabalho, para cultuar junto conosco. Agradecer a Deus pela vida do nosso pastor, que tem nos dado um apoio feroz aqui, né? Graças a Deus por isso. Deus continue abençoando nosso querido pastor Jaume Avelino, que cuida de nós aqui, no nome de Jesus. Amém? Irmão Leonardo, a paz do Senhor Jesus.
2: Paz do Senhor para cada ouvinte e aos obreiros que aqui estão.
3: Amém.
2: Que Deus possa abençoar, continuar abençoando a vida de cada um.
3: Amém.
2: Que está ouvindo a rádio essa noite.
3: Pronto. Vamos orar agradecendo ao Papai do Céu?
2: Vamos embora.
3: Amém.
2: Pai querido, Pai amado, Senhor Jesus, te agradecemos por tua graça, por tua misericórdia, pelo teu amor. Te agradecemos, Senhor, por mais uma noite aqui para ouvir a tua palavra, para ouvir a tua voz. Pai, nesse momento, nos despede na tua santa paz, nos guardando, nos livrando. Pai, que tu possas acampar os teus anjos ao redor de cada ouvinte, Senhor, que nessa noite está trabalhando, que está ouvindo as ondas sonoras desse rádio, Pai, que tuas mãos de misericórdia possam resgatar, possa salvar, possa libertar, possa guardar para a honra e glória do teu nome, Pai. Te agradecemos por tudo, por tua graça derramada sobre as nossas vidas, pela salvação das nossas almas, guardando, nos livrando. Pai, que tu possas acampar os teus anjos ao nosso redor, ao redor de cada ouvinte, Senhor, que nessa noite está trabalhando, que está ouvindo as ondas sonoras desse rádio, Pai, que tuas mãos de misericórdia possam resgatar, possa salvar, possa libertar.

0: A nossa família, Senhor, continua nos ajudando para a honra e glória do teu santo nome. Obrigado por tudo, no nome de Jesus.
1: Amém. Graças a Deus. Temos a bênção? Temos a bênção em nome de Jesus. Vamos ouvir a bênção com o nosso presbítero irmão Misael Lima.
2: Curve sua cabeça e estenda suas mãos. Que a graça do nosso Senhor Jesus Cristo, o grande amor de Deus e a divina consolação do Espírito Santo, que não seja só agora, mas seja para todo sempre. A igreja diz...
1: Amém! Graças a Deus, meus queridos, Deus abençoe a você que esteve conosco até agora. Deus continue abençoando a vida de cada um no nome de Jesus. Um abraço e até daqui a pouquinho, às 10 horas da noite, em nome de Jesus. Amém.

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0: Um abraço, fica com Deus.
1: Esse foi o Tim Maia.

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Agora já são 6:08, 6:08. Muito bom dia a você que está ouvindo aqui a nossa programação, a programação da Toritama FM 104,9. A partir de agora, as informações brancas que aconteceu em toda a região, você vai ficar por dentro a partir de agora, aqui na sua 104,9, programa Rota 104. Às 6:08, 6:08, programa Rota 104, que tem a participação dos melhores. Repórter policial do interior do estado de Pernambuco, Adielson Galvão, Ademilton Silva e outros colegas repórter aqui, deixa você aí bem informado. Abraçando aqui o pessoal, tá ligado aqui, ó, onde quer que vocês estejam, a gente agradece o carinho de todos. Hoje é terça-feira, hoje dia 2, dia 2 de junho de 2026. A todos vocês aí um ótimo dia, que papai do céu abençoe a todos. E muito obrigado pelo carinho, pela audiência de todos. Vamos trazer aqui os destaques do programa de hoje. Daqui a pouquinho o repórter Adielson Galvão chega trazendo informações aqui. Assaltante foi preso em Caruaru, daqui a pouquinho detalhes. Vamos trazer informações também aqui na sua Toritama FM, aqui o delegado, doutor Eric Costa, né? Fala aí das investigações sobre o homem morto lá na cidade de Caruaru. Daqui a pouquinho todas as informações, todos os detalhes. Informações também aqui, dois elementos foram presos com a pistola e droga na zona rural de Caruaru. Daqui a pouquinho detalhes aqui na Toritama FM. Guarda Municipal apreendeu aí adolescente traficando drogas lá em Caruaru. Daqui a pouquinho todas as informações. Informações também aqui, três mulheres, arrombaram aí um quiosque lá no shopping, lá na cidade de Caruaru. Daqui a pouquinho todas as informações, todos os detalhes. Informações também aqui, dois elementos foram presos com a pistola e droga na zona rural de Caruaru. Daqui a pouquinho detalhes aqui na Toritama FM. Guarda Municipal apreendeu aí adolescente traficando drogas lá em Caruaru.

0: e mercadoria, daqui a pouquinho todas as informações. E informações também com o repórter o Ademilton Silva, daqui a pouquinho ele chega trazendo informações, trazendo detalhes aqui no Roda 104, é que lá em Vertentes, deixa a matéria voltar aqui, a internet foi embora aqui, mas a matéria vai voltar aqui pra gente destacar essa bronca aqui. Agora sim, vamos trazer aqui daqui a pouquinho o Ademilton Silva, ele vai chegar trazendo informações aqui na sua 104,9. É que suspeito aí de roubar, de roubar 140 mil reais de idosa em Vertente, é presa pela Polícia Civil da cidade de Aliança. Daqui a pouquinho, junto aí, né, o trabalho da Polícia Civil de Vertente e a Polícia Civil de Aliança, essa mulher, né, suspeita aí de roubar 140 mil reais de uma mulher em Vertente. Ela foi presa, ela acusada aí desse furto aí, de um cofre, de uma idosa, né? Daqui a pouquinho todas as informações, todos os detalhes com o repórter Ademilton Silva, direto de Santa Cruz do Capibaribe. Na verdade, ele foi para a cidade das Vertentes, né, fazer essa matéria aí. Daqui a pouquinho todas as informações, todos os detalhes. Ela já pensou, 140 mil reais foi furtado dessa idosa em Vertentes. Daqui a pouquinho todas as informações, todos os detalhes. Às 6 horas 11 minutos, 6:11. Um abraço aqui ao nosso amigo, rapaz, o Renato da Água. Tá nos ouvindo, tá ligado aqui na nossa programação. Valeu, grande Renato. E ele que tá aniversário hoje, rapaz. Parabéns, felicidade. Papai do céu abençoe nosso amigo aí, o Renato da Água. Rapaz, ouvinte aqui do programa Rota 104 e também ouvinte fiel aqui do programa Seleção Brega, todos os domingos, né, de 10 a meio-dia. Portanto, hoje é o aniversário aí do nosso amigo Renato D'Água. Parabéns, felicidade, papai Deus abençoe. Receba aí os parabéns de todos os seus amigos, da sua família, todos aqui da Rádio Toritama FM 104,9, tá certo? Portanto, muitos anos de vida, felicidade e saúde ao nosso amigo Renato D'Água. Vamos trazer aqui a primeira matéria com o repórter Adielson Galvão. Ele chega trazendo informações, trazendo detalhes aqui da Toritama FM. Cadê aqui, rapaz? É que assaltante foi preso em Caruaru. Adielson traz informações, traz detalhes. É com você, Adielson. Traz informações aqui no Rota 104.
1: A Polícia Militar apresentou aqui na delegacia de plantão de Caruaru um indivíduo que tentou cometer um assalto aqui na capital do Agreste. O acusado, Nieliton de Lima Dimas, tem 35 anos de idade, mora na rua Tessália, ali no bairro do Salgado. Sabe aqui do delegado doutor Eduardo Sunaga como se deu essa situação, doutor? Ele cometeu, né? Ele tentou cometer o assalto e acabou sendo preso. Mas como foi essa tentativa de assalto? Doutor, boa noite.
2: Exatamente, né? Foi uma tentativa de roubo, né? Como a própria vítima, ela diz aqui, ela foi surpreendida por esse rapaz, que ele, de posse de uma faca, ele anunciou o assalto, só que ela disse que, em depoimento, que ela conseguiu se evadir, fugir do local. Foi quando ela pediu socorro e populares vieram à sua ajuda e conseguiram capturar o suspeito.
1: Ô, doutor, isso ocorreu onde? Aqui em Caruaru?
2: Exatamente, foi aqui em Caruaru, né? Ela conseguiu que os populares viessem até o local, prendessem o suspeito. E foi logo, imediatamente, foi chamada a Polícia Militar, que foi até o local.
1: Pois é, doutor. E apesar dos populares terem sido, né, muito importantes, né, para a prisão deste indivíduo, mas é a recomendação jamais reagir, né, a um assalto. A pessoa pode pagar com a própria vida, né? Infelizmente, é o que acontece. Ainda bem que os populares conseguiram conter este indivíduo mesmo de posse dessa faca peixeira.
2: Exatamente, até porque, como realmente você disse, né, o autor do crime, ele estava de posse de uma faca, né? Então é muito perigoso a vítima nesses casos reagir. Mas como a vítima mesmo disse, ela conseguiu se evadir do local e, graças a Deus, os populares conseguiram capturar o elemento em flagrante delito.
1: E ele estava sob o efeito de droga ou sob o efeito de cachaça, doutor, quando foi preso ou não?
2: Não, aparentemente não, né? Ele já tem antecedentes, né? Pelo que ele disse, nós vamos fazer as pesquisas, mas no dia de hoje ele está sendo autuado pelo crime qualificado de roubo tentado, né? Tentado pelo uso de arma branca, e será apresentado amanhã na audiência de custódia.
1: É um crime que não cabe fiança, né?
2: Não, exatamente, é inafiançável, então ele tá sendo será apresentado amanhã na audiência de custódia.
1: Obrigado então, delegado Dr. Eduardo Sunaga, né? Tá aí Nieliton de Lima Dimas, 35 anos de idade, morador da rua Tessalha, ali do bairro do Salgado, preso

0: Por tentativa de roubo aqui em Caruaru, portanto está aí mais um indivíduo sendo tirado de circulação.
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2: Agora já são 6:15, 6:15. Você está ouvindo aqui o programa Rota 104, onde você fica aí por dentro do que acontece na área policial em toda a região. Daqui a pouquinho, gente, detalhes aí sobre a mulher que foi presa, certo? Mulher presa aí, acusada de ter roubado, né? Ter furtado aí, levado de uma senhora, né? Lá de vertente, R$140 mil. Daqui a pouquinho, todas as informações, todos os detalhes com o repórter Ademilton Silva. 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Um abraço aqui ao nosso amigo Nigo da Malhada, Potência Negro, que está nos ouvindo, está ligado aqui na nossa programação. Valeu, Nigo. 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
2: Agora já são 6:17, 6:17. 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Um abraço a ele, a Maria que tá nos ouvindo, também a Fátima e o nosso amigo Nino, o Nino do Brega, ouvindo aqui a Toritama FM. 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Valeu, grande Moacir, sempre nos ouvindo, sempre ligado aqui na nossa programação. Bom dia aqui, meu amigo Silvânio Diantão, tá nos ouvindo, tá ligado aqui na sua Toritama FM. Valeu, meu amigo Silvânio. 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Um abraço aqui ao nosso amigo Rubens da Rubitex, tá nos ouvindo, tá ligado aqui na nossa programação. 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Um abraço aqui, o nosso amigo que está nos ouvindo, tá ligado aqui na Traverta, o grande Quito Branco, aí na Traverta, em Fazenda Velha. Valeu, grande Quito, ligado aqui na melhor. Um abraço aqui também ao seu Duda aí do mercado, ali em Fazenda Velha, tá nos ouvindo, tá ligado aqui na nossa programação. Valeu, seu Duda. 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Valeu! Agora já são 6 horas 21 minutos, 6h21. Nosso amigo Nilson, aí do Lava Jato, também está nos ouvindo, na potência, Nilson. Obrigado mesmo por estar sempre ligado aqui na nossa Toritama FM, a gente agradece. Meu amigo Gerard, aí no Alto da Saudade, da potência Gerard, ligado aqui na boa. Vamos trazer mais informações com o repórter, o Adielson Galvão, é isso? Ele vai chegar trazendo informações aqui na Toritama FM. Cadê aqui, rapaz? É que o delegado, o doutor Eric Costa, ele fala aí sobre as investigações do homem que foi morto lá na cidade de Caruaru. Vamos aos detalhes com o repórter Adielson Galvão. É com você, Adielson.
4: Na noite da última sexta-feira, foi assassinado a tiros em frente de casa, na rua Valdemar Lino Chaves, ali no bairro Cidade Alta, o Valdênio Manuel da Silva, de 51 anos de idade. Estou aqui com o delegado-chefe da Divisão de Homicídios, doutor Eric Costa, que foi para o local, acompanhou a perícia que foi realizada pelo IC. Doutor, a vítima assassinada em frente de casa, inclusive na própria casa, existem câmeras de segurança, como existem também em outros estabelecimentos e também outros imóveis ali naquela região. Vocês já estão de posse das imagens que mostram a vítima sendo executada, delegado? Bom dia.
5: Bom dia. Nós ainda estamos trabalhando nisso. Conseguimos recuperar um HD, mas nós não tivemos acesso ainda a essas imagens por conta das técnicas. Encaminhamos esse aparelho para perícia, justamente para capturar, né, essas imagens. Estamos também trabalhando ali na região, tentando recuperar de algum imóvel vizinho ali que possa ter filmado pelo menos parte da ação. Então tudo isso agora está no início das investigações. Vamos agora trabalhar no sentido de tentar identificar os autores.
4: O delegado, o crime aconteceu por volta das 7h30 da noite, né? No horário em que há muita gente na rua, as pessoas chegaram a visualizar ele sendo assassinado, chegaram a testemunhar.
5: Nós não temos ainda testemunhas visuais do crime, mas chegaram informações a respeito do fato. Nós estamos agora colhendo todas as informações, estamos checando o que é veracidade ou não. As informações são de que seria dois elementos de uma motocicleta que teria abordado a vítima já efetuando os disparos. Ele foi atingido aí por cerca de 2 disparos na região da cabeça e infelizmente veio a óbito no local ali antes que pudesse ser socorrido.
4: Informações de que a vítima era agiota, ou seja, emprestava dinheiro a juro. Isso chegou para vocês também da investigação?
5: Chegou essa informação. Nós ouvimos principalmente a esposa que estava no local. Nós trouxemos aqui para a delegacia. Ela prestou algumas informações a respeito aí da vida pregressa da vítima, né? E também algumas situações que podem ajudar na investigação, mas tudo isso ainda está numa fase inicial, esperamos evoluir aí nos próximos dias.
4: 99488-7042-81 é o DDD, esse é o WhatsApp Denúncia aqui da Divisão de Homicídios, como também vocês contam com o auxílio do Disque Denúncia Agreste através do 3719-4545. Qualquer informação será checada e o melhor de tudo, né, com a garantia de anonimato para o denunciante, delegado.
5: Isso é um trabalho que a gente tem aí de receber essas informações também da população. A população precisa ajudar a Polícia Civil a chegar nos autores desses crimes, porque isso vai acabar revertendo aí numa maior segurança até para a população com a prisão desses elementos.
4: Aí, gente, Valdênio Manuel da Silva, 51 anos de idade, assassinado a tiros aqui em Caruaru, ali na rua Valdemar Lino Chaves, ali por trás do Hospital Regional do Agreste, no bairro Cidade Alta.
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2: Agora já são 6 horas mais 25 minutos, 6h25. Bom dia aqui ao nosso amigo Joab, está nos ouvindo lá na Vila Canaã. Bom dia aí, o Joab, está ouvindo aqui a todo também, firma. A gente agradece a audiência aí. E também quem está nos ouvindo aqui é a Maria, rapaz. Maria de Nozinho, sempre ligada aqui na Turtama FM. Valeu, Maria. O Renato também está nos ouvindo lá na Coab. Bom dia. Todo pessoal, bom amigo aí da Coab, ligado aqui na boa. Nosso amigo Negão aí do bar está nos ouvindo, está ligado aqui na sua Turtama FM. Ele e sua esposa. Um abraço a todo pessoal, bom amigo aí da Coab, ligado aqui na sua 104,9. Meu amigo Viola da Bicicleta está nos ouvindo, está ligado aqui na nossa programação. Valeu, grande Viola, ele e o Thiago. Todo pessoal aí que trabalhou com o nosso amigo Viola, um abraço a todos vocês, tá bom? Deixa eu ver mais por aqui. Bom dia aqui nosso amigo Léo, pai grande Léo aí da Casa do Bode. 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Valeu, grande Léo, ligado aqui na sua Turitama FM. Meu amigo Gerard, ligado aqui na Turitama FM, aí no Alto da Saudade. Valeu, grande Gerard. Abraço a todos vocês. Nosso amigo Zé dos Portões também tá nos ouvindo, tá ligado aqui na boa. Obrigado mesmo a todo o pessoal, bom amigo aí no bairro do Independente, o Zé dos Portões, né? Nosso amigo João Boquinha também está nos ouvindo, está ligado aqui na boa. Dona Maria da Batata, também aí na P90. Meu amigo Gil Cabeleireiro, abraço aí a todo o pessoal, tá ok? Agora já são 6 horas mais 27 minutos, 6h27. Valeu aí o grande seu Duda aí do mercado lá em Fazenda Velha, ligado aqui na nossa programação. Valeu, seu Duda, muito bom dia aí também a sua esposa. Nosso amigo também que tá aí nos ouvindo, tá ligado aqui na Turma FM. Meu amigo Krau, tá ligado aqui na boa. Valeu, Krau. Cadê aqui, rapaz? Beto Pachanca, deixa eu ver mais por aqui. Dona Maria, a mãe do nosso amigo Léo, tá ouvindo aqui a Turma FM. Valeu, Dona Maria. Deixa eu ver mais por aqui. Daniel Pedro, tá ouvindo a nossa programação. Valeu, Daniel. Vamos trazer mais uma matéria aqui com o repórter Adielson Galvão, às 6 horas mais 28 minutos, 6h28. Deixa eu ver por aqui, rapaz. Cadê aqui a matéria aqui? Dois elementos. Eles foram presos com a pistola, droga, na zona rural de Caruaru. Vamos aos detalhes com o repórter Adielson Galvão. Adielson, é com você.
6: Através de levantamento da equipe do Serviço de Inteligência da Polícia Militar, a equipe da ASI, Agência Setorial de Inteligência, policiais do 1º Biesp conseguiram êxito na prisão de dois indivíduos no distrito de Malhada de Pedras, que fica na área rural aqui de Caruaru. A prisão foi comandada pelo sargento Sandro Pereira, que conseguiu prender, juntamente com a sua equipe, o Hugo Almeida de Oliveira, de 26 anos de idade, e o Saulo Francisco Alves Gomes, de 18 anos de idade. Eles foram pegos com uma pistola calibre 380, com dois carregadores contendo 36 munições do mesmo calibre, 36 gramas de maconha, além de três celulares e ainda outros apetrechos utilizados na traficância. Situação que foi apresentada aqui na delegacia de plantão de Caruaru. Estou aqui com o delegado doutor Eduardo Sunaga, que acaba de autuar os dois indivíduos, doutor, situações aí de tráfico de drogas e também de posse ilegal de arma de fogo. Delegado, boa noite.
7: Exatamente, né? Segundo os policiais, essa dupla estava ali na prática, né, desse crime, né, como você mesmo disse. Então os policiais fizeram diligência e realmente constataram essa veracidade, né? Segundo informações dos dois, estavam na prática do tráfico de drogas, inclusive foi pego um tablete de maconha, né, o que caracteriza realmente que eles estavam nessa prática do tráfico. Então nesse sentido, os dois foram autuados pelo crime de tráfico e associação, e um deles ainda informou aos policiais que estava de posse dessa arma que você falou, né? Então os policiais realmente verificaram que esse outro, um dos indivíduos, estava com esse, essa pistola 380.
0: O doutor, tráfico de drogas, né? Tudo isso graças a alguma denúncia, através do Disque Denúncia ou através de qualquer outro órgão que trabalha justamente nessa, recebendo essas informações, mas enfim, o importante é que essa denúncia ela foi repassada para a equipe de inteligência da Polícia Militar, que fez todo o levantamento acionando a equipe ROCAM, que conseguiu prender esses indivíduos, apreendendo todo esse material ilícito.
7: Isso, sempre, como sempre, eu sempre digo, né? É que sem a ajuda da população, por meio de denúncia, né, a polícia não consegue fazer o trabalho. Então, mais uma vez, os policiais receberam a denúncia, foram até a localidade e realmente constataram essa, a veracidade dos fatos, né? Realmente, ambos estavam na prática da traficância e também com um deles foi pego de posse dessa pistola.
0: Ok, obrigado então, doutor Eduardo Sunaga, tá aí, né? Dois indivíduos sendo presos aqui em Caruaru, Hugo Almeida de Oliveira, de 26 anos de idade, e o Saulo Francisco Alves Gomes, de 18 anos, que amanhã serão apresentados na audiência de custódia.
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2: Agora 6 horas mais 31 minutos, 6h31. Você está ligado aqui na Toritama FM, programa Rota 104, onde você fica aí bem informado e bem informado do que acontece na área policial, não só em Toritama, mas também em toda a região. Daqui a pouquinho, detalhes aqui no programa Rota 104, com o repórter Ademilton Silva, direto lá de Santa Cruz do Capibaribe, que esteve lá na cidade de Vertentes, onde um suspeita de roubar 140 mil reais de uma idosa lá em Vertentes foi presa pela Polícia Civil da cidade de Aliança, junto com a Polícia Civil de Vertentes. Daqui a pouquinho, todos os detalhes aqui no programa Rota 104. Essa suspeita, né, foi presa, ela, aí acusada de levar 140 mil reais dessa idosa. Tá bom? Daqui a pouquinho, todas as informações, todos os detalhes com Ademilton Silva. Detalhe também é que 3 mulheres arrombaram aí um quiosque lá em Caruaru, rapaz. Daqui a pouquinho, detalhes, esse quiosque lá no shopping, levaram mais de 60 mil reais em mercadoria, em celulares. Daqui a pouquinho, todas as informações, todos os detalhes com Adielson Galvão. Valeu. Deixa eu ver por aqui quem está nos ouvindo, está ligado aqui na nossa programação. Valeu aí pela audiência. O nosso amigo Marcos está nos ouvindo, está ligado aqui na boa. Um abraço a todo o pessoal, bom amigo lá do sítio Mundo Novo. O pessoal está nos ouvindo, está ligado aqui na melhor. Pessoal aqui do sítio Caldeirão, Reinado, Malhada, todo segundo distrito de Caruaru. Pessoal aqui da Vila Canã, Canã parte alta, parte baixa. Pessoal ouvindo aqui a nossa programação. Valeu mesmo, nosso amigo aí, ó. Essa potência aí do mercado, meu amigo Vitor, aí do mercado, sempre ligado aqui na boa. Meu amigo Rato, a potência Rato, também está nos ouvindo, está ligado aqui na melhor, lá na Vila Canã. O Galego, tá certo? Um abraço aqui a Dona Nena, aí do mercado, também está nos ouvindo, está ligado aqui na nossa programação. Ela, aí todos os dias tem o café da manhã, aí, Dona Nena, ali na Rua da Feira, tá certo? Ali na Rua da Feira, onde era ali o mercado do Osmar, tá certo? É o mercado e o restaurante de Dona Nena ali na Vila Canã. Bom dia, meu amigo Jurandir, aí do Corte de Tecido, também está nos ouvindo, está ligado aqui na nossa programação. Ele e seu irmão Neltea, nosso xará, está ouvindo aqui a 104,9. A gente agradece a audiência de todos ligado aqui na melhor. Valeu, grande Jurandir. 6h33, subiu mais umas 6h34. A gente vai um pequeno bloco de apoio cultural. Na volta, muito mais informações aqui na Toritama FM 104,9.
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2: Agora, 6:37, 6:37. 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Bom dia aqui o nosso amigo Silvano Diantão, está ligado aqui na boa, Deca Laje, Louro de Bila Laje. Ligado aqui na Turma FM, Valdedim também está nos ouvindo, a gente agradece, tá bom? 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Abraço aqui, tá nos ouvindo, tá ligado aqui na Turma FM. Eita, rapaz, meu amigo é o Rubens, da Rubetix, tá ligado aqui na nossa Turma FM, a gente agradece. E mais uma vez parabenizar o meu amigo aí, Renato da Água, tá aniversário hoje, parabéns, felicidade. Papai do céu abençoe aí o nosso amigo Renato da Água, fazendo idade nova hoje. 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Às 6:40, 6:40 aqui na 104,9. Deixa eu ver por aqui, pai. Meu amigo Pedro Neto, sempre nos ouvindo, sempre ligado aqui na boa. Meu amigo 10, aí Fazenda Velha, seu João, certo? 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Agora 6:40, 6:40, deixa eu ver mais por aqui, quem tá ligado aqui na nossa Turtem FM, tá ligado aqui na sua 104,9, meu amigo Rogério, ainda major, tá nos ouvindo, tá ligado aqui na nossa Turtem FM, a gente agradece o Everaldo, Everaldo das Negras, aí ó, a pé de lã véi. Tá ouvindo aqui a nossa Turtem FM, tá ligado aqui na melhor, na ativa, né? O grande Everaldo, ligado aqui na melhor. 6:41, daqui a pouquinho detalhes aí da mulher que foi presa, acusada de roubar 140 mil do idosa em Vertentes. Daqui a pouquinho todos os detalhes. 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
3: Agora, 6 horas 44 minutos, 6h44, faltando 16 minutos para as 7 da manhã. Pessoal que está ouvindo a Turma FM, o pessoal lá do São João. Um abraço aí a todo o pessoal do São João, meu amigo Gilberto, estava nos ouvindo, meu amigo novo. Um abraço a todos vocês aí, ligado aqui na nossa 104,9. Valeu, grande Gilberto, meu amigo novo, Zé Cabeludo do Gás. Um abraço a todos vocês. E quem está nos ouvindo aqui, nosso amigo aí, Deildo, rapaz, grande Deildo dos Cocos, está ligado aqui na nossa programação, lá no Mercadinho Santa Luzia, ali no Deus é Fiel, na rua, ou seja, na Travessa Surubim, no Deus é Fiel, o mercado, né, Santa Luzia. 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São 6h45, 6 horas 45 minutos. Um abraço aos amigos Doca, também está nos ouvindo, tá ligado aqui na boa, aí no Príncipe da Paz, também que está nos ouvindo aqui. Ah, rapaz, tá ligado aqui na nossa programação, deixa eu ver por aqui. A Edileuza, tá ligado aqui na boa, aí no Deus é Fiel. Deixa eu ver mais por aqui. Edilene, um abraço a todos aí, sempre nos ouvindo. A Neide, também tá ligada aqui, a gente agradece. Tá ok, muito obrigado de coração. O carinho de todos os amigos e amigas ligado aqui na Toritama FM. Daqui a pouquinho detalhes, 3 mulheres, rapaz, elas arrombaram aí o quiosque lá em Caruaru, lá no shopping, e levaram vários celulares, né? Os celulares, a mercadoria toda avaliada em mais de 60 mil reais. Bronca, hein? Daqui a pouquinho detalhes com o repórter Adielson Galvão. Às 6h46, 6 horas 46 minutos. Valeu aqui, nosso amigo, mais um amigo Rogério, aí da Major, tá nos ouvindo, tá ligado aqui na Turma FM, Maria de Nuzin, meu amigo Gerard, Joab, todo o pessoal aí que tá nos ouvindo, a gente agradece a todos, tá bom? Às 6h46, e olha a hora, viu? 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Pão quentinho, quentinho na hora. Coisa boa, né? 6h46.
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3: Agora já são 6:53, 6:53. Vamos trazer agora o repórter Ademilton Silva, trazendo informações, direto lá de Santa Cruz do Caparibe, né, que ele esteve ontem lá na Cidade das Vertentes, e uma mulher suspeita aí de roubar R$140 mil, gente, R$140 mil de uma idosa lá em Vertentes. Essa mulher foi presa pela Polícia Civil lá da cidade de Aliança e a Polícia Civil de Vertentes. Ademilton chega trazendo informações, trazendo detalhes. É com você, Ademilton, traz detalhes.
13: Nesse momento eu me encontro na delegacia da cidade das Vertentes, onde policiais civis de Vertentes, juntamente com policiais civis da delegacia de Aliança, deram cumprimento a um mandado de prisão em desfavor de uma suspeita, essa mulher que chegou a fazer um furto aqui na cidade de Vertentes no valor de R$140 mil. Nesse momento eu me encontro ao lado do delegado Elcio Gouveia, e ele traz detalhes como se deu essa situação, doutor. Nosso cumprimento, bom dia.
14: Bom dia. No dia 3/4... de 2026, tomamos conhecimento acerca de um crime de, inicialmente capturado como crime de furto, ocorrido aqui na cidade de Vertentes, no qual havia sido subtraído do cofre de uma idosa R$140 mil. A partir dessa informação, a equipe do setor de investigação incentou inúmeras diligências e, após coletar imagens de câmeras de segurança aqui de estabelecimento comercial no município, imóveis, foram analisadas cerca de 100 horas e conseguimos identificar a suspeita. Após essa identificação, nós convidamos a vítima para realizar o reconhecimento fotográfico, e nessa ocasião ela reconheceu, sem sombra de dúvida, essa suspeita seria de fato a pessoa que teria praticado o crime. No curso das investigações, ficou demonstrado que não se tratava de um crime de furto, mas sim de um crime de roubo, mediante a restrição da liberdade da vítima. Segundo apurado, no fatídico dia 3, a suspeita teria chegado ao estabelecimento comercial da idosa, da vítima, teria iniciado uma breve conversa, teria se ausentado, depois retornado, em seguida acompanhado a vítima até a igreja católica aqui do município, e após o término da missa, teria acompanhado a idosa até em casa. Aí, por meio das imagens, a gente percebeu que, em dado momento, a suspeita caminha ao lado da idosa, segurando já pelo braço. E a idosa aparenta estar já com andar cambaleante, provavelmente sob efeito de alguma substância que teria sido ministrada pela suspeita. De acordo com as imagens, essa suspeita permanece dentro do imóvel da vítima por cerca de 3 horas. Após esse período, sai do imóvel com a sacola. Acreditamos que seria, nesse momento, ela estava levando o valor, né, de R$140 mil, e documentos pessoais, cartões da vítima.
13: Ô, doutor, o que chamou a atenção dessa situação é justamente ela conseguir arrombar o cofre da residência da pessoa que foi vítima.
14: Exatamente, exigiu um grande esforço, e não descartamos a participação de outra pessoa, só que nas imagens não ficou demonstrado que qualquer outra pessoa tenha acessado o imóvel, apenas a suspeita, acompanhada da idosa. Graças a uma operação conjunta, conseguimos capturá-la no dia 30 de maio, né, no sábado, na cidade de Aliança, na operação integrada com os policiais daquela delegacia.
13: Ou seja, né, ela veio de tão longe, né, praticar um crime aqui no interior, achando que a Polícia Civil daqui não ia chegar até ela, mas através das investigações incansáveis dos policiais, acabaram chegando.
14: Exatamente. Conforme eu falei anteriormente, foram analisadas mais de 100 horas de imagens, trabalho bastante cansativo, mas ao término bem bastante gratificante, porque conseguimos capturar essa suspeita e que agora está à disposição da justiça.
13: Doutor, talvez ela tenha encontrado alguma fragilidade na vítima e por isso que acompanhou ela da loja até a igreja católica, né, onde possivelmente o crime começou a ocorrer a partir daquele momento, já que a mulher estava caminhando ao lado dela, tambaleando.
14: Isso, inclusive verificamos a vida pregressa da suspeita, e ela já teria praticado crimes semelhantes na cidade de Olinda e de Recife, na qual ela se aproxima de pessoas com certa vulnerabilidade, geralmente idosas, e após a ganhar confiança, ela pratica o crime. Durante o cumprimento de mandado de busca e apreensão, que foi realizado também no imóvel dela, foram apreendidos vários cartões de crédito e de bancos em nome de terceiros. Ao ser indagada no momento da prisão sobre o fato praticado aqui em Vertentes, ela negou, mas confessou que, de fato, praticava golpes na cidade de Recife e Olinda.
13: Doutor, qual o alerta que o senhor deixa para a população que está nos ouvindo a partir desse momento sobre esse tipo de golpe?
14: É sempre desconfiar de pessoas estranhas que se aproximam, sobretudo de pessoas idosas. E aproveitando que você tocou nesse assunto, eu gostaria de chamar a atenção da população vertentense, que tem chegado os relatos aqui na delegacia de pessoas que têm visitado alguns imóveis, aduzindo que vão fazer recadastramento ou algo nesse sentido, e têm obtido dados dessas pessoas e praticado golpes. Chegou na semana passada 3 vítimas alegando que após essa visita teriam sofrido um prejuízo de cerca de R$3.000 de empréstimos contraídos em bancos.
13: E dizer à população de Vertentes, né, que a Polícia Civil está aqui justamente para manter a ordem na cidade de Vertentes e qualquer indivíduo que tentar praticar algum crime aqui pode ter a certeza que não ficará impune.
14: Exatamente. Quem quiser colaborar, repassando informações para a Polícia Civil, o sigilo e o anonimato é garantido através do 9573-1900.
13: Doutor, obrigado por suas palavras. Se quiser destacar mais alguma coisa, pode ficar à vontade.
14: Eu gostaria de pedir que continue acreditando no trabalho da Polícia Civil e nos repassando informações.
13: Estas foram as palavras do delegado titular da cidade de Vertentes, Dr. Elson Gouveia, onde relatou para a gente a respeito desse mandado de prisão cumprido na cidade de Aliança. Com informações, Ademilton Silva.
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3: Agora já são 6 horas mais 58 minutos, 6h58, que bronca, hein? Pois essa mulher, né, teve acesso a essa idosa lá em Vertentes e ela levou, né, R$140.000 do cofre dessa senhora, dessa idosa lá em Vertentes. Que bronca, hein? Tem que ter muito cuidado. E abraço aqui ao nosso amigo que está nos ouvindo, tá ligado aqui na Turma FM, meu amigo Negro da Malhada, Potência Negro, tá ligado aqui na boa. Meu amigo aí, Léo da Casa do Bode, tá ligado aqui na nossa Tolita FM, tá certo? 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Valeu. Deixa eu ver por aqui. Cadê aqui, rapaz? O pessoal tá nos ouvindo, tá ligado aqui na nossa Tori também FM 104,9. Um abraço ao meu amigo Denis, grande Denis, lá em Fazenda Velha, tá trabalhando e ouvindo aqui a nossa programação. Valeu, grande Denis. Um abraço a todo o pessoal aí da Rony. Meu amigo Ainhada, ligado aqui na Tori também FM. Tá ouvindo aqui a nossa programação. Valeu, Graninhada. Meu amigo Ronaldo, aí também, né? Grande Ronaldo, o Ronaldo da Rony. Meu amigo que tá nos ouvindo, meu amigo Leléu, grande Leléu, aí do Papa Légua, ouvindo aqui a Turma FM. A gente agradece o carinho, a audiência de todos. Grande Leléu, vem mais uma festa aí do Papa Légua, viu, gente? Mais uma festa aí do Papa Légua de Fazenda Velha, 24 anos de existência. Valeu, grande Leléu. 4 atrações já confirmadas aí para a super festa da equipe do Papa Légua. Bom dia mais uma vez ao nosso amigo o Everaldo, o homem que perdeu o faro, tá ouvindo aqui a nossa programação. Rapaz, perdeu o faro, o nosso amigo Everaldo aí do corte de tecido, tá ligado aqui na nossa Turitama FM 104,9. Gente, outras informações aqui com o repórter Adilson Galvão, aqui na Turitama FM, é que 3 mulheres, elas roubaram aí lá em Caruaru, certo, no quiosque, lá no shopping, e levaram aí mais de R$60.000 de mercadoria, celulares, certo? Olha, prejuízo grande. O repórter Adelson Galvão chega trazendo informações, trazendo detalhes. É com você, Adelson, traz detalhes.
15: Na noite desse domingo, um quiosque que revende celulares ali no Caruaru Shopping foi arrombado. E a funcionária do estabelecimento acaba de registrar um boletim de ocorrência aqui na delegacia de plantão de Caruaru, inclusive já qualificando duas das acusadas, né? Esse arrombamento ocorreu, né? Foi cometido por três mulheres: a Jéssica Medeiros da Silva, de 33 anos de idade, e a Marilene Vieira do Nascimento, de 36. Inclusive, a Jéssica está com um mandado de prisão em aberto, inclusive já foi presa lá em João Pessoa, capital paraibana. Elas conseguiram subtrair 33 telefones celulares, e aí o prejuízo causado ao estabelecimento passa dos 60 mil reais. Amiga, como foi esse arrombamento?
16: Quando a gente chegou hoje da parte da manhã para o nosso horário de trabalho, a gente identificou que o cadeado estava arrombado e estava aspecto de arrombamento mesmo. Eles arrombaram, entraram. Só que a gente se surpreendeu porque o nosso quiosque é muito seguro, tem cadeado, tem cabo de aço, e nos deparamos com o arrombamento e o prejuízo grande aí ficou.
15: Para a gente entender, não é qualquer pessoa que entra no shopping depois de fechar as lojas. O quiosque, ele funciona no horário específico, vocês têm que fechar mais cedo, é?
16: No domingo a gente fecha às 21 horas, só que a praça da alimentação fica um pouco mais, fecha depois. Porém, ainda tinha pessoas circulando, movimento ainda, e ninguém identificou que foi arrombado.
15: E que horas mais ou menos ocorreu, né, esse arrombamento?
16: Às 21h20.
15: Ou seja, exatamente, 20 minutos depois de vocês deixarem o shopping, né, deixarem, pelo menos trancarem ali o estabelecimento, foram embora, e aí parece até que elas estavam tocaiando, né?
16: Verdade, com certeza. Elas estavam tocaiando durante o dia.
15: Bom, aí vocês conseguiram identificar duas dessas mulheres, né, inclusive uma delas já com um histórico de crimes, né, de cometimento de delitos, principalmente de subtrair o alheio, e essas mulheres perigosas, bandidas perigosas.
16: Verdade, inclusive a terceira também está sendo identificada e vai para a investigação, a polícia vai investigar.
15: Pois é, e aí a gente não consegue identificar essa terceira, que inclusive pode até ser menor de idade, mas essas outras duas, uma inclusive com passagem pela polícia lá em João Pessoa, na Paraíba, né, ela, qual foi o crime que ela cometeu lá em João Pessoa?
16: Foi roubo também, foi roubo. Inclusive no shopping também de lá.
15: Parece que o ambiente que elas escolhem para cometer esse tipo de delito é justamente centros de compras.
16: Verdade, verdade. É isso aí.
15: Levaram 33 telefones. Você estava me dizendo ali que os preços variam entre R$ 1.600 e R$ 2.500.
16: Verdade. O prejuízo foi estimado em 60 mil reais.
15: Pois é, inclusive, deu uma trabalheira danada para você registrar o BO aqui na delegacia, porque teve que constar no BO todos os mês, né, que é uma espécie de certidão de nascimento, dos 33 aparelhos.
16: Verdade. A gente prestou o boletim de ocorrência e passamos todos os e-mails para o escrivão.
15: Inclusive, já constando o nome das acusadas, esperar agora que elas sejam tiradas de circulação, que possa trazer um pouco de sossego, principalmente em quem trabalha desse tipo de estabelecimento.
16: Verdade, verdade. E pelo shopping ser tão seguro, né? Aconteceu isso num lugar seguro. Imagina num lugar que não seja seguro.
15: Vocês conseguiram. As imagens, elas são boas, né, de boa qualidade. Elas acabaram, através dessas imagens, vocês conseguindo identificar pelo menos duas das criminosas.
16: Verdade. Duas já estão aí, já estão em investigação já, né? Já tem crimes também. E a terceira está sendo identificada.
15: Esse quiosque existe há quanto tempo?
16: Um ano e um mês. Vai fazer um ano e um mês, exatamente.
15: Mas primeira vez que foi arrombado?
16: Primeira vez.
15: Pois é, gente. Mas imaginem, isso aconteceu no Caruaru Shopping. Então, um quiosque que revende telefones celulares, né, acabou sendo alvo dessas criminosas que subtraíram 33 telefones na sua totalidade, né? E aí, pelo menos duas delas já devidamente identificadas: a Jéssica Medeiros da Silva, de 33 anos, inclusive a informação que tem mandado de prisão contra ela, e a Marilene Vieira do Nascimento, de 36 anos de idade.
3: É bronca, hein? É bronca. 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
3: 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Valeu, gente. 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A gente volta amanhã, se assim o Criador nos permitir, a partir das 6 horas, com o programa Rota 104, trazendo informações de tudo que aconteceu na área policial, tá bom? Um abraço a todos vocês e a gente só tem a agradecer a audiência de todos. E para finalizar, parabenizar mais uma vez nosso amigo Renato da Água, que está aniversariando hoje. Parabéns aí, Papai do Céu abençoe o grande Renato. O grande Renato da Água, que está aniversariando hoje. Valeu. Um abraço, meu amigo Valdo Forro, está nos ouvindo, está ligado aqui na boa. Valeu, grande Valdo Forro. Ligado aqui na melhor, nosso amigo Zé da Galinha, tá nos ouvindo, valeu Zé. Ligado aqui na Toritama FM, a gente agradece. Meu amigo Jurandir do Corte de Tecido, a gente tá agradecendo disso também. Deixa eu ver por aqui, nosso amigo Quito Branca aí da Travete, em Fazenda Velha, ligado aqui na boa. Meu amigo Gordo dos Fogos, grande Gordo dos Fogos, também lá em Fazenda Velha. Seu Dudu, grande Renato, o grande Renato da Água, que está aniversariando hoje. Valeu, um abraço meu amigo Valdo Forro, tá nos ouvindo, tá ligado aqui na boa. Valeu, grande Valdo Forro, ligado aqui na melhor, nosso amigo Zé da Galinha, tá nos ouvindo, valeu Zé, ligado aqui na Toritama FM, a gente agradece. Meu amigo Jurandir do Corte de Tecido, a gente tá agradecendo isso também. Deixa eu ver.

0: Vindo aqui a nossa Turma também FM, meu amigo Krau, meu amigo Big, o pessoal lá do da Rony, um abraço mais uma vez a todos vocês aí, o grande Dentes. Valeu, gente, um abraço, a gente volta amanhã, se assim o Criador nos permitir. Um abraço a todos.
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1: Nós estamos vivendo um tempo onde parece que a vida de muitos é um mar de rosas. Olhando, parece que não sentem dor, parece que não sentem medo, parece que não atravessam por desafios. Ainda mais hoje, com esse negócio de rede social, Instagram, Facebook, temos que mostrar às vezes coisas que nós não somos para satisfazer o ego de algumas pessoas. Mas Deus é aquele que conhece o nosso deitar, é aquele que conhece o nosso levantar. Ele conhece as nossas dores, as nossas tristezas e as nossas mazelas. Deus é aquele que nos enxerga por dentro e por fora. Ele sim conhece os nossos bastidores.

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Você é mulher sábia, mulher de peleja, mulher de oração. Bom dia, amados. A paz do Senhor. Já está no ar o programa Mulher Cristã em Ação para abençoar a tua vida. Vamos falar com Deus. Senhor, meu Deus, Pai de toda bondade, mais uma vez eu estou aqui agradecida pela noite de paz que tu nos destes. Nós dormimos e acordamos, porque o Senhor nos sustentou. Te agradeço também pela vida de cada ouvinte que está do outro lado para ouvir a tua palavra. Os que vão interagir, ajuda-nos, Senhor. Fica conosco. Eu te peço e já te agradeço em nome de Jesus. Amém. 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

0: Será um sucesso. Nós vamos ouvir louvores e eu quero dedicar o programa de hoje a uma mulher virtuosa que está aniversariando. Tem bolo hoje na casa da irmã Iracema Amarante, que é a terceira vice-coordenadora dos círculos de oração em Toritama. Parabéns, irmã Iracema, que Deus continue lhe abençoando, dando muitas vitórias e multiplicando os seus dias na presença dele. A senhora é uma mulher virtuosa que é um exemplo para nós. Para sua meditação, Eu, Senhor, aguardo e a cada momento arregarei, para que ninguém lhe faça dano, de dia e de noite aguardarei. O Senhor está lhe guardando e cuidando da senhora em todo o tempo. Recebo os parabéns do programa Mulher Cristã em Ação e de toda a coordenação do ciclo de oração, que está agradecida a Deus pela sua vida. Continue sendo essa mulher virtuosa na casa do Senhor, trabalhando para Ele, juntando tesouros no céu. E parabéns para você que está em casa aniversariando ou aniversaria os próximos dias. Sintam-se todos parabenizados pelo programa Mulher Cristã em Ação, como também os internautas.
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0: Nós vamos ouvir Mulher Virtuosa para a irmã Iracema, e logo após você vai ouvir Mesa no Deserto, Amanda Vanessa e Miriam Santos. Já quero mandar este hino para o nosso pastor Severino Júnior, toda a sua família, para todos que estão na igreja trabalhando, os funcionários da construção, também para minha velhinha irmã Vina, continue orando por ela, ela necessita muito das nossas orações. Para toda a minha família, os de casa e os demais primos e primas que sempre estão ligados ouvindo o programa, para Marquinhos, Stephanie, toda a família de Stephanie, também para você que está trabalhando nas lavanderias, mercadinhos, armarinhos, nas lojas, nas fábricas e ouvindo o programa, vai de presente para você e sua família, para você que ajuda o Projeto Samuel, o projeto social da nossa igreja, e você pode ajudar mandando víveres. O que você puder mandar estará ajudando aquelas crianças e adolescentes que precisam muito da nossa ajuda. E eu tenho certeza, Deus te recompensará, porque Ele ama ao que dá com alegria. Você pode deixar lá em casa ou na portaria da igreja e avisar que é para o Projeto Samuel. Obrigada a todos que têm dado a sua gotinha de amor. Eu recebo constantemente na secretaria da igreja e eu tenho certeza, Deus vos recompensará. Vai também para seu Tony Cicinha, irmã Lúcia, seu Moisés, Heitor, toda a família de seu Tony Rô.
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0: Amém. O Senhor cuida de você. Vamos para o nosso momento de reflexão de hoje. O tempo já passou muito rápido. O nome que é sobre todo o nome. Cleópatra, Galileu, Shakespeare, Elvis, Pelé. Todos eles são tão conhecidos que só precisam de um nome para serem reconhecidos. Eles permaneceram proeminentes na história por causa de quem eram e o que fizeram. Mas há um outro nome que está acima desses ou de qualquer outro nome. Antes do Filho de Deus nascer e vir a este mundo, o anjo disse a Maria e a José que o chamassem Jesus, pois ele salvaria o seu povo dos seus pecados. Mateus 1:21. E seria chamado Filho do Altíssimo. Lucas 1:32. Jesus não veio como uma celebridade, mas como um servo que se humilhou e morreu na cruz para que quem o recebe possa ser perdoado e liberto do poder do pecado. Por isso, Deus o elevou ao lugar de mais alta honra e lhe deu o nome que é sobre todos os nomes, para que ao nome de Jesus todo joelho se dobre nos céus, na terra e debaixo da terra, e toda língua confesse que Jesus Cristo é Senhor, para a glória de Deus o Pai. Filipenses 2:9. Em nossos tempos de maior alegria e de nossa mais profunda necessidade, o nome a qual nos apegamos é Jesus. Ele nunca nos deixará e o seu amor não falhará. Amém? O amor dele para conosco é imutável. Vamos para a nossa agenda do ciclo de oração de hoje. Terça-feira, dia 2 de junho, haverá ciclo de oração em Adalgisa Moura, Belém, Cachoeira Seca, Cacimbas, Caldas, Canaã 6, Colorado, Coqueirá 1 e 2, Independente, Juá, Oncinha, Pitombeira, São João e Valentim. Lembrando que hoje é a festa do ciclo de oração na congregação de Pitombeiras. Você é convidado especial para estar lá naquele banquete do céu. Lembrando que hoje é culto de doutrina no Templo Matriz. O pastor Severino Júnior convida a todos para estarem lá logo mais às 19 horas, aprendendo a palavra de Deus. Vamos para o intervalo comercial e eu volto em seguida com mais louvores.
1: Meu Senhor.
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5: 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Nós vamos ouvir louvores na sequência. Obrigada, Senhor. Vera Lúcia vai cantar. E é uma indicação da irmã Nalva, Nalva de Rapadura, que oferece em especial para a irmã Creuza, que está aniversariando. Parabéns, irmã Creuza. Que Deus te abençoe com muitos anos de vida, saúde e paz na presença dele. Sua família está agradecida a Deus pela sua vida. Logo após você vai ouvir, dia após dia, Valesca Maíssa e a mão de Deus, Josafá. Já quero mandar estes hinos da sequência para minha amiga Loura, seu pai, seu Manuel, também para irmão Zé Pequeno, irmã Cícera, toda a família do irmão Zé Pequeno, Mauricélio e sua família. Para você que está trabalhando nas lavanderias, mercadinhos, armarinhos, nas lojas, nas fábricas, no Parque da Feira, no hospital, na policlínica, onde quer que você esteja ouvindo o programa, nos sítios, no seu lar, tomando café da manhã com sua família, vai de presente para você também, para os meus vizinhos que sempre estão ligados e para todas as irmãs do Círculo de Oração adulto e infantil, a coordenação e a equipe de apoio.
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0: E o hino da sequência eu quero mandar para Sueli, do irmão Antônio Teixeira, que sempre está ligado ouvindo o programa. Também para a irmã Cida Dinal e sua família. Irmão Márcio e todos que estão trabalhando com ele.
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0: É a mão de Deus sobre mim e sobre você. Com esse bonito hino de Josafá, estou encerrando o programa Mulher Cristã de hoje. Mas querendo Deus, na sexta-feira estaremos juntos. Senhor meu Deus, agradecida a Ti por mais este programa. Te peço um dia de paz para nós na Tua presença. Esteja à nossa frente, cuidando de tudo, quebrando os laços e derrubando os muros. Precisamos sempre da Tua ajuda, somos Teus eternos dependentes. Cuide do nosso futuro, em Tuas mãos está o nosso amanhã. Te apresento o Teu filho, pastor Severino Júnior, sua família, nosso pastor presidente, vice-presidente, Projeto Samuel, a Rede Brasil. Continua com Tuas mãos estendidas, abençoando para a glória do Teu nome. As famílias enlutadas, esteja consolando, porque Tu és o Deus de toda consolação. Os que têm causas difíceis, venha resolver, porque o Senhor pode fazer o impossível acontecer. Os que estão enfermos, Senhor, chegue com uma bênção de saúde. Tu és médico por excelência. Eu te peço e já te agradeço no nome santo e soberano de Jesus, o nome que é sobre todo nome. Amém. A paz do Senhor, amados, um forte abraço a todos e até o próximo programa Querendo Deus. Até lá, amados.
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3: Eita, que esta terça-feira promete ser intensidade com o Rei dos Astros. O frio chegou. 9:08 no estado pernambucano, terça-feira ensolarada, céu limpo. Madrugada fria, deu 18,8 graus hoje por volta de 1h55 da manhã. Trânsito fluindo normalmente, dois sentidos. 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Aquela que vende a própria carne para se manter e para sobreviver. 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
3: 9:10 em Pernambuco, a cidade tá viva, a cidade tá efervescente, nunca é demais lembrar. A depois de amanhã, como diria minha mãe, é feriado em Caruaru, que aderiu. Antes não era. Em dezembro de 2024, a Câmara dos Vereadores voltou atrás e Caruaru aderiu ao Corpus Christi na próxima quinta-feira, dia 4 de junho. Porém, para endoidar o nosso cabeção, o resto do estado de Pernambuco vai ser normal, porque a governadora trocou o feriado de Corpus Christi, ponto facultativo, será na véspera de São João, dia 23, 9:11, cantar para cantar.

prefeito de Toritama, que faz parte do União Brasil, Partido Progressista, Sérgio Colim, Repate MC, Miguel Coelho, e é contra a candidatura avulsa para o Senado. Ele faz parte da federação, é um dos líderes junto com Edilson Tavares, que é pré-candidato a deputado federal. Aquilo que seria a construção de um centro de compras, daqui a pouco você vai saber o que será construído lá dentro daquele enorme terreno que por muitas décadas serviu de base da afinada empresa caruaruense. Aí você me pergunta, e para onde foi parar a frota da afinada caruaruense que detinha aproximadamente mais de 50 ônibus? Meninos, meninas, esta semana mal começou. De domingo até amanhecer o dia de ontem, dois guardas municipais foram vítimas de acidentes de moto, um sediado em Garanhuns. Ele não teve culpa porque uma caminhonete saiu no sentido contrário, desembestada, lá na cidade de Jupi. Ele vinha em companheira de sua esposa para Caruaru, foi atingido e morreu na hora. A esposa está fora de perigo. Este saiu de São Caetano para o distrito lá de Pirajuba. Era guarda municipal de Pirajuba. Voltava de um trabalho extra em São Caetano. Quando chegou depois de Cachoeirinha, ele voltava para casa. Ele morava no distrito lá de Pirajuba, casado, pai de três filhos. Aí os tabacudos lá de Caruaru, eles perguntam: perdeu o controle? Eu quero saber de porra de perder o controle. Eu quero saber por que ele perdeu o controle. Aí você vai saber daqui a pouco. Estado de Pernambuco recebeu 24 milhões do governo federal, mas atrasou a compra de câmaras corporais para a Polícia Militar. Ainda não lançou o edital para a compra dos equipamentos. Mais um irresponsável, cachaceiro, mas bem feito. A culpa é de quem contrata, porque já sabe do histórico dele. Um tal de Vicente Neri, com o rabo cheio de cachaça, na festa do Cuscuz, na cidade de Angelim, bêbado em cima do palco, largou a viola e começou a conversar merda, defendendo um tal de Neymar. Aí quando foi ontem, quando passa a ressaca, aí não tem vergonha na cara, aí posta um vídeo pedindo desculpas, dizendo que o cachê será doado para uma identidade, dizendo que quer voltar lá para fazer um show e assumindo que estava bebum. E atenção, Brasil, uma idosa na cidade das vertentes, presta atenção, gente. Esse caso aqui nos chamou a atenção. Essa bandida foi presa em Vicência, Mata Norte do estado de Pernambuco. Useira e viseira de aplicar golpes em Olinda e Grande Recife. A TIF veio parar na cidade das vertentes e de repente não se sabe como ela furtou de uma idosa 140 mil reais. Você está me ouvindo aí? Não foi 140 contos de reais não, viu? 140 mil reais. Ela foi presa em Aliança. O delegado Elson Gouveia prendeu a bandida no último sábado, 30 de maio. Ela roubou dinheiro no dia 3 de abril. Como pode um negócio desses? É impressionante, meus amigos. Amanhã, quarta-feira, estamos prontos, preparados e animados. Terceira feira de gado de Toritama. Pode anotar aí. O público de amanhã será maior do que o da última quarta-feira. Amanhã faz 8 dias.

0: será maior do que o de amanhã faz 15 dias, quando oficialmente começou a nossa feira. E o filho de Lindu? O filho de Lindu, aquele menininho que não gosta de riqueza, ele tem o pavor à burguesia, ele é muito humilde, o filho de Lindu. Ele só toma água barrenta do barreiro, ele assopra a pasta, como eu assoprava. O filho de Lindu não gosta de luxo. O filho de Lindu, ele só usa sapato conga, só usa que chute, como eu tenho o meu lá em casa. O filho de Lindu, a exemplo do antecessor, é um menino que tem pavor à burguesia. Aliás, o filho de Lindu tem que fazer jus às suas origens. Ele nasceu na zona rural de Caetés, ele nasceu no interior de Pernambuco. Aquele menino que chegou em São Paulo, torou um dedo, meteu-se os pés a tomar cachaça, apanhar da polícia e comandar piquete em porta de fábrica. Foi deputado federal e virou presidente da República pela terceira vez. O filho de Lindu, eu digo que ele é macho. Eu digo que tá, se ele fizer o que eu vou, eu queria ficar perto dele. Eu não tenho essa oportunidade, né? Quem tem, os caras ficam fazendo babaquice. Eu queria ficar frente a frente com o filho de Lindu. Você não é macho. Você não diz que gosta dos pobres? Você não diz que é o presidente pai da pobreza? Eu quero ver se você tem coragem. Aí eu digo que você é macho. Se você pegar o seu cartão corporativo, já que o outro caça cagada, incompetente, conversador de merda, não teve a coragem porque ele disse que ia acabar e não acabou, então você, filho de Lindu, aqui você tá cara a cara com o filho de Nita. E Cício da Rua da Boeira, acabe com o cartão corporativo. Você fica batendo perna pelo mundo afora, você e sua parceira, gastando milhões e milhões pra gente pagar. O filho de Lindu chega a dar nojo, gente. Aí um camarada desse se apresenta na televisão como o pai dos pobres, como se a gente não conhecesse o passado dele, né? O filho de Lindu, mas olha, o outro faz pior, viu? O outro faz pior. Faz 20 anos, senhoras e senhores, faz 20 anos. Assim como eu pedi o fim das aposentadorias compulsórias para juiz ladrão, desembargador tarado, como tem um na minha terra, que só vive escondido na sua fazenda, com a tornozeleira no pescoço, aí eu também peço há mais de 20 anos o fim do cartão corporativo. O filho de Lindu estava calçado com o tife de um tênis que custou 12 mil reais. Ele pode ter custado 1 bilhão e 200 milhões de reais. Desde que o filho de Lindu pagasse com o seu próprio salário, fruto do trabalho, do suor do seu rosto, e não com cartão corporativo para a gente pagar. Aí não dá. Paulinita não pode ficar calado. 921 em Pernambuco. Deixa eu trazer este garoto maroto que veio de Barra de Guabiraba e conquistou corações em Toritama e região.
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2: Fala, Paulinho, um abraço para você, uma ótima terça-feira para os amigos aqui do nosso Fala Toritama da 104.9. Você que está ligado conosco em casa, no carro, nos aplicativos, pela internet. 2 de junho de 2026, 153 dias decorridos do ano. Ontem, o segundo ataque de tubarão registrado aqui nas praias de Pernambuco.
0: Vamos lá, primeiro, Paizinho, eu quero Sim. que você me responda aqui.
2: Manda.
0: Quinta-feira é feriado aqui, certo?
2: Sim.
0: Feriado de Caruaru.
2: Aí vai, não era. O servidor público vai emendar aqui com a sexta.
0: Não era feriado de Caruaru, não era. Aí quando foi em dezembro de 2024, que tinha uma permuta.
2: Sim.
0: Não era feriado do Corpus Christi, que por mim eu já tinha acabado esse feriado. Primeiro, por mim eu já tinha acabado esse feriado. Aliás, eu acabaria com todo feriado santo. Eu tenho minha opinião e não vou ser hipócrita. E respeito a sua. Mas vamos lá. Isso é utopia pensar que um dia isso vai acabar. Antigamente era feriado em Caruaru. E não era, não era, não era. Numa permita, permuta, permuta, permuta, com o dia de São Pedro, certo?
2: Sim.
0: Então, o Corpus Christi era comemorado no dia de São Pedro. Dia de São Pedro, feriado. E Corpus Christi era normal. Aí a Câmara voltou atrás. Voltou. Como? Então, quinta-feira, também conhecida como depois de amanhã, é feriado em Caruaru. Tudo fechado. Não há não, viu? Bancos, lotérica, comércio, tudo fechado. E o que é que vai funcionar em Caruaru? Os centros de compras. E o restante do estado, normal. Posto de atendimento do Detran, normal. Detran funcionando. Todas as repartições públicas do estado funcionando. Escolas estaduais públicas funcionando. Tudo funcionando no estado. Caruaru seguiu o resto do país. Olha que confusão da gota serena. E quando é o feriado em Pernambuco? Do Corpus Christi.
2: Desta de São João. 23.
0: Dia 23.
2: Sim.
0: Está esclarecido, não está? Aí, quinta-feira, depois de amanhã aqui, feriado.
2: É ou não é? Sim.
0: Então, ponto facultativo.
2: O município vai cumprir no dia mesmo.
0: No dia mesmo. Ponto facultativo para quem for servidor público do município de Toritama. Na sexta-feira, correto?
2: Emenda com tudo.
0: Emenda então a semana para quem é servidor?
2: Acaba amanhã. Amanhã.
0: Ela acaba amanhã.
2: Depois da feira de gado, pega o matulão.
0: Pátria, pra praia, pra onde você quiser. Do mesmo jeito é Caruaru. O prefeito faz o coração, decretou ponto facultativo na sexta-feira. A exemplo daqui. Pra quem é servidor. Tem aula sexta? Tem não. Tchau pro louro. Então a semana para os servidores públicos de Toritama, ela acaba amanhã. Quinta é feriado nacional. Sexta é ponto facultativo. Você tá entendendo? Vamos para Recife, depois a gente volta para cá. A moça perdeu a perna. Tu viu a perna dela, né? Sim. A botada do camarão, do tubarão.
2: Tubarão.
0: Torou aqui, pelo pé, viu? Pelo pé. Ei! Aí eu vou culpar o tubarão, é?
2: Não.
0: Ei!
2: Todo dia um ataque. Quem é que tá invadindo o espaço de quem? Tu acha que o tubarão vem me morder aqui, Paulo?
0: Vem não, vem não. Ó, ei! Se eu botar a placa de cabeça para baixo, presta atenção, tá? Eu disse hoje em Caruaru. Se eu colocar a placa de cabeça para baixo, com esses dizeres, acompanhe comigo.
2: Vamos lá.
0: Meu nobre tubarão, não ataque os banhistas. Pode ter certeza que ele não vai atacar. Ele é mais obediente do que o ser humano. Concorda?
2: Sim.
0: Se eu pedir para o tubarão não atacar você, o tubarão vai obedecer. Paradoxalmente, você não obedece. Você está vendo lá a placa, encarnada, tem um pedaço de mulambo lá. Área de risco. Área de perigo. Não, mas eu vou pro raso. Você pode ir pra areia. Você invadiu o espaço, o habitat do animal. Você invadiu. Você acha legal eu invadir tua casa? Tu acha legal e correto eu invadir o interior do teu quarto? Não, quem vai dormir aqui hoje sou eu. Não, vá dormir no terreiro. Vá das ilhas daqui. Eu tô invadindo o espaço sagrado que é teu. Então eu não vou culpar o tubarão, não. Nem tampouco o estado de Pernambuco. A culpa está no ser humano, concorda?
2: Sem dúvida.
0: O garoto de 11 anos que teve a perna amputada, filho de um PRF, que já foi PM lá em Alagoas, a culpa foi do garoto e de quem estava com ele. Essa jovem, a culpa foi dela. Ficar com sequelas pro resto da vida. E o que é pior? E o que é pior? Nós vamos ter que bancar o benefício dela. Porque quando tudo isso passar e se ela escapar, a família vai entrar com um benefício. Só tem uma perna, por conta. O tubarão deveria pagar o benefício dela, né? O tubarão tá certo, gente. Alguém invadiu o espaço que não era seu. Agora, essa invasão não é de hoje, não. Eu vou dizer a você aonde nasceu essa invasão. É por isso que eles estão procurando o que comer. Sabe aonde começou? Lá em Suape. Suape começou lá. Lá, lá, lá, lá, lá, lá, lá. Aí os animais fizeram o quê? Dispersão. Partiram em busca de alimento. Aí quando ele chega no habitat dele, vê um corpo estranho. Vê um corpo estranho. Poxa, tá fazendo o que aqui, ó? bom, eu tô faminto, aí tu vem invadir o meu espaço, o meu habitat aqui. Você não pode invadir, não. Invada aqui quando eu invadir o seu. É desse jeito. É desse jeito. E não vai mudar, porque o comportamento do ser humano é daqui para pior. Me ajude, viu? O comportamento do ser humano é daqui para pior. Não há sinais de melhora. Não há sinais de melhora. Qual é a sua visão?
2: É exatamente isso, Paulo. Quando você fala, ataque de tubarão, a criança foi atacada de 11 anos, agora de 19. Já aconteceram centenas de casos, área de risco, o local já é monitorado, há placas, há uma campanha educativa, tal, etc. Mas, infelizmente, as pessoas insistem. Se fosse alguma novidade, você já viu alguém ser atacado por tubarão tomando banho lá na orla de João Pessoa, de Maceió? Nunca foi atacado, não tem histórico, não tem registro. Mas Recife, ali, aquela área de Boa Viagem, do Pina, todo mundo sabe, até Jaboatão, todo mundo sabe que é área de risco. Todo mundo sabe que é área de risco. Não é novidade para ninguém. Você vai andar na mata, você sabe que está no habitat da natureza. Você sabe que ali vai ter cobra, vai ter algum animal peçonhento, algum animal que pode te atacar. Quem mora na região do Pantanal, você sai na cozinha de casa, você encontra com a onça. Por quê? É a região, é a área natural do animal.
0: Eu saí. Tem que fazer o quê? 79. Eu e minha irmã, que não é mais viva, Maria, meu primo Reinaldo, que tá vivo, mora lá na Rua Preta. Aí saiu de Caruaru e fomos botar um roçado no oeste da Bahia. Bahia, Santa Maria da Vitória. Quis o destino que a minha filha hoje é servidora do Estado lá. Pois bem, atravessamos o Rio São Francisco, em Bom Jesus da Lapa, para chegar lá. Aí a gente dormia no roçado. Lá na frente estava a mata. Eu ia buscar água, 5 horas da manhã, eu via a pata das onças e uma placa: não avance. Meu assim, viu? Não avance. Cuidado com as onças. Mesmo assim.
2: Você vê.
0: Aí eu ia passar a cerca de arame e invadir a mata, era. Tá lá a placa, porque o dono da
2: fazenda botou. Avisando.
0: Atenção. Não ultrapasse. Área de perigo. Onças. E eu via a pata delas de manhã, quando eu chegava lá no lajeiro, que ia buscar água. Eu via as patas delas.
2: A marca, né? A marca no chão.
0: Aí eu vou invadir do mesmo jeito que a praia, como acabou levando.
2: Só falta culpar os tubarões agora, né?
0: É, somente. Não, a culpa é do tubarão.
2: Fernando de Noronha, volta e meia, só tá lá, aí leva uma mordida.
0: Cuidado, perigo, cuidado.
2: Tá nadando ali no local ali, que é 100%.
0: Mas eu tô no raso, você pode estar na casa de cacete. A culpa foi sua. Só tem Boa Viagem, Piedade pra tomar um banho de mar, é? Por que não faz como eu? Que pega um caldeirão d'água, bota um quilo de sal e toma um banho de água salgada.
2: Pronto.
0: O sol tá daquele modelo. Pavilhão lá de casa parece o pavilhão do presídio. Aí eu não vou pra praia, não. Pra quê? Eu pego um caldeirão d'água, boto um quilo de sal, mexo. Quando a água estiver salgada, eu tomo banho. Resolvido. Cerrado o assunto. Meus amigos, de novo. Angelim, Agreste Meridional, cidade pequena. Inclusive, o Ministério Público recomendou que o prefeito não fizesse festa, que pagasse primeiro o que está devendo, 4 milhões. Aí o Tive vai e faz uma festa. Aí contrata, sabe quem? Anota aí, Vicente Neri, paraibano, não é isso, filho?
2: Exatamente.
0: Já de histórico complicado. Esse rapaz lutou contra as drogas. Vou repetir. Esse rapaz lutou contra as drogas. Deus tomara que ele tenha se libertado das drogas. E a droga que ele usava era pesada, cocaína. É bom dizer aqui, chegou a ser internado, inclusive, viu? Com uma convulsão. Ele lutou e não foi pouco, não, porque talento ele tem. Não vou discutir o talento do rapaz. Ele lutou contra as drogas. Todo mundo sabe disso. Aí vai a prefeitura contrata. Aí é desgraça. Se você está pagando, você é empresário, você vai contratar Natanzinho, Natanzão, o dinheiro é teu. dele é ter problema teu. Ele pode cantar nu dentro da tua casa, dentro do teu clube. É a iniciativa privada que tá pagando, tu é empresário, tu pode estar bancando, problema teu, nego velho. Ele pode fazer striptease na tua cama, bêbado, e pegar a tua mulher, problema teu, nego velho. Quero nem saber. O danado, a minha indignação, é que esses camaradas estão recebendo dinheiro público, dinheiro da saúde, dinheiro da educação, dinheiro do social, que era para pegar esse dinheiro e comprar de cadeira de rodas, calçar uma rua, sanear uma rua. Aí joga dinheiro no rabo desses irresponsáveis. Enquanto vocês não... Eu disse de novo em Caruaru. E Caruaru me acompanhou. Caruaru concordou comigo. Enquanto esses gestores... Porque esses camaradas pensam... Não, eu sou prefeito dessa cidade. Ele pensa que o poder é eterno. Ele não é. Ele está prefeito. Eu tenho um filho que chamam ele de doutor. Ele não gosta. E olha que ele tem doutorado, viu? Tem doutorado, viu? Ele tem mestrado e tem doutorado. Ele sempre diz a mim: vovô, eu não sou, eu estou. E esses caras acham que estão e que vão se eternizar. Aí fica tocando fogo com dinheiro público. Sabe quem é? A culpa do povo. A culpa é do povo que gosta, que compartilha, que faz corte, que compartilha. A culpa é do povo. Um safado desse vem da casa de cacete, para não dizer aquele cacá, LHO, para desmoralizar a cidade, recebe dinheiro público, dinheiro do trabalhador, da trabalhadora, vai embora com o rabo cheio de cachaça. Aí quando o dia amanhece, que a ressaca passa, a cachaça passa, aí vem se redimir, pedir desculpas e dizer: não, me desculpa.
2: Veja bem.
0: Olha, não foi assim, eu realmente reconheço.
2: Mas devolveu o dinheiro.
0: Devolvo o dinheiro, cara.
2: Paulo, o show do Natan foi R$900 mil.
0: É o mesmo valor que quase, ele vai receber domingo.
2: Quase um milhão. Pergunta um milhão. Se ele... Não, depois vem cantar aqui. Pergunta
0: devolvo
2: se ele devolveu o dinheiro.
0: Devolvo o dinheiro a Maracanaú. Agora, de quem é a culpa? Não é dele não, viu? A culpa não é dele não. A culpa é da prefeitura que contratou ele, rapaz. Ele cantou bêbado aqui em Toritama. Bêbado de matar de chapéu, que ele passou.
2: Passou a tarde todinha.
0: A tarde todinha enchendo o rabo de cachaça lá no Alto Moura, rapaz. Ei! Esse tipo vai cantar domingo agora, domingo 17, viu?
2: Já?
0: 900 mil. Meu valor, viu? Meu valor, 900 mil. Tenha certeza que na sexta já tem Pix. Tem ou tem?
2: Tem.
0: Aí a culpa é dele, é? A culpa é dele. Não, não faz não. Você não já sabe o histórico dele? Isso é feito na história da mulher, né? Tu não já sabe que Paulo Dinito é bandido? Paulo Dinito é envolvido com tráfico de drogas. Paulo Dinito é latrocida.
2: Tornozeleira.
0: Tornozeleira é cheio de tatuagem. Tatuagem nada não. Tornozeleira no mocotão. E pra que tu vai abrir as pernas pra Paulo Dinito? Pra que tu vai dar Paulo Dinito? Tu não sabe que ele é bandido? Tu não sabe que ele é bandido? Do mesmo jeito é isso aqui. Eu não já sei que esse camarada é irresponsável, que ele não tem respeito ao público. Toma tua cachaça depois do teu trabalho. Ele já chega no local de trabalho embriagado, irresponsável. Não teve respeito com dinheiro nosso. Não saiu do bolso do prefeito, não. Não saiu do bolso da vice-prefeita, não. Saiu do nosso suor. É isso que me deixa indignado. E que esses prefeitos e prefeitas deveriam ter vergonha na cara. Já sabe o meu passado? Que eu só me apresento de forma embriagada, tira da programação, bota este tife do colo, este febre tife do inferno, bota ele no invisível. Ele aqui não canta. Ele aqui não canta. Enquanto ele não mudar e rever seu comportamento, ele nunca mais canta aqui em Caruaru, ele nunca mais canta aqui em Toritama. Mas vamos falar, vamos lá. Então eu vou mandar um contrato para teu escritório. Tá aqui a última cláusula, parágrafo único. Cabe ao contratado, porém, se ele se apresentar no local de sua apresentação com sinais de embriaguez, totalmente incontrolável e incapaz, caberá ao contratado ou a quem interessar possa a devolução do cachê pago pela prefeitura e uma multa de 30% em cima do valor do contrato. Do contrato! Bora, Sérgio Colim! Bora, Rodrigão, faz o coração! Tu não sabe que esse tipo por onde passa pronta? E tu ainda tem coragem de trazer um tipo desse pra Caruaru, pagando 900 mil reais, dinheiro público? Aí é bom demais, né? Eu encho o parreco de cachaça, o dinheiro público já tá no meu bolso, chego em cima do palco, faço o que eu quiser, não devolvo nada.
3: Pera aí, porra. Pera aí, porra.
0: Domingo, viu? Domingo. Vai estar domingo em Caruaru. Domingo. Esse tal desse Vicente Nélio.
2: E outro detalhe interessante aqui, que a gente tá me lembrando, parte dessa cachaça aí, que ele toma, é bancada pela própria prefeitura.
0: Lógico.
2: Quem, o camarim. Quem é que monta?
0: Nós bancamos.
2: O buffet lá do camarim, né?
0: Eu conheço os bastidores, você conhece tão bem quanto nós.
2: Eles põem lá na lista. X litros de gin. Uísque, não sei quantos gin. Anos. É, sei é. Quantos litros de gin.
0: Você não sabe de nada.
2: Sei quantos
0: não.
2: Pacotes de Red Bull.
0: Você não sabe de nada, não. O camarim desse povo, com o dinheiro nosso, além dele receber um vultoso cachê, ele enche o parreco de cachaça pago por nós. Aí tu fica lá na frente do palco, feito um tabacudo e uma tabacuda, com a fita com o nome dele.
2: Joga no celular pro palco.
0: Com a fita amarrada na testa, tá liso, tu não tem um centavo pra tomar uma lapada de cachaça, fica de arredo, porque tu bancastes o camarim dele lá por trás do palco. Pra ele encher o parreto de cachaça, subir em cima do palco, soltar a puia, tirar a camisa, e tu fica lá feito um otário, e tu feito um otária, aprende, porra! Aprende! Isso tem que acabar, porra! Tá na hora! A OAB Caruaru enviou pra mim hoje, acompanhando a minha. A OAB, acompanhando a minha linha de raciocínio. E concordando comigo, ordem dos advogados do Brasil, subseto Caruaru, uma entidade de respeito desse país, concordando com minhas observações. Eu sou o único em Caruaru, viu? Ei! Ei! Sou o único. O único que criei o código para combater a violência contra a mulher, que criei o ECA para combater a violência de menor infrator, que criei o meu código para combater estuprador e latrocida, e agora sou o único que pedia o fim da aposentadoria compulsória para juiz bandido e desembargador tarado como tenho na minha terra. Eu estou sendo o único, e faz tempo que eu peço o escárnio do cartão corporativo. Bora, vem bater com o véio aqui.
2: Boa novidade, mano. Paulo, hoje tem duas assinaturas, aliás, essa semana tem duas assinaturas de ordem de serviço.
0: Oxe.
2: De pavimentação de ruas aqui na cidade. Hoje à tarde, às 16 horas, o prefeito vai autorizar o calçamento da rua João Manuel do Nascimento, bairro Príncipe da Paz. É a rua exatamente onde tem o CEMEI, lá em cima, no pé da serra. É uma avenida, né?
0: Quando você diz CEMEI...
2: É a creche, né? A antiga creche, agora é CEMEI, né?
0: É.
2: Centro Municipal de Educação Infantil, por aí vai.
0: Serra,
2: é, exatamente.
0: Quanto, viu? Hoje, é?
2: Hoje. Aí amanhã, no pavimentação...
0: Serra,
2: exatamente. Amanhã, pavimentação da rua Laura Lopes, Isidro Tavares também, às 16 horas. É a agenda da prefeitura, que está, essa semana, retomando, né? As ordens de serviço para pavimentação de ruas. Daqui a pouco vai passar aqui para conversar com a gente, pessoal da vacinação, a Grináurea, que representa o PNI, Programa Nacional de Imunização. Vai ter vacinação, vai ter uma ação hoje no Parque Biblioteca, à noite. Ela vai dar uma passada por aqui para a gente dar uma pincelada sobre, aliás, destacar esse programa de vacinação. Tá, a ornamentação do junino,
3: tá,
2: né?
3: Muito bonito, tá no clima juninal. Tá no, eu não frequento, eu nunca vim aqui à noite. Eu devo vir agora, meados de julho, agosto, devo estar passando por cá. Mas deva ter algumas barracas de comidas típicas.
2: Tem, sim, com certeza. Tem, né?
3: Você sabe, olha para mim, você que respira essa cidade 24 horas, você apontaria aqui aonde eu posso comprar uma pamonha com a essência pamonhal na acepção da palavra?
2: Aqui no Trevo, Paulo. Trevo aqui em frente a esse mercado, final da avenida. Toda noite aqui tem um pessoal que vende aqui e parece que eles são de Brejo, se eu não me engano.
3: Ah,
2: são
3: então lá de Brejo. É o velho da pamonha.
2: É, a qualidade dele é boa. Você percebe pela movimentação.
3: Entendi.
2: É, você passa numa barraca, não tem ninguém. Milho, não,
3: tem,
2: não, não.
3: Tem fumo de milho, não.
2: Não, não.
3: Porque é o seguinte, viu, irmão? Eu vou ensinar a senhora aí, viu? Isso aqui vem da escola culinária Nital. Mãe tinha um caroço no pé da virilha. Aí mãe pegava o ralo e abria as pernas. Eu digo, mãe, o caroço está de fora, se o caroço é meu. Aí mãe botava o ralo no tamborete, o pano amarrado na cabeça, o cachimbo no canto e ralo, ralo, ralo, ralo. Aí ralava o milho, quem descascava e limpava o milho era eu. Mãe ralava, aí passava na peneira, o milho, a massa não ficar muito grossa. E mãe não botava fubá. Se botar fubá, lascou. Aí sim, tem a essência da pamonha. Do mesmo jeito é o queijo de manteiga. Meu pai tinha fábrica de laticínios. E lá era tudo artesanal. Para desnatar o leite era na munheca aqui, ó.
2: Raiz, né? Raiz.
3: Na manivela.
2: Raiz.
3: Na manivela. Quando o queijo, preparava o queijo, jogava lá no tacho, tacho de madeira, fogo de lenha. Aí eu começava a mexer, mãe, eu, pá. Daqui a pouco, quando ele começava a ficar amarelo, mãe botava manteiga. Não botava óleo de salada, nem topou fubá. Fubá, sim, para o queijo ficar com uma tonalidade mais forte. Mãe não botava. Era o queijo raiz. Tanto que quando terminava, o tacho e as formas eram de madeira. De madeira. Veio aparecer depois de cano de PVC agora. Mas a forma que lá na fábrica de pai e mãe era de madeira. E quando estava já terminando.
2: Tudo paro, raiz, né? Tudo raiz.
3: Tudo raiz. Paulo, cadê a cuia? Tá aqui, mãe. Cuia de farinha. Aí eu pá, pegava uma espalpa. Aí tome. Raspa de queijo. É uma delícia. Você já comeu?
2: Já, Paulo.
3: É bom demais, né? Vamos embora.
2: Ó, aí segunda-feira. Pois não. Segunda-feira, emendando aqui.
3: Sim.
2: É a Rua Inglaterra, lá no bairro Novo Coqueiral. Segunda-feira, dia 8, isso. 16 horas. Pronto, pra emendar aqui.
3: A Rua Inglaterra.
2: Bairro Novo Coqueiral.
3: Finalmente, meu velho.
2: Por pé dessa rua aqui, né?
3: Demais até, pronto, meu irmão.
2: Então vai finalizar com a Rua Inglaterra no Novo Coqueiral. Abraço pra Neto e Cauã, lá na prefeitura, acompanhando a gente. É mandar o seu IPTU aqui da rádio, né? Abraço, meu querido David, lá no restaurante Dona Flor. 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O restaurante Dona Flor. Abraço, pessoal, que está acompanhando a gente por lá. Rodrigo Marinho está dizendo que a pamonha, Paulo, é de João Alfredo, pessoal.
3: Ah, de.
2: Que eu disse que era de Fazenda.
3: João Alfredo.
2: Eu disse que era de Fazenda Nova. Ah, João Alfredo.
3: Recebei essa creche, é onde fica a central de monitoramento de proteção patrimonial dos CMEs, e é comandado pela, lá tem uma central de monitoramento 24 horas e o turno da noite é o Coronel Mavi Ferreira que
2: comanda. Ah, é ele, né?
3: É.
2: O Capitão Mavi.
3: Eu disse hoje lá em Caruaru que é ele que fica no monitoramento de proteção patrimonial desses empreendedores.
2: Tá numa trabalhada grande, Mavi.
3: Eu tô ligado.
2: Ele sai, cuidado pra ele não abrir os peitos nesse rojão que ele tá.
3: Pra ele pegar um estapa.
2: É. Né?
3: A julgar pelo aspecto fisionômico que ele passou pra mim quando o dia tava amanhecendo, eu confesso que eu fiquei extremamente.
2: Eu tô preocupado com ele.
3: É desse jeito.
2: Ele pega os plantão mal assombrado de vez em quando. Isso.
3: E tem o texto dos homens, mãe rainha. É quando? É hoje, dia 2 de junho, 6:30 da noite. Homens, o texto dos homens. Às 7 da noite, gestação é parir do Santo Terço. às 19h30, Santa Missa com o celebrante Padre Sérgio Fernando. Agradecer. Coordenação, botar aqui condenação.
2: Para condenar.
3: Coordenação na pessoa de Zé Inácio. Aí quando botaram aqui condenação, faz sentido, né? Que ele é quem condena, a palavra
2: final. É, não deixa de ser.
3: Então, faz sentido. Nosso querido Zé Inácio Zé Bola, pela comunhão com todos, é o nosso querido amigo e irmão Zé Ciclista. Jacira da
2: Givanito foi dormir meia-noite.
3: Por quê?
2: Acompanhando a cobertura do voo.
3: Como é a história?
2: Do Brasil para os Estados
3: Unidos.
2: Como
3: é a história? Olha o outro, o Raí Ferreira. Você viu o voo da seleção brasileira? Aí. Sem comentário. Ô, amigo, me diz uma coisa, velho. Ô, velho.
2: O avião pousou, o avião decolou.
3: Eu tenho espelho em casa, pô. Eu tenho espelho em casa. Eu já fui batizado internacionalmente várias vezes. Eu tenho espelho em casa. A minha cultura é outra. Eu estou à frente da velocidade da luz. Ei, eu sou o matuto lá do sítio Cantinho de Altinho, falando para o mundo, que eu me orgulho, cara. Tá pensando que eu me troco por aqueles carioca babaca, é? Por aqueles paulistas babaca que vestem uma camisa amarela e fica cheirando o fundo daquele povo ali, é? Eu sou filho de Joana Maria de Sobral, filho de Nita, com Cício da Boeira. Cício da bodega, Cício da padaria,
2: Cício das meninas,
3: Cício das meninas, Cício do caminhão, Cício comedor de gente. Tu tá pensando o quê? Te enxerga, Givanildo. 9h49, manchetes de Pernambuco e do Brasil. Evandro Lins.
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3: Eita, menino, deixa eu abraçar daqui. Nosso querido Até Abelho Tessa, você está nos acompanhando. Ele que é o nosso queridíssimo, anota aí, embaixador do Ouro Azul. Bota bracinho. Daqui a pouco eu tenho uma notícia importante da lavanderia preferencial. Nosso amigo Elielson. Elielson é um jovem empreendedor, tocando grandes empreendimentos e gerador de trabalho. 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Evandro Lins.
2: O destaque de hoje do jornal Folha de Pernambuco.
3: Os três trazem o mesmo assunto.
2: É o tubarão.
3: Tubarão. Segunda vítima em menos de 24 horas. O jornal faz uma pergunta. Isso é uma pergunta imbecil, né? Pense numa pergunta imbecil. É feito daqueles repórteres que colam no noticiário policial de Caruaru. Ontem quase vomitava. Ele entrevistando a mulher de um guarda municipal lá de Viraluba.
2: Sim.
3: Daqui a pouco eu trago o detalhe, que morreu. Ele era um rapaz bom, né? Como era seu esposo?
2: Agora só resta enterrar. Não enterrar ele.
3: Eu me lembrei de tudo isso. Como era seu esposo? Não, ele não prestava, não. A senhora, e agora? Como vai ser sua vida daqui pra frente? Não, meu filho, a minha vida tá normal. Vou arrumar outro macho na hora que o caixão sair. Quer dizer que agora só resta sepultar? Não. Eu vou esquartejar o defunto e botar dentro do freezer. Vai te lascar com tuas perguntas imbecis. E quando o camarada é vítima de um crime, da violência, sem ser no trânsito, aí o tipo do repórter pergunta: a senhora quer justiça? Vai te lascar, porra! Vai, meu velho, vai!
2: O Diário de Pernambuco.
3: Lá vem o Diário. Jovem é mordida por tubarão no segundo ataque em 24 horas.
2: E o destaque do Jornal do Comércio.
3: Com o novo registro, Pernambuco registra 84 incidentes de tubarões.
2: Na Bahia, à tarde, Salvador.
3: Incidência de doenças respiratórias segue em alta e preocupa a Bahia.
2: No Ceará, o Diário do Nordeste.
3: Formação de palanques requer negociação complexa.
2: 0 hora, Porto Alegre.
3: Poços ganham protagonismo no estado e abastecem 53% das cidades atendidas pela Corsan.
2: O estado de Minas.
3: Eita, que Minas Gerais anuncia a maior ação da história contra facções criminosas.
2: Capital Federal, Correio Brasiliense.
3: Marco de Inteligência Artificial será votado este mês, diz Mota. A falar nisso, eu estava entrevistando o desembargador, doutor Paulo Arruda. O PV calado, de quem é o pai dele?
2: É desembargador.
3: Eu não sabia,
2: ele
3: não.
2: Ele estava aqui.
3: Ele disse que esteve aqui.
2: Ele estava aqui no Festival do Jeans.
3: Sabe por quê? Que ele é o presidente da comissão da propaganda eleitoral da eleição esse ano.
2: Sim.
3: Ele foi promotor lá de Taquaritinga.
2: Exatamente.
3: Paulo Arruda, eu digo, olha, vai aparecer. Eu tive aí, já tive no Festival do Jeans, aliás, ele elogiou muito a estrutura. Eu tive na abertura do São João, meu filho é cantor. Seu filho, sim. Mas não do seu filho, PV calado.
2: É por isso que tu não sabia, ele tava calado. Se ele estivesse cantando.
3: Eu digo, eu não sabia porque ele tá calado realmente. Na
2: muito bom pro sinal, inclusive.
3: Eu tô ligado. Sigo o voto do relator. Vai.
2: O destaque do jornal O Globo.
3: O Globo. Desempenho de universidades do Brasil tem queda em ranking global.
2: O estado de São Paulo.
3: Prejuízo dos Correios sobe 83% e chega a 3,15 bilhões nos três primeiros meses do ano.
2: E a manchete da Folha de São Paulo.
3: Prejuízo dos Correios quase dobra e chega a 3,2 bilhões de reais nos três primeiros meses de 2026. Eu só vi dois cantores que só prestava cantando mesmo. Vou repetir, eu só vi dois cantores na minha trajetória que só prestavam quando estavam bêbados. O nosso Cururu e Reginaldo Rossi.
2: Sigo o voto do relator.
3: O nosso Cururu e Reginaldo Rossi. Outro assim, pode tocar fogo. Toca fogo! Senhoras e senhores, senhores e senhoras, estamos evidenciando o mês de julho, lembro de mãe. A cada mês tem uma lembrança da minha mãe. Minha mãe, quando era carnaval, a gente saía de Papangu. Quando era o São João, Cício enchia o bolso de mosquito. E o que é pior, jogava, soltava o mosquito dentro de casa. Teve um mosquito que subiu debaixo da sala de mãe. Foi Rojão, nunca esqueço dessa imagem. E o São João, quem predomina é o ouro azul, é o jeans. 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Fica no invisível, não sobe no palco da moda. Passa lá que você vai se apaixonar, Evandro Lee.
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3: Olha, presta atenção, meu amigo, meu irmão Baiaco, tá por aqui.
2: É vivo, não?
3: 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Esqueci não, Baiaco. No centro de Toritama, no centro de Toritama, ele e o Denis, que é o filho dele. Denis, forte abraço para você, paz e bem para você. Claudinha Levi, o filho, Davi, a sua neném. Já tá fazendo prova, não, né? Só para o ano, né?
2: Faz, Paulo, faz.
3: Já tá fazendo prova?
2: Faz avaliações.
3: Avaliações,
2: sim,
3: né?
2: Sim, sim.
3: Então, veja bem.
2: Esse ano já é a formatura dela, do ABC.
3: Já é a formatura, né? Sim. Eu penso. Eu estive lá na formatura do ABC dos meus netos. Se seu filho e sua filha estão no ciclo de provas, ei, mãe, eu sei que quando a senhora chega do trabalho, chega cansado. Eu vi a luta da minha filha ontem ensinando a minha neta. Ensinar, tá? Para que ela possa ter umas férias em paz. Para que ela possa ter férias de qualidade. Manda, tira o telefone dela, bota ela para focar na prova. Começou já ou não? A minha neta já começou. As
2: tá
3: provas do semestre.
2: Está nesse período.
3: Está dentro desse período, né?
2: Ah, pois não, a filho. Pintura que o Almir fez na parede da.
3: Eita, Valmir. Tem que ir na casa desse cara.
2: Diz que pintou lá para assistir o jogo. Ô, Valmir, mas tem um fanfest lá. Vê se tem um fanfest aí na rua do. Na rua do Coqueiro. Ah, lá em fanfest, Paulo. Prefeito.
3: Agora eu iria
2: prefeito...
3: de madrugada.
2: Para dar um pedido na.
3: Não, mano, eu ia levar 4 baldes de óleo queimado. Sabe o que é óleo queimado?
2: Sim, sim, sim.
3: Tu lembra, né?
2: Jogar na parede.
3: Peraí, vou dar um colorido especial aqui, viu, Valmir? Depois eu bancaria o prejuízo. Mas eu teria o prazer de fazer a marmelada. Fala, filho.
2: O prefeito disse na sexta-feira que ia divulgar as atrações ontem, do São João. Até agora deu uma mergulhada. Eu vou até perguntar aqui pro pessoal da assessoria quando é que vai sair a programação. Paulo? Antes da gente fechar, você está acompanhando a situação da disputa para o Senado, né? Na chapa de Raquel?
3: Eu concordo com o Sérgio. A federação.
2: O Miguel não cabe. Deu um chute na porta.
3: Não cabe candidatura avulsa, não. Tem que definir. Ou é Deus.
2: Mas não cabe e do ponto de vista constitucional não pode, né?
3: Não pode.
2: Você não pode ter não duas pode. Candidaturas.
3: Avulsa,
2: levando em conta que é uma federação, né?
3: O estatuto
2: não é um partido.
3: Não... O estatuto não permite. Olha, alguém vai sair arranhado aí.
2: É.
3: Alguém vai sair arranhado aí. Presta atenção.
2: Só cabe um e não dá pra colocar os dois, né?
3: Olha, primeiro, eu acho que o Túlio Bernardes, eu não chamo ele mais de gadelha, Bernardes.
2: Água de salsicha.
3: É nada, é nada. O Túlio Bernardes, ele deu com um burro nas águas, viu? Foi horrível para ele. Ele não decola como pré-candidato, como candidato.
2: Zero, zero, zero.
3: Nada para nada é igual a nada.
2: O voto, não decola. O voto dele, Paulo, é o mesmo voto de Marília e de Humberto.
3: Ele
2: é o
3: quis
2: mesmo
3: entrar.
2: Voto. E só vai entrar um.
3: Agora no sertão, no discurso dele... Ele falou mais no filho de Lindu do que nele próprio e na governadora, tentando fazer uma confusão na cabeça do eleitor.
2: Ele quer colar a imagem dele ao presidente Lula.
3: Não tem como desassociar ele da esquerda. Ele é a cara dos movimentos esquerdistas. E ele não tem tutano. Sabe o que é tutano? Aquele tutano que tem dentro do osso do boi?
2: Musculatura.
3: Musculatura. Você é um menino inteligente. Você não é criança mais não. Ele não decola. Quem ganhou foi a Raquel. A Raquel foi quem ganhou. Foi. E ele? Tu vai ver. Aí como diria a mãe, nem mé, nem cera, nem cabaço.
2: Exatamente.
3: Nem que ele tinha entre aspas,
2: a cadeira na Câmara,
3: poderia ter uma reeleição segura. Ele nem vai ser deputado federal e não tem, ele não tem, gente. Ele não tem tutano.
2: Para ser senador tem não.
3: Gente, nós temos aqui 40 anos da política de Pernambuco. Eu já vi muita coisa na política. Nada contra o rapaz, nada contra o rapaz. Pelo contrário, já entrevistei ele várias vezes. Primeira vez, quando ele chegou lá na rádio, se acordou agora, foi zona, foi resenha. Ele não tem tutano para ser senador. Pois bem, então a governadora está no beco sem saída. Eu quero ver como é que ela vai fazer essa arrumação.
2: Ué.
3: Vamos lá. Dudu voltou à volta dos que não foram.
2: Quando foi? Exatamente.
3: Dudu, ele se acha, no entendimento dele, e todos do Partido Progressista, sim, e da Federação, acham que é a vez dele.
2: Correto.
3: Correto?
2: Eu até acho que ele é o melhor nome,
3: sem dúvida,
2: dentro do grupo para concorrer ao Senado.
3: Sim, sim, dentro do grupo. Fernando,
2: falando do ponto de vista eleitoral.
3: Fernando, você veio aqui, você é um bom rapaz, um cidadão educadíssimo, está fazendo...
2: Ajudou demais a cidade de Turitama, pô. Demais.
3: Por onde passa os prefeitos, dizem os prefeitos, esse é meu senador, esse é meu... Mas não vai, Fernandinho. Vai não. Você daria um bom vice.
2: Sim.
3: Ou então vá buscar uma cadeira na Câmara, já que você se acostumou com o Congresso. Concorda?
2: Exatamente.
3: Priscila, vai disputar uma vaga para a Federa. Porque Priscila é aquela, nem fede nem cheira, nem cheira. Aí ficou o Miguel e o Eduardo. Eduardo foi isso que o Serginho fez. E todo mundo seguiu o raciocínio do Sérgio Colim. Que mesmo joga. Ó,
2: bora resolver essa parada aqui.
3: É uma liderança, meu, uma federação. O Sérgio Colli. Ao lado de Adilson Tavares, são duas. É
2: prefeito de uma das mais importantes cidades do interior de Pernambuco.
3: E que esses camaradas param pra ouvi-los.
2: É, claro. Tem quantos prefeitos do PP hoje no palanque de Raquel, apoiando Raquel?
3: Menino.
2: Tem quantos deputados estaduais e federais hoje no palanque de Raquel? Sim, o peso do progressista em Pernambuco, no cenário, no Congresso Nacional, é muito grande, inclusive. E em Pernambuco também. Então, entende-se que, apesar de Miguel já ter apoiado Raquel lá atrás, no segundo turno das eleições, quando ele não conseguiu, né, o que queria, que era ir para o segundo turno com o candidato adversário, ele já anunciou, declarou apoio lá, mas não teve nenhum alinhamento com Raquel depois disso. Agora ele, de novo, né, sobe no palanque dela. E claro, todos eles têm seus próprios argumentos. Por que que eu tenho que ser o candidato? Mas é apenas uma vaga para três, né? O Fernando, a gente já sabe que dificilmente terá esse espaço. Eu estou começando a duvidar até, Paulo, se Túlio realmente vai ter coragem de confirmar essa candidatura. Eu tô começando até a desconfiar.
3: Ei!
2: Se Túlio vai ter coragem de confirmar essa candidatura.
3: Aí, ô lindo, filho meu, batendo perna com a senadora, com a governadora, teve no sertão, só vive debaixo da saia dela. Só vive debaixo da saia dela. Nem ela debaixo da saia da dona Messi, viu?
2: Sim.
3: Ele perdeu pra Raquel. Nem comadre Rahá, debaixo da sala de Dona Mestre, que eu a conheço. Após o Túlio Bernardes.
2: Túlio de Fátima.
3: Túlio de Comadre Fátima. Só vive debaixo da sala da governadora. Aí quando sai a pesquisa, ele lá embaixo.
2: Oxe, ele nem na pesquisa ele aparece.
3: Se você sair aqui em Toritama, quem é Túlio? Túlio Bernardes! Túlio Bernardes, e tem gente em Caruaru que discordou de mim. Não, ele tem luz própria. Eu digo, como? Ela, a companheira dele, ajudou a reelegê-lo como deputado federal, concorda?
2: Claro. Visibilidade.
3: Pela visibilidade que ela construiu na sua carreira como uma grande jornalista e uma grande mulher, trabalhando numa grande rede de TV. Ajudou, nego velho. O sobrenome dela, Fafá Bernardes. Túlio de Comadre Fafá. Olha o seguinte, estão rebocando o cururu.
2: Oxi.
3: Tá, ele tomou um remédio e esse remédio tá dando efeito contrário, mas ele tem que estar bom porque amanhã tem a feira de gado. E o nosso querido Giovanni Lira, paz e bem pra você, meu caro Giovanni Lira. em Pernambuco, meu amigo. Meu Baiaco, Baiaco, você tá sem evento agora no Cervão, Baiaco? Tá sabendo de algum evento dele, não? Baiaco, faz o seguinte, tu tem quantos anos? Quantos anos tu tens? Eu tenho 40 anos de profissão. Dena, que eu entrei no mundo microfonal, que eu te conheço. Baiaco, tu não és um empresário bem sucedido? Eu tenho um desafio pra você. Tu não és o Pinga do Vale do Capibaribe? Contrata Natan por 900 mil e vai pra bilheteria pra ver se tu tira o cachê dele. Vai, Baiaco! Vai, Baiaco! São 10:07.
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5: 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Alô, Brasil! 10 horas e 15 no estado de Pernambuco, Igor Esticado, acompanhando a gente pela 104.9, Zé Ciclista também com a gente. Eita, Rodrigo Marinho, paz e bem pra você. Valdir de Laje de Mimoso, lá da distrito de Surubim. Abraço pra Genildo de Romeu, que hoje faz idade nova. Parabéns, GR, Genildo de Romeu. Paz e bem pra você, Nivânio da Canaã, que ontem foi a festa da boa idade.
6: Sim.
5: Lá em Comadre Maria dos Anjos, foi festão, viu? Foi festão. O amigo tá dizendo o seguinte: Colorado tá entregas baratas, aí vem, mais uma vez, faz vergonha dos moradores da rua do Novo Alvorecer, na casa de Mava, então se juntando para comprar aterro, para botar nas ruas. Ah, rapaz, tá chegando esse ponto, é? O calendário do prefeito, que é que diz, não tem a data de ordem de serviço para o Novo Alvorecer. Vai chegar aí, amigo. Tenha calma, tenha paciência. Faz o seguinte, nego velho. Ei, ô Glináurea, eu vou dar uma sugestão ao povo de Toritama. Beleza? Daqui a pouco ela vai falar sobre saúde, viu? Vacinação. Sexta-feira eu estive num hospital particular lá em Caruaru. Eu vou dizer a vocês o que foi que eu encontrei lá, viu? Crianças de boa idade. Eu vou dar uma sugestão para você. Olha, você quer ir morar na periferia de Caruaru? Vou lhe fazer de novo a pergunta. Você quer ir morar numa cidade que está abandonada? Quer ir morar na periferia de Caruaru? Você não vai pagar aluguel. Aposto que você não vai sentir saudade de Toritama. Esse Novo Alvorecer ainda está faltando ser concluído. Tenha calma. Tenha paciência. Mas o senhor está insatisfeito, não está gostando de Toritama? Deixa eu lhe fazer uma proposta.

0: proposta. Lá em Caruaru, você não vai pagar aluguel, não. Se preocupe, não. Você não vai pagar aluguel, não. Agora, eu quero saber se o senhor vai aguentar morar pelo menos um mês. Agora, tem que ser na periferia, viu? Na Rua da Lata. De preferência, ali próximo da Rua da Lata. Bora pra tu ver o que é uma cidade abandonada? Bora! Bora! Eu quero ver se tu vai sentir saudade de Toritama e dizer, rapaz, eu comparar Toritama com Caruaru, eu morava em New York, eu morava em Nova Jersey, eu morava em Nova Jersey, onde tua seleção foi se esconder, lá, e eu vim pra cá, pra um canto desse. Paulo Dinita, me devolva pra Toritama. Evandro Lins.
1: 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Paulo, tem aqui a habilitação do Laerte Senna Guimarães. Laerte Senna Guimarães. O pessoal encontrou a habilitação dele, CNH. Tá, válido até 2035.
0: Poxa, eu não vou estar aqui mais, não.
1: Tá aqui. Laerte Senna Guimarães. Se alguém conheceu ou ele estiver acompanhando a gente, passa por aqui. Uma placa, falar em perde tudo, ó. O rapaz encontrou aqui uma placa de uma motocicleta.
0: Até isso.
1: Mercosul UHS9G83. UHS9G83. Uma placa de motocicleta Mercosul foi localizada ali próximo à tenda do Galeto, ali em frente ao Bella House. Nosso amigo Oziel está com ela por lá. Quem perdeu pode procurar lá, na tenda do Galeto, ali em frente ao Bella House. Mensagem: nós fazemos a detetização a cada 15 dias nas áreas comuns, quiosques devem ser feitos por cada locatário, sempre cobramos que seja feita. Alguém reclamou aí de dedetização, foi, Paulo?
0: Até agora não vi, não.
1: Poxa, foi com a gente aqui não, secretário. O pessoal está perguntando aqui, Paulo, e eu já tenho a resposta, antes da gente entrar na vacina. Abraço, Paulão e Adriana estão acompanhando a gente, sobre a Corrida dos Namorados.
0: Vai ter esse ano?
1: Não.
0: Por quê?
1: Não sei. Eu já veio aqui, já perguntei aqui pro pessoal da assessoria. Esse ano não tem a corrida. Tu tá achando pouco, é? Tá ter corrida todo dia. Esse ano não vai ter a Corrida dos Namorados.
0: Data velha, senhor presidente.
1: Vamos lá.
0: Uma parte, senhor presidente. Senhor presidente, uma parte. Senhor presidente, aí você vai quebrar aquele rito juninal. Corrida dos Namorados é diferente dessas corridas tradicionais que viraram o meio de vida. É diferente. Corrida dos Namorados, ela tem um molho a mais, um atrativo a mais. Ela aproxima os casais, ela fortalece as uniões, ela restaura o sentimento, ela reconcilia até. O camarada está.
1: Obrigado.
0: Está com perrengue, com a companheira, com o namorado, com a namorada. De repente, ó, vai ter a corrida dos namorados. No sábado, pô, vamos lá, pô. Então, vai ser um marco pra gente se reconciliar, pô. Ei, não concordo, viu? E pra mim não tem justificativa. Respeito, mas não concordo.
1: Paulo, passando aqui pra cobrar pelo menos as máquinas no bairro, acho que é Luado e Toritama, ele quer dizer aqui, tá um caso sério. Cobrando aqui a Secretaria de Obras, dá uma passada na máquina. A gente aqui reúne a família e faz o fanfest, o Valmir, por isso que ele fez toda aquela toda aquela pintura. É, Capolice está por aqui.
0: Fala o seguinte, Valmir. Eu tenho contato do Sami, presidente da CBF. Mandei ele fazer um pix para tu bancar a despesa do teu Fofest. Tava fácil, viu, Glináuria? Eu gastar dinheiro para encher os pareceiros com o rabo cheio de cachaça e de comida.
1: Ó, pô.
0: Por conta da seleção brasileira. Vai te lascar, porra.
1: A resposta aqui já veio. Só, infelizmente, nas duas últimas edições foram pouquíssimas inscrições.
0: Ah.
1: É, aí fazer uma coisa que não tá.
0: Baixa adesão.
1: Baixa adesão.
0: Isso significa dizer que as
1: não pessoas... tem casal. Pô, quer correr sozinho, entendeu?
0: Significa dizer que já não tem casal como de antigamente.
1: Entendeste, Paulo Benito?
0: Compreendestes? A justificativa até que é convincente. Os casais estão querendo cada vez mais se distanciarem. Nem de mentirinha, viu?
1: Vou fazer um frojado aqui pra gente ganhar água.
0: Nem de mentirinha.
1: É porque às vezes, é porque é o seguinte, eu não lembro a última premiação, mas eu lembro que por exemplo, era assim, você ganhava um final de semana num hotel. Um resort. Aí se for um casal,
0: bora.
1: Beleza, mas se tu fizer um frojado, e aí, como é que vai? É. Entendeu?
0: Tem clima, né?
1: Pô? É, aí
0: tem
1: errado.
0: Clima, não.
1: Vamos dizer que a gente é só amigo, mas vamos combinar, né? De ir pra corrida. Aí ganhou um passeio.
0: Como é que você vai provar, por exemplo, que Glináuria é a companheira do nosso querido Bavi Ferreira? Não tem como. Betânia Arruda tá nos acompanhando, Betânia. Um abraço, Betânia. Paz e bem. Laudilene, faz o L. E seu livro, Paz e Bem. O bem, feliz, ótimo dia, pronto. Daqui tem água no nosso parque embaixo. Edilene, ok. Enfim, passando aqui para cobrar pelo menos as máquinas do bairro lá de Toritama, aqui o caso é sério. Ok?
1: A rua ao lado do posto da saída para Vertentes, que foi pavimentada há pouco tempo, tá todo estourado, uma bagaceira. Não sei se é a rua. Ao lado do posto, na saída para ver. Eu acho que é o loteamento de Arlindo, né, Paulo?
0: Tem alguma identidade aí com o nome de Fernando?
1: Não. Aqui só tem, de documento só tem essa CNH aqui do Laerte Senna.
0: Certo, certo. Bom, Glináuria tá por cá. Ela é a primeira dama, vacinalmente falando. Com ela, a gente se sente imunizado. Imunizada, se for mulher. Olha aqui a maratona vacinal. Vacinas disponíveis: influenza, tríplice viral, sarampo, cachumba, também conhecida por papeira, e rubéola. Quem pode tomar? Parará e Pererê. Ela vai explicar tudo.
1: Qual seria a vacina para esse pé de Paulo Benito aí que está fim de carreira?
0: Mas como ela, a bolha explodiu, está em processo de secação. Hoje no Parque Biblioteca Comadre Maria dos Anjos, só o CPF. Das 8 às 21 horas. Glináuria.
1: É o arraial da vacina, né?
0: O arraial vacinal. Pois bem, minha amiga, eu estava falando para você que a semana passada eu estive lá no hospital, no hospital da Unimed, lá perto de casa. Eu fui passar por uma avaliação que eu estava com um pequeno problema, um desconforto aqui no pé. Minha amiga, a recepção, as duas, direita e esquerda, da Unimed estavam lotadas. Estava com a minha filha. Lotado. Ontem estava do mesmo jeito. O que tem de crianças? Coitado. E esse povo pensa que isso não pode acontecer com você? Eu comentando com minha filha, disse: filha, a gente pensa que é alguma coisa, não é nada. Seu pai estava bonzinho aparentemente, olha onde seu pai está. Com o pé na tipóia por conta de uma cabeça de prego, também conhecida por furúnculo. Então nós não somos nada. Quer dizer que você só vai se tocar e ter responsabilidade quando eu ver você aqui na recepção do hospital e reclamando do prefeito, tá? Porque está demorando o atendimento. Estou com o corpo cheio de dor, febril, não sei o que lá, não sei o que lá. Ô, Tife, por que de lá atrás tu não tivesse responsabilidade com tua vida? E por que tu não fosse tomar a vacina? Tu, tua mãe, teu filho, tua filha, que o município ofereceu todas as condições. Aí agora tu vem, tá criticando a Secretaria de Saúde, é? Tu és irresponsável, rapaz. Agora, seria bom, vou dizer e assumo o que eu digo, eu não sou hipócrita, seria bom que esse tipo de gente que é irresponsável, com ele próprio, com a mãe, com o pai, com a avô e com a avó, com o filho, com a filha, fosse acometido pela influenza, tivesse febre acima de 40 graus, daquela que o sujeito fica tremulando. Entendeu, seu Evandro Lins? A ponto de ter uma convulsão. Agora, tu tá pedindo vacina, né? Bom dia, minha amiga.
2: Bom dia, Paulo. Bom dia, Evandro.
0: Tudo da paz, né, pessoal?
2: Tudo em paz, graças a Deus.
0: Vamos vacinar, né, Grinaldo?
2: Isso mesmo. É, bem colocado, né? Estamos realmente numa maratona aí de vacinação. É, estamos vivenciando a campanha da gripe. Em paralelo à campanha da gripe, né, da influenza, nós temos uma gama de vacinas que está chegando no calendário, né, no Programa Nacional de Imunizações. É, mas aí hoje eu venho falar do arraial da vacinação. Vou abrir também um parêntese para os demais imunizantes que nós estamos em campanha, mas hoje especialmente a gente vai estar fazendo uma campanha, né, uma ação de vacinação que a gente carinhosamente intitula de Arraial da Vacinação, lá no Parque Maria dos Anjos, das 18 às 21 horas. Então, nós vamos estar vacinando contra a influenza e contra a tríplice viral, que é a vacina contra sarampo, caxumba e rubéola, que é tão importante proteger toda a população. No momento, a campanha ela ainda continua para os grupos prioritários e para o top 3 da rotina, né? A gente costuma dizer.
0: Sim.
2: Que são os idosos, né? A boa idade, as crianças de 6 meses até menor que 6 anos e as gestantes. Esse é o top 3 que a gente está buscando. E também os grupos prioritários. Então, professores, pessoas que têm pressão alta, diabetes, que estão com algum grau de obesidade, trabalhadores da saúde, trabalhadores dos correios, forças de segurança, então bombeiros, GCM, polícia militar, civil, enfim, todos esses outros grupos prioritários que já é costume de todos os anos nós vacinarmos. Estaremos hoje no Parque Maria dos Anjos, das 18 até as 21, para vacinar todos eles.
0: Vocês vão ficar do lado direito ou do lado esquerdo com a tenda?
2: Vamos ficar naquele pergolado, pertinho do anfiteatro. Também vai ter uma...
0: bem posicionado.
2: Isso,
0: geograficamente.
2: É, bem posicionado. Vai ter também lá uma bandinha pé de serra, né? Como é a arraial da vacinação.
0: Oh,
2: tá, a saúde em parceria com a cultura. Né?
0: Senhora.
2: A gente só tem realmente a somar.
0: Já que eles não vêm até você, vocês vão até eles.
2: Vai ter lá uma bandinha
0: lá,
2: pé
0: anjo.
2: De serra, um
0: Olha
2: forrozinho.
0: Só
2: todo
0: faltou,
2: mundo. Como é que a gente vai. Como é que
1: Foi.
2: A gente vai curtir.
0: Sim.
2: O São João, né? As festividades juninas.
0: Ficava desconexo.
2: Isso,
0: né?
2: Então a gente vai curtir protegido contra a gripe, contra sarampo, caxumba e rubéola, né? Dançar, brincar, mais protegido.
0: Não só faltou, atenção, Givanildo Antão e Renato, por que vocês não bancam? Ô, gente, é simples. Por favor, simples. Simples. Uma mesa junina. Cada um se cotiza, dá R$50. R$50. Uma mesinha junina, aquelas poçãozinhas de canjica, pamonhas, cafezinho, com açúcar e sem açúcar. Bora, Givanildo. Milho cozido, milho assado, bolinho de milho, bolo de outros sabores. Para ofertar, só está faltando essa mesa. Vamos se cotizar. Ô, nega, me diz uma coisa, querida. Se eu estiver caminhando, eu, meu filho, minha filha, minha esposa, eu posso passar por lá?
2: Pode,
0: sem
2: pode
0: problema.
2: Sim. Pode sim, sem problemas. Também teremos alguns sorteios de brinde.
0: Ó pra aí.
2: Então veja aí, Paulo, o quanto a gente se esforça, enquanto a gente tá buscando a população, né, as pessoas para se vacinarem. E aí, como a gente tá trabalhando nessa parte, a gente sempre lê, estuda e vê os estudiosos falando sobre vacinação. E aí eu trago uma reflexão. Imagine só se hoje deixasse de existir vacina e amanhã a gente não tivesse mais nada. Imagine só o quanto nós estaríamos expostos. Então a gente vem, a gente se utiliza desses meios de comunicação para levar conscientização para toda a população de que procure, né? Nós temos as 10 unidades básicas aí de porta aberta para vacinar todas as pessoas, especialmente as crianças, né, e os grupos prioritários.
0: Amiga Grinaldi, meu comandante Evandro Lins, você só sabe o quanto a saúde é importante quando você fica sem ela. Quem vos fala aqui, fala com autoridade. E olhe que meu problema foi simples. cabeça de prego, também conhecido por furúnculo, que tira você do sério. Você fica gemendo de dores, queimando, tal, tal. Aí você se lembra, eu digo, eu vou tomar uma bezetacina. E eu tinha que tomar na região glútea, né? Eu mato.

0: mas você faz tanto tempo.
1: Assim que a população geralmente não gosta de estar. Quem danado quer ir para o hospital? A gente só vai quando está doente, de fato, né? E eu acho que quando você descentraliza e coloca assim em um local que as pessoas gostam de estar, que é o caso do Parque Biblioteca Maria dos Anjos, eu acho que facilita, né? E aí, às vezes, a pessoa não está nem ligada na vacinação, mas passa lá, vê o stand e tal, ó, o que é que está acontecendo aqui, você consegue, acaba captando algumas pessoas que não iriam, né? Se fosse no hospital ou no caso da policlínica. Até quando vai durar esse tipo de atendimento? É só hoje? Como é que vai funcionar?
2: Então, a campanha, ela ainda continua, né? Pelo manual, a campanha se encerraria na última sexta-feira, dia 29. Porém, até o momento, a gente continua. Então, hoje é essa ação alusiva, sim, ao arraial da vacinação.
1: Então, essa no parque,
2: mas
1: é só hoje?
2: Isso, é. Mas aí, todos os dias, a gente tem vacinação disponível, né? De segunda a sexta-feira. E também as unidades fazem a ação à noite, fazem a ação no sábado. Então, de acordo com cada bairro, ali seu território, a equipe sempre se mobiliza. A gente também está em campanha de outras vacinas. E aí eu acho que é interessante trazer.
1: Por exemplo.
2: Também.

0: senhor me perguntou. E aí, esse ano, o Ministério da Saúde ampliou para o Brasil inteiro, porque antes era apenas algumas regiões.
1: Direcionava só para alguns municípios. Né?
0: Isso. Vamos lá para a faixa etária.
2: Vamos,
0: está disponível para os adolescentes de 10 a 14 anos, duas doses. Então, eu tomo a primeira dose hoje e a segunda dose com 3 meses.
2: E adulto?
0: Adulto, por enquanto.
2: Só para adolescentes.
0: Para adolescentes.
1: Só para baixinhos.
2: Não, então eu já estou imune. Eu creio que sim. Então, deixa eu te falar. Você que é adolescente abaixo de 16, é isso?
1: De 10 aos 14.
2: Até 14 anos. Entre 10 e 14. Tá me ouvindo? Tá ouvindo o vovô aí? Tu nunca tivesse dengue, não, né? Eu pedi para subir, vis.
1: Ou descer, né?
2: É.
1: Depende subir. Do ponto de vista.
2: É. Calafrios. Temperatura acima de 40 graus. Acima de 40 graus. Manchas avermelhadas.
1: E a dor no corpo?
2: Não, eu ia chegar lá.
1: Essa é a pior
2: tudo. Por quê? Porque até hoje eu ainda não encontrei uma alma, seja ele ou seja ela, que suporte duas coisas que eu vou dizer. Dores no corpo. Dores no corpo. A senhora suporta?
0: Não.
2: A senhora já teve dor no corpo?
0: Uhum.
2: Você também? E a vontade de fazer o número 2. Mas vamos ficar com dores no corpo, que é isso que o mosquito da dengue provoca. E olhe, eu pensei, amiga Grinaldi e Evandro Lins, eu digo, minha filha, será que vai chegar a dengue hemorrágica? Porque você sabe que tem hemorrágica. Se tivesse vindo a dengue hemorrágica, vovô não estaria aqui a essa hora, não, viu?
1: Aqui jaz.
2: Oxe! Já tinham tocado fogo.
0: E aí, como a gente mora numa cidade,
2: sim,
0: que nós temos o rio Capibari,
2: lógico,
0: que corta a cidade,
2: parada,
0: né? E assim, tantas outras cidades aqui da nossa região, a gente tem ali o rio Pojuca, corta Caruaru, o rio Una, corta Altinho, né? Assim,
2: sim,
0: Paulo.
2: Sim.
0: E assim, querendo ou não, estamos numa região, sim, que é exposta. Então, a vacinação, ela está disponível em todas as unidades, né? Se você chegar... naquele momento ali da idade, procure a UBS, que aí a vacinação vai ser garantida. Estamos nas primeiras distribuições, né, do Ministério da Saúde, está repassando. A gente já está fazendo toda a divulgação, tudo mais, para a população cada vez mais procurar.
2: Olha.
0: Fora isso, também estamos vacinando contra a HPV para o público de 15 a 19 anos.
2: Para as meninas.
0: Meninas e meninos. Os dois públicos.
1: Dois.
0: Para esses jovens que não tomaram a vacina ainda. Então, por exemplo, eu tenho 18 anos e nunca tomei HPV. Posso procurar o UBS com meu documento, que aí a imunização é garantida. São para as pessoas que não tomaram. E aí, por que esse público de 15 a 19? Se a gente for pensar, 5 anos atrás, eles faziam parte da faixa etária de 9 a 14. E era o que a gente estava vivenciando há 5 anos atrás. A pandemia.
2: Pandemia, minha.
0: Então, por algum motivo, esse público aí não se vacinou na época da pandemia. Então, existe essa estratégia do Ministério, né, de vacinar esse público de 15 a 19.
1: Atuasse HPV, Paulinita? Mas pra quê?
2: Mas não.
1: Zero. 0.0.
2: Eu vou dizer uma coisa pro senhor.
1: Diga, vá.
2: O cara é meu traquino e tal, mas eu nunca... HPV, isso significa dizer DST também, pode ser, né?
1: É doença sexualmente transmissível.
2: Foi bem.
1: É papiloma.
2: Então vamos lá. Eu no auge da minha vida, eu fui um cara muito traquino e muito peralta. Porém, todavia, eu nunca contraí uma DST, doença sexualmente transmissível. E olha, na minha época, era diferente da época de hoje. Vamos lá. Você já viu alguém...
1: Agora não tem regulamento, nada, né?
2: Não, você já viu alguém aí com crista de galo? Tu sabe o que é crista de galo, doido? Sabe não, porque tu é jovem. Benorragia. Doença sexualmente transmissível. E tantas outras mazelas. E graças a Deus, eu sempre fui um cara que me cuidei. Eu queria saber da senhora, dona Grinaldi, o seguinte. Nesse cardápio rico que nós temos aqui... Cardápio rico, hein? Ora... Influenza, tríplice viral, dengue, HPV, sarampo, cachumba, conhecida também como papeira e rubéola. Qual é dessas aqui que mais está lhe preocupando, dona Grinaldi?
0: Então, Paulo, nós temos aí a cobertura vacinal da influenza relativamente baixa, né? não só no nosso município, mas também no nosso estado e no nosso país. É, acredita-se que é por isso que a campanha ainda não abriu para toda a população. Porque o foco principal de toda a campanha de vacinação são as pessoas mais vulneráveis.
1: Sim.
0: Então, de que adianta o Ministério, enfim, os nossos superiores abrirem agora para toda a população e aquele grupo mais vulnerável, que é o público que o senhor encontra no hospital quando o senhor procura,
2: está
0: lá internado,
1: não se vacinou.
0: Mas aí, em contrapartida, eu vacino um adulto, jovem e saudável. Entende? Então, assim, a nossa cobertura, ela continua ainda a passos lentos. Estamos hoje fazendo essa campanha no parque para que os idosos procurem, os papais levem as crianças, né? E todos os demais grupos prioritários.
2: Agora tu sabe ir pro fuar, hein? Pro fuar tu sabe ir pra Palhoça.
1: Quer saber se o pato vai entrar com bebida ou sem bebida?
2: Não, a preocupação dele é essa. Esse tipo tá pensando que ele tá acima da ciência, que ele é inadoecível, ele não adoece. Ele não contrai um vírus, uma virose. Não, eu sou blindado. Eu também pensava que eu era assim, viz? E todo pensar é torto. Seus pais são vivos, não são?
0: São.
2: Qual a idade do pai e manhinha?
0: Manhinha tem 61 e meu pai tem 60. Vai fazer agora dia 23.
2: Então pronto, não pode ser casa de ferreiro, espeto de pau. Papai e mamãe, como é que anda? Já tomaram?
0: Já tomaram.
2: Tá vendo, Evandro? E mãe, Evandro? Mãe.
1: Já tomou. Pode falar, rapaz, não. Ainda mais na idade e ela é diabética. Mas, Paulo, eu acho importante, mais uma vez, que esse tipo de campanha que o município está promovendo, que está ampliando,
2: aí,
1: expandindo.
2: O município não faz metropolitano.
1: É exatamente esse ponto.
2: Fulhão BR, está faltando isso, faltando aquilo. Está faltando é vergonha na casa.
1: Exatamente esse ponto. Está aí o município se colocando à disposição para ajudar, para ampliar o espaço. E os locais de vacinação e as pessoas que vão inevitavelmente para o parque, para passear, para caminhar, para levar o cachorro, o gato, sei lá o que for, você já aproveita e toma sua vacina.
2: Não, tem gente que se preocupa mais com o gato e o cachorro do que com ele.
1: O gato está vacinado, quer apostar?
2: Eu sei, o cachorro também. Ah. Dona Kelly.
1: O que é que ela quer?
2: Dona Kelly está parecendo Joelma.
1: Está parecendo aquele Kelly da Cavaleiro do Forró, Kelly Fonseca.
2: E aí você conhece esse povo, que você só vive assim com esse povo. Tá, vai, dona Kelly, para a pergunta da senhora. Pergunta a Agnináurea. Pergunta a ela: quem tomou a de HPV, uma dose, e não tomou a outra, pode tomar ainda?
0: A vacinação da HPV, ela é dose única.
2: É dose única?
0: Isso, ela é dose única.
1: Os doses é da dengue.
2: Então, dona Kelly, a senhora tomou.
1: HPV é uma lapada só.
2: Pronto.
1: Ah, tá bom.
2: Duas doses é da dengue. Não é isso, pensando?
0: Isso.
2: Duas doses é da dengue. Deixa eu ver aqui. Amiga Glináurea, vai até que horas hoje lá no pátio?
0: Estaremos de 6, né? Das 18 até as 21. Então vai ser um movimento muito divertido. Vai ter o pé de serra, vai ter o sorteio. Então, assim, a gente convida toda a população para estar lá.
2: Pronto, eu vou dar uma sugestão.
0: Vacinando.
2: Vou dar uma sugestão aqui. É porque eu não estou aqui, porque o meu início é lá. Agora, a senhora que está me ouvindo aí, irmã? Ô, dona Kelly, por favor, a senhora vai lá, a senhora caminha toda noite no Parque Maria dos Anjos. Ô, Givanildo, só vive conversando, fofoqueiro, né? Porque mulher fofoqueira já é feia. Avalia um homem fofoqueiro. Nivânio, a língua ferina, o pé de galo lá da Canaã. Vamos fazer o seguinte, gente. Olha, Evandro, minha sugestão.
1: Vai.
2: Você vai aqui no trevo, né? O cair da tarde que o Zé da Pamonha passa aí, né?
1: É.
2: Não é? Ele deve ter outros derivados, outros.
1: Tem um cardápio lá.
2: Tem um cardápio. Passa aqui, Tife. Compra duas pamonhas, três, de acordo com tua condição. Bota dentro de uma embalagem apropriada. Aí chega lá na tenda da vacina. Dona Glicéria, olha, por favor, para fazer uma mesa junina aqui.
1: Sim.
2: Três bandejinhas de canjica. Vai aí no restaurante. Pega uma garrafa de café e leva para lá, copo descartável. Vamos se cotizar todo mundo, não dê dinheiro, proibir dinheiro. Não dê dinheiro, já leve os produtos juninos para Pronto. Fazermos a mesa. Se fosse para encher o parreco de cachaça, né? Aí traz o trilagosto.
1: É uma bolsa de gelo.
2: Tu traz uma bolsa de gelo.
1: É comprar uns espetinhos ali.
2: É ou não é? Se fosse para encher o parreco de cachaça, o rabo de cana, aí tu levava o tira-gosto de casa, Paulo de Nita levava o litroso, Evandro levava a bolsa de gelo. Eu estou te desafiando, viu? Hoje à noite, no Parque com Madre Maria dos Anjos, vai aí no girador, tem pamonha, tem canjica, compra uma quadra de queijo, queijo de coalho ou queijo de manteiga, tu leva uma garrafa de café. Se todo mundo levar e fizer a sua parte, daqui a pouco nós temos uma mesa junina hoje na tenda da vacina. Gostou da ideia, irmão?
0: Muito bom.
2: Tem um trio forró lá.
1: Não, forró não falta lá, não.
2: A senhora vai, evidentemente, a senhora vai estar lá, vestida de matuta.
0: De xadrez.
2: Olha, olha, olha. Evandro, da minha parte, estou extremamente satisfeito.
1: Sim, Paulinho.
2: Sérgio falou sexto que a conta da prefeitura tem 44 milhões, porque ele não dá. Nivan, esquece Sérgio, tudo é prefeitura, tudo é prefeitura. Nivan, chega, Nivan. Esquece Serginho, Nivan. Marca uma presença. Vai quebrar tu, é? Se tu doar 5 pamonhas. Porque se eu tivesse aqui, eu bancava essa mesa. Esquece prefeitura, deixa a prefeitura quieta. A prefeitura tem que investir em obras estruturadoras que leve melhoria de vida. A prefeitura não era para estar enchendo a barriga do povo, não.
1: Até pensando em prefeitura para tirar o dinheiro lá e comprar aqui na esquina.
2: Ele pensa que é assim, né? Ô, minha filha.
1: Olha, saca aí 200 conto e vai ali na esquina comprar
2: aí
1: pra mãe. 200
2: conto aí, vai comprar ali no mercado. Não é assim, não, Nivan. Não é o regulamento, Nivan. Olha o regulamento. Sério, minha amiga Linauri. Muito obrigado pela presença, viu, irmã? E que tenhamos uma noite glorificada por JC. Amém. Abençoado e que esse povo crie juízo, amigo.
0: Amém, amém. Muito obrigado.
2: Para o bem dele, né, amiga?
0: Isso, isso. Muito obrigado. Estaremos aguardando todos.
2: 18 horas.
0: Isso.
2: Até.
0: Às 21.
2: Vá até às 22, até 10 da noite. 10 horas em Pernambuco e 49.
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9: 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Olha, são 10 horas e 54. Deixa eu limpar a pauta aqui. Vamos lá, meu esposo está precisando trabalhar de preferência de motorista AP 9668-4566, dona Adriana Silva 9668-4566. Ainda tem um amigo aqui, me parece que é o Renato. É, a respeito desses cantores. Na realidade, a maioria dos prefeitos gostam assim, porque eles querem aparecer. Pois é, tem gente que valoriza isso, né? O amigo está dizendo o seguinte: estão derrubando aquele colégio na PE 90 e jogando lixo aqui no Campo Alegre. Está errado, cadê a fiscalização? Ainda tem Dona Vitória Beatriz. Aqui na Canaã está tendo assalto. Mas Dona Vitória Beatriz, cadê o pessoal da guarda? Cadê? Da guarda do Caruaru, que não pode vir aqui. Será possível que eu vou ter que sair de Caruaru para acabar com isso? E o nosso querido, lembrando que o campeonato da Zona Rural do Cachoeira Seca, jogo bom em Lages, Cruzeiro de Lages e Centrazinho de Juá, vai ser pau de choque. Não, eu quero um jogo da paz, um clássico da paz. Meus amigos, prestem bem atenção. Dois guardas municipais morreram vítimas de acidentes de moto. O de Garanhuns vinha com a esposa. Quando ele chega em Jupi, eu conheço aquele trecho de Jupi, que eu andei muito por ali. Andei muito, conheço, eu vou de olhos vedados. Aí vem um cara na caminhonete branca, a imagem é nítida, sentido Jupi. Mas ele ia entrar para a cidade. Ao invés dele sair da direita e esperar a condição para ele entrar para o perímetro urbano, sabe o que ele faz, Evandro? Ele entra pela faixa contrária. O guarda municipal que ia para Caruaru com a esposa vem e inevitavelmente ele bate violentamente na caminhonete branca. Ele voa, a imagem é nítida, ele voa. A esposa dele escapou. Infelizmente, o guarda municipal morreu no local. Só que o condutor da caminhonete se evadiu. Omissão de socorro. Sabendo que ele estava errado. Ele matou o rapaz. Ele se evadiu e foi embora. Fato número um. Número dois. Ele morava no Alto São Francisco. Alto São Francisco é um distrito de Ibirajuba. Conheço bem Ibirajuba. Cidade vizinha, minha terra natal, Altinho. Conheço aqui, ó. Aqui, ó. Na palma da mão. Santo Isídio é o padroeiro de Ibirajuba. Será que eu conheço ou não? Olha o nome do guarda. Guarda municipal. Paulo é um policial militar aposentado. Lá de Altinho é o comandante da guarda lá de Ibirajuba. Meu amigo. Luciano da Costa Veloso. Nome de guerra. LV, Luciano Veloso. Veves, ele saiu de serviço, passou em casa que ele morava no Alto São Francisco, esposa com três filhos, e veio fazer um serviço de segurança, serviço extra, em São Caetano. Quando ele voltou perto de meia-noite, do domingo para ontem. Aí ele passa por Cachoeirinha. Porque ele, São Caetano, Cachoeirinha, antes de Lajeado, você entra à esquerda, você vai sair lá em Ibirajuba. Conheça aquele trecho que é a minha região, Alto São Francisco. Quando ele passa de Cachoeirinha, escuta isso o motivo. Aí ele dá um rol. E não vinha ninguém de lá para cá. Você está me ouvindo? Daquela rodovia federal, não vinha ninguém de lá para cá, de Lajeado, sentido Cachoeirinha. Ele voa. Quando ele voa, a moto vai cair dentro do mato. E ele se espatifou lá dentro do mato.
10: Perdeu o controle.
9: Foi isso que o repórter Carecão disse. Estou aqui na rodovia, aí diz na rodovia. Sim. O guarda municipal lotado na cidade de Ibirajuba voltava para casa, passava da zero hora de ontem para hoje.
10: Quando de repente
9: ele perde o controle e acaba perdendo a vida deste sinistro.
10: Abruptamente.
9: Não, quando ele diz sinistro, aí deu uma dor no meu testículo. Aí a cabeça de pé disse: eu estou voltando. Por quê? Porque ele disse sinistro. As minhas hemorroidas começaram a dizer: estou voltando. Dor de dentro, dor de ouvido, dor de cabeça. Todo tipo de dor. Sinistro porra nenhuma. É uma tragédia, é um acidente. Tem gente que não sabe o que é sinistro, não. Concorda comigo?
10: Com certeza.
9: Que porra de sinistro, porra? Foi um sinistro. Aí em seguida ele emendou com esta pérola. Perdeu o controle. Aí eu me arrependi, eu peguei a. Aí ele foi ouvir o chefe da guarda, ele fica tudo assim. Isso.
10: E aí, guerreiro?
9: É assim. É. constatamos a veracidade do fato, estamos aqui para referir aquela mesma linguagem que a gente já conhece. O chefe da guarda, aí tinha lá uma guarda feminina e eles tudo aqui, quando não é dois polegares por debaixo daquele que supostamente seria um colete, eles ficam lá tudo com cara de matador de gente, com cara de gente mal, e o repórter entrevistando a esposa. Presta atenção no final dessa história, tá? Como era
10: Fulano.
9: Luciano Veloso, seu esposo, como era seu esposo, como pai, como... Bicho, chega da ânsia de bomba.
10: Ué, todo dele dá uma pisa lá em casa.
9: É.
10: Prestava pra nada.
9: É, olha, como pai ele era uma desgraça. Como marido, raparigueiro, cachaceiro, irresponsável, já foi tarde. E agora, como é que a senhora vai conseguir viver na hora do café, do almoço?
10: Chegar em casa, ver a roupa dele.
9: É, quando abrir o guarda-roupa, ver a roupa dele. A senhora, como é que a senhora vai se... Não, eu vou fazer uma festa lá, tal. Vai te lascar, porra. Perguntas imbecis. Perguntas imbecis. E eu só olhando, eu já sei o que foi isso. Quando esse tife desse careca tá dizendo que o camarada perdeu o controle, porque se eu fosse policial, aliás, perdão, se eu fosse repórter policial, porque se você mandar eu fazer uma reportagem policial, eu vou lá e garanto não lhe decepcionar, eu não vou usar essa expressão, perdeu o controle. Eu não vou usar a expressão sinistro. Sinistro, um cacete. Acidente, tragédia. Perdeu o controle, porra nenhuma. Eu vou dizer que Paulo Dinita, ele se espatifou conduzindo a moto, porque Paulo Dinita estava com parreto cheio, sabe de quê? Sabe de quê, dona Giovânia? Cachaça, Evandro Lins! O guarda municipal! E os colegas tinham dito, rapaz, diminui a cachaça. Não, não sei o que lá, não sei o que lá, porque quando eu bebo eu fico mais afoito, fico mais experiente, não sei o que lá, não sei o que lá, não sei o que lá, não sei o que lá, não sei o que lá, não sei o que lá, não sei o que lá. Bebeu demais! Cachaça no rabo! Tchau, Brasil!
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2: Muito bem, agora na mais ouvida. Já são 11 horas e 9 minutos, 11 e 9. Hoje é terça-feira, dia 2 de junho de 2026. Para você que está de idade nova, parabéns, felicidades, muitos anos de vida. A partir de agora está no ar o programa Saúde e Bem-Estar. Programa todas as terças-feiras com a Gerluz, já está conosco aqui. E vai dar aquele bom dia muito mais que especial. Bom dia, Gerluce.
3: Bom dia, Johnny. Bom dia a todos os ouvintes da Toritama FM. Estamos de volta para falar de saúde, né, Johnny? Hoje, uma terça-feira, eu achei que ia ser chuvosa, mas...
2: Isso.
3: Amanheceu com uma carinha, mas tá tranquilo.
2: Não, tá tranquilo.
3: Tá bom. O clima tá bom. E a gente vai falar de saúde nesse clima,
2: uhum,
3: que muitas pessoas estão nos aguardando, né, para saber qual o tema que a gente vai falar na manhã de hoje. E hoje a gente vai falar de uma doença incapacitante, que tem sido a principal causa de faltas no trabalho de muitas mulheres. É, a falta na escola também. E a gente vai falar de uma doença, quando a gente fala de incapacitante, é porque quando a gente está num certo período, realmente a mulher que está acometida por esse problema de saúde, ela fica incapacitada de realizar, às vezes, tarefas simples. A gente vai falar de uma doença que até o momento, John, está sendo negligenciada com as mulheres. Nós não temos um centro de apoio a mulheres que têm esse, uhum, esse problema e, infelizmente, vão, assim como diz o ditado, empurrando com a barriga até ver onde vai dar. Nós vamos falar hoje de endometriose. Foi um tema sugerido, se eu não me engano, se ela estiver nos ouvindo para nos confirmar, mas eu acho que foi a Carla Patrícia, eu acho que é esse o nome dela, que ela fez essa sugestão. E a gente aceita sugestões, gente. Vocês quiserem que a gente traga um determinado tema, vocês podem fazer a sugestão aqui através do WhatsApp da rádio e a gente dá uma estudada e traz o tema, desde que seja um tema que seja comum, para que todas as pessoas possam compreender. Porque eu não vou falar de um problema que raramente acontece. A gente vai falar de temas que acometem várias pessoas e que a gente pode estar ajudando através das orientações. E hoje nós vamos falar da endometriose. Uhum. A endometriose é uma doença crônica, é uma inflamação crônica que acomete só mulheres, porque é justamente a parte interior do nosso útero, que é o endométrio, que é a camada interna do nosso útero. Essa camada interna, ela se prepara todos os meses para a mulher menstruar. Ela é como se fosse uma esponja. Ela absorve todos os resíduos e, uma vez por mês, ela precisa liberar, ela precisa fazer a limpeza daquela parte interna do nosso útero e aí ela começa a soltar todas as impurezas, o que o corpo está colocando para fora, que não foi aproveitado, como, por exemplo, óvulos que não foram fecundados, eles ficam ali na camada do endométrio. Então, quando chega uma determinada data do mês, que é o ciclo menstrual, que é quando a mulher menstrua, ela vai, essa parte interna do endométrio, ele vai se descamar, ele vai se desprender, soltar as células antigas, o que não foi utilizado, para poder ser eliminado. Então, por isso que nós, mulheres, sangramos, e é justamente quando o útero ele faz aquela limpeza interna para se preparar para um novo ciclo. Então, isso ocorre a cada 28 dias. E quando a gente fala nessa limpeza do endométrio, a gente está falando de uma descamar, ele vai se desprender, soltar as células antigas, o que não foi utilizado, para poder ser eliminado. Então, por isso que nós, mulheres, sangramos, e é justamente quando o útero ele faz aquela limpeza interna para se preparar para um novo ciclo. Então, isso ocorre

0: aí segura os óvulos que não foram fecundados, aquelas uhum. células que precisam ser descamadas, precisam ser renovadas, isso numa situação normal, de uma mulher que não tem endometriose, que não tem essa inflamação crônica. Isso ocorre naturalmente, menstrua, limpou, tá tudo certo. Porém, quando a mulher apresenta a endometriose, a situação é diferente. A mulher, quando ela tem endometriose, ela começa essa parte interna do útero, que é o endométrio, como a gente falou, quando ele é a esponjinha que fica grudando os resíduos para depois eliminar. Só que quando ela tem endometriose, essa esponja, muitas vezes, ela solta um pedaço. Ela não só se espreme para eliminar aquilo que está grudado nela. É como se a gente tivesse uma bucha de prato e aquela bucha de prato já foi tão utilizada ou ela não é de boa qualidade, que acaba, quando a gente lava dois ou três pratos, ela já começa a soltar aqueles fragmentos da buchinha amarela. Então, é quando ela não é de boa qualidade ou quando a gente fez mau uso, quando a gente pegou, areou uma panela, então a gente acabou muito com a esponja. Porém, no nosso endométrio, não é que você acabou, é uma dificuldade que o teu corpo tem de regeneração. É uma doença que pode ser hereditária, pode ter vindo da tua mãe, da tua avó, porque antigamente não se falava nisso. Antigamente, todas as dores que a mulher sentia e tudo que as mulheres passavam nesse período menstrual era considerado como normal. Uhum. Ah, você nasceu mulher para aguentar isso mesmo, porque isso é coisa de mulher. Então, muitas vezes, existiam mulheres que desmaiavam com as cólicas menstruais, que ficavam sem conseguir trabalhar, que não iam para a escola. E a resposta dos pais era que, ah, meu Deus, isso é a sina da mulher. Nasceu mulher para passar por isso. Até que surgisse esse problema de saúde identificado, para que hoje algumas mulheres digam, não, eu não passo por isso porque eu sou mulher. Eu tenho que descobrir o que é que está acontecendo. E aí foi, na busca, os pesquisadores acabaram descobrindo essa desordem do organismo feminino que faz com que esse pedaço, essa parte interna do endométrio comece a soltar esses fragmentos, essas buchinhas, que é o endométrio se descamando, a gente chama de endometriose. Quando a gente fala dessa questão da descamação do endométrio, que a gente fala que é uma inflamação crônica, infelizmente, endometriose não tem cura. Endometriose, ela tem controle, tem opções de tratamento, mas quando eu digo que nós mulheres somos negligenciadas, é que raramente você vai encontrar um profissional que diga, vamos investigar a fundo e eu vou poder resolver o teu problema. Infelizmente, somos negligenciadas, não temos nas cidades núcleos ou lugares ou pontos de apoio para mulheres que passam, que sofrem com isso, para chegar a um diagnóstico e também já buscar um tratamento. Quando a gente fala que tem em Recife, acho que é no Hospital das Clínicas, tem um centro de apoio às mulheres, mas veja como está tão distante de nós.
1: É verdade.
0: E geralmente as mulheres que são conduzidas para esse centro de tratamento lá no Hospital das Clínicas, elas já estão com uma endometriose avançada, que é isso que a gente vai decorrer ao longo do programa. A gente vai falar sobre isso. Então, quando elas já estão avançadas, já tem algumas complicações, aí dizem, não sei mais o que fazer, vamos mandar para Recife. Porque até então, a gente, por aqui, a gente vai empurrando com a barriga. Então, quando a gente fala nessa endometriose, aí a gente pode dizer, mas certo, o Gerlos já falou que pode ser uma questão genética, sim, pode. Mas também pode ser, são um dos fatores, porque ainda está em estudo, ainda é um problema novo, entre aspas, né? Que já faz tempo que as mulheres sofrem com isso, mas eu digo de diagnóstico ainda, de pesquisas, que ainda precisa de muita coisa, mas enquanto isso, nós mulheres vamos sofrendo, né? Eu digo nós, mas eu não passo mais por isso, que já estou na menopausa, mas vejo muitas amigas e as dificuldades que tem de um tratamento, de chegar a um diagnóstico. Quando a gente fala que pode ser genético, pode sim, hereditário, mas também

0: pode ser uma das as causas que são classificadas também. A menarca muito cedo, a primeira menstruação muito cedo, ela pode fazer com que a mulher ela tenha uma certa fragilidade no endométrio e possa descamar, possa desenvolver esse problema. Quando a gente fala na menarca, a primeira menstruação da mulher. Quando tem meninas hoje em dia, a gente vê meninas hoje em dia menstruando com 8, 9, 10 anos, é muito cedo. É muito cedo, infelizmente. Mas a ordem natural das coisas agora está sendo assim. Mas as meninas que menstruam muito cedo, elas têm essa tendência. E aí, quando a gente fala nessa questão da primeira, né, da menarca, a gente tem também aquelas mulheres também que têm o ciclo menstrual muito curto, muito pequeno. Tem mulheres que dizem assim, a minha menstruação só vem 2 dias. Ou 3 dias, no máximo, e é bem pouquinho. Bom, isso aí, você pode também, não é que você vai. Pode ser uma das causas, eu não estou dizendo que é a causa exclusiva. Mas pode estar te causando também, no futuro, alguma alteração no endométrio. Que a gente fala de ciclo menstrual curto. A menstruação intensa também. Aquelas mulheres que quando menstruam, que parece que é um rio, parece que está com hemorragia, faz uma ultrassom, não tem mioma, e é realmente é porque eu sou assim mesmo. Então, essas mulheres, elas têm a tendência de desenvolver, por quê? Principalmente as mulheres que têm mais, um ciclo menstrual mais intenso. Porque quanto mais intenso, mais o endométrio ele precisa se espremer, essa camada ela precisa se espremer. Então, quanto mais eu espremo essa camada do meu endométrio, mais chance eu tenho de fazer com que ela se solte. A questão de mulheres também que nunca tiveram filhos. Ah, eu já estou com 30 anos, já estou com 35, eu não quero filhos, eu não tenho. Ela pode sim vir a desenvolver. Não estou dizendo que mulheres que não querem ter filhos vão ter vão ter endometriose. Eu estou dizendo que uma das causas. E quando a gente fala que é um problema de saúde que hoje ainda requer muitos estudos, eu estou dizendo que atualmente são esses os fatores que são diagnosticados, mas futuramente pode ser mudado, pode existir outras causas também da endometriose. Quando a gente fala na mulher que também nunca teve filho, a gente fala que existem mulheres que têm má formação uterina, tem aquele útero bicorno, que é o útero dividido, tem a mulher que tem o útero muito pequeno, que dizem, ah, fulano tem útero infantil. Então, ele não é tão pequeno, mas ele é um útero que não tem elasticidade. Então, a maioria das mulheres que tem esse útero, que dizem que é infantil, elas não vão conseguir gerar um filho. Elas podem até engravidar, mas não vão conseguir, porque o útero ele não tem a elasticidade necessária para abrigar esse feto. Quando a gente fala nesses sintomas, aí a gente começa a pensar, ué, mas se eu tenho tudo isso, como é que eu vou fazer? Bom, para que a gente possa entender como exatamente os sintomas da endometriose. Eu falei nas causas, né, que pode acontecer, falei o que é a endometriose, mas aí, quando a pessoa, quando a mulher, ela tem os sintomas de endometriose. Bom, um dos sintomas, o principal sintoma é a cólica menstrual muito forte. Quando a mulher está no período menstrual, ela tem cólicas intensas, principalmente no segundo dia. São cólicas absurdas, que a mulher coloca bolsa térmica, faz compressa morna, faz tudo que você possa imaginar, toma os remédios, mas a dor é muito intensa. Então, ela tem esse sangramento e ela tem essa dor intensa. Esse é um dos sintomas. Outro sintoma é aquela mulher que sempre tem dor quando vai namorar, ela diz, ah, eu já fiz minha lâmina, não dá nada, meu útero tá limpinho, que é o colo do útero. Porque na lâmina a gente observa colo do útero. Na ultrassom vaginal normal também, não se tem um diagnóstico de endometriose. Então, não adianta você dizer, eu vou fazer uma ultrassom vaginal, uma transvaginal, porque eu quero saber se eu tenho endometriose. Infelizmente, essa ultrassom simples, ela não vai te dar um diagnóstico, ela não vai te mostrar, não, se você tem a endometriose. Então, você vai namorar, sente muita dor, fez a tua lâmina, tá tudo certo, fez o ultrassom, não deu nada. Então, precisa ser investigado mais profundamente. Existem outros tipos de exame para chegar a um diagnóstico. Mulheres que, quando estão menstruadas, têm dor no reto. Então, tá com cólica ou tá... Todas as vezes que eu estou menstruada, é um absurdo, eu não consigo, porque é uma dor da frente puxando para trás. E isso me incomoda muito. Isso é um sintoma clássico. Se você tem muita cólica e principalmente a dor no reto quando você está menstruada, é um sintoma clássico para ser investigado. E aí, muitas vezes, a mulher, ela não está nem menstruada ainda, ela já começa a sentir, a menstruação está próximo de chegar, ela começa a sentir, e às vezes ela percebe que ela fez cocô e saiu sangue nas fezes. Não é aquele sangue tipo hemorragia, mas ela percebeu que saiu um pouco. E aí ela começa a ficar pensando, mas por quê? Por que é que isso acontece? O que é que está acontecendo? Aí ela já começa a botar milhões de coisas na cabeça. Esses são sintomas também da endometriose. Outro sintoma, dificuldade para engravidar. Por quê? Tá? No próximo bloco a gente vai explicar por que ocorre essa questão da dificuldade para engravidar. Então, a gente já falou também, tem outro sintoma, dor ao urinar. Então, você vive ali fazendo exames de urina, o teu exame, teu sumário de urina dá normal, a tua cultura de urina dá negativa, não tem nada. E mesmo assim, quando você está nesse período menstrual, parece que você está com infecção urinária. É muita dor quando você vai fazer xixi, você diz, eu não consigo, eu tenho que me apertar, e alguma coisa está errada. Toda vez que eu menstruo, eu tenho isso, também é um sintoma. Então, são situações, são sintomas que a mulher apresenta e que muitas vezes ela fica sem um diagnóstico. Porque é quando eu digo negligenciada, porque ela vai para um médico no hospital, ou seja, num posto de saúde, ele vai passar uma dipirona, injeção, ele vai passar um dipirona comprimido, ou um ibuprofeno, ou outro, algum anti-inflamatório, naproxeno, e vai dizer, olha, tome. E a mulher vai tomar, vai passar a menstruação, vai passar a dor, depois no próximo mês, tudo de novo. Então é isso que eu digo, a gente é negligenciada, porque a maioria dos profissionais, eles não buscam investigar. Eles apenas tratam o que está acontecendo ali no momento e não investigam. E a gente tem mulheres que estão passando por essas situações, infelizmente, sem um diagnóstico correto.
1: Muito bem, 11 horas e 26 minutinhos, 11 e 26, dá um tempinho rapidinho, 2 minutinhos, estamos de volta. E a Gerluz trazendo todas as explicações para você que está aí bem atento, ouvindo a nossa programação. 11 e 26.
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3: Legal, 11 horas e 29 minutos, 11:29. Vamos, Carla Patrícia tá mandando um abraço para você, viu?
4: Obrigada, minha amiga, obrigada pela sugestão, tá aí, você pediu, a gente tá aqui falando.
3: Exatamente, 11 horas e 30 e a gente dá continuidade, né, à programação com o Gerlúcio explicando aí, deixando você muito bem informado.
4: Pois é, Júnior, agora vamos para uma, de uma forma simples, vamos compreender de uma forma simples como acontece. Quando a mulher está menstruada, nesse período menstrual, muitas mulheres, elas têm muitas cólicas. E quando a mulher que está nos ouvindo, ela sabe que quando a gente consegue eliminar mais sangue, a cólica já diminui. E quando a gente elimina os pedaços, que são os coágulos, essa cólica parece que dá um alívio, assim, quem passa por isso sabe como é. Dá aquele alívio, exatamente. Já recebi várias vezes, Johnny, imagens, fotos de algumas pacientes nossas que elas mandam e dizem: Lúcia, isso foi um aborto? Porque elas realmente é um pedaço de carne esponjosa e que elas ficam na dúvida, o que é aquilo? Justamente é parte do endométrio. É aquela parte que se descamou e depois ele se reconstitui, mas são células do teu endométrio. Então, não é aborto. Eu já recebi uma, teve uma que mandou para mim. E era grande, eu digo, meu Deus, coitado, quanto essa menina não sofreu para expelir esse pedaço aí que o endométrio colocou para fora, a cólica, o tanto de cólica que ela não sentiu para poder botar esse pedaço aí. E aí, quando começa a sair aqueles coágulos, que parecem pedaços de carne, é justamente essa parte do endométrio. Quando sai, maravilhoso, que coisa boa. Entre aspas, né? É uma doença, mas saiu esse pedaço, pronto, tá tranquilo. Porém, uma das causas, a causa mais aceita da endometriose, do diagnóstico, para um diagnóstico da endometriose, é que os pesquisadores, até agora, a opção mais aceita é a menstruação retrógrada. É como se essa menstruação, ela não viesse para fora da vagina, alguns focos dela, alguns focos desses pedaços, pegassem o caminho inverso. Então, ao invés de sair do útero, eles voltam e seguem pelas trompas. Quando eles seguem pelas trompas, eles podem, esses pedacinhos, ele pode ficar nas trompas, ele pode ir para o ovário e ele pode ultrapassar de ovário e cair na cavidade, na cavidade abdominal. Quando a gente fala na cavidade abdominal, ele saiu da trompa, esse pedacinho, e se implantou, por exemplo, no intestino. Aí vai ser o motivo da mulher sentir muita dor no reto quando ela está menstruada ou próximo de menstruar. Quando esse pedaço de endométrio, ele fica na porção próxima, na trompa da trompa, bem ligadinha, próximo ao útero, a mulher vai sentir dor, não só no período menstrual, mas próximo ao período menstrual, no período ovulatório, todas as vezes que ela for namorar. Infelizmente, porque são células que estão ali, que faz parte do endométrio, e aí a mulher ela vai sentir dor, porque é uma dor crônica. Esses pedaços, esses focos de endométrio, eles podem migrar para o peritônio, que é a parte que recobre os nossos órgãos internos, como a parte que recobre o fígado, o baço, o estômago, o intestino. É como se fosse a capa protetora. Mas aí alguns fragmentos desse endométrio, eles podem ficar ali. E aí a pessoa vai ter dor abdominal, dor de barriga mesmo. Dor de barriga sem estar com diarreia. E vai dizer, eu vou tomar remédio, uhum. a não ser a causa. Então, quando eu digo que a gente está sendo negligenciada, veja quantas situações uma mulher ela pode estar apresentando por ter focos de endométrio que ela não sabe. Ela pode ter focos de endometriose que ela não tem noção do que é que está acontecendo com ela. Então, as meninas mais novas, por exemplo, vai fazer um ultrassom, está sentindo dor, vai fazer um ultrassom, vai dar ali. Hoje, mais comum, as mulheres que estão nos ouvindo, é muito comum fazer uma ultrassom e dizer, é um cisto hemorrágico. E aí, o que é um cisto hemorrágico? É um cisto de sangue. Esse cisto de sangue precisa ser operado? Se ele for pequeno, muitas vezes não. Só se ele for muito grande, estiver causando muita dor, aí sim. Mas a maioria das vezes, não. Porque esses cistos hemorrágicos, eles são causados também por fragmentos. E muitas vezes eles rompem durante a menstruação ou não. E aí tem um tipo de cisto que é o que a gente chama, que é o cisto de chocolate. A gente chama esse cisto de chocolate. Pois é. Porque a maioria das mulheres que apresentam esse tipo de cisto, que é um cisto hemorrágico pequeno, e a gente chama cisto de chocolate, é que elas vão ficar durante quase todo o mês apresentando uma borra parecendo chocolate, parecendo borra de café. Então é tipo um corrimento que é advindo do sangue pisado, que o sangue, quando ele escurece, ele vai ficando marrom. Então a gente chama o cisto de chocolate porque ele está ali retido. E é uma anomalia causada pela endometriose. Então são situações que a gente diz, meu Deus, o que é que a gente pode fazer? Infelizmente, nada. É buscar um diagnóstico correto, é buscar um tratamento. E aí a gente diz, e agora? Se a mulher tem endometriose, fazer o quê? O que é que vai fazer diante de uma situação dessa? Bom, para o princípio aí é chegar ao diagnóstico correto. Né? Não está dizendo, fulano está com inflamação no útero, todas as vezes que faz, que vai namorar, tá doendo, ou fulano tá com uma doença feia, porque geralmente tem essa, não tem, pra mim não tem doença bonita não, todas são feias. Mas tem essa situação das mulheres ficarem criando ideias na cabeça sem ter realmente um diagnóstico correto. Então, a princípio, teve o diagnóstico, fez um ultrassom, deu endometrioma. Endometrioma são cistos ou nódulos causados por focos de endometriose. Então, fez um ultrassom, tá ali, eita, é mioma, porque vê o nome, oma, não é mioma. Endometrioma são nódulos ou cistos causados por fragmentos do endométrio. Mioma são nódulos, tipo músculos que vão ali encher de sangue e precisam ser retirados. O endometrioma é muito parecido, mas é causado pelo foco do endométrio. Principalmente quando a mulher está perto de menstruar, se ela for fazer, esse endometrioma vai estar maior. Quando ela menstrua, depois da menstruação, se ela fizer ultrassom de novo, vai ter diminuído, às vezes até some. Então, quando você faz um ultrassom da endometrioma, já saiba que você tem, sim, pode não ser tão grave, mas ali são focos e que você precisa ter cuidado. Então, hoje em dia, não existe muita solução, não existe muito o que fazer diante dessas situações. Então, a gente pega uma menininha hoje em dia, tá com endometriose, apresenta esses cistos de chocolate, fica reclamando, porque fica o tempo todo usando absorvente, aqueles protetores, que é desconfortável para adolescente, é desconfortável para a mulher estar o tempo todo desse jeito, utilizando esse tipo de absorvente. Ah, eu vou usar o protetor diário, porque eu nunca sei quando é que vai estar saindo, e não é um sangramento, é aquela borrinha marrom, gente, é realmente o cisto de chocolate, como a gente chama, que é um sangue que está ali acumulado, infelizmente, por algum foco de endometriose, do endométrio, né? Então, o que é que a gente pode fazer de uma situação dessa? Chegou ao diagnóstico, descobriu isso? Infelizmente, a gente não tem muita opção do que fazer. É diminuir o estrogênio, que é o hormônio predominante, para a ovulação, o estrogênio é o hormônio predominante para a mulher menstruar, é o que comanda, que é o hormônio predominante em nós mulheres. Então, se eu diminuo esse estrogênio botando progesterona, eu vou fazer com que a mulher não menstrue. É essa a solução que os médicos estão encontrando hoje em dia. Então, está sentindo muita dor, tem esse cisto, tem tudo isso, tem todos esses sintomas que a gente está falando aqui, a opção mais simples, e você chega num posto de saúde ou em qualquer lugar, é não menstruar. É segurar essa mulher para não menstruar. Ela não vai sentir dor, ela não vai ter todas essas situações que a gente falou aqui. Mas e se essa mulher quer engravidar? Como é que fica? Até porque a endometriose, quando vai para a trompa, ela pode causar infertilidade, ela pode causar dificuldade da mulher engravidar, ou muitas vezes a mulher engravidar perdeu, porque o endométrio está frágil. Então, na hora que o óvulo desce da trompa, se implanta no endométrio, antes de 3 meses, pô, perde. Então, tem que se encontrar uma solução. Por isso que eu falo tanto que a gente está abandonada, infelizmente. Então, a gente vai para um profissional. E quando a gente diz, não é só, eu chego no consultório e o médico diz isso. Nem todos estão aptos, nem todos estão preparados ainda para lidar com essa situação, que é muitas vezes, basicamente, muito nova no conceito da ginecologia. E que, quando eu digo muito nova, eu digo que poucos ainda estão interessados nisso, porque envolve hormônio. Tudo que envolve hormônio, a maioria dos médicos, eles querem distância dessa situação. Porque para eles não é fácil compreender os hormônios das mulheres. Porque nós somos uma caixinha, uma bomba.
3: Por quê?
4: Porque os hormônios femininos, eles são bem complicadinhos. E a gente acaba tendo poucos profissionais que queiram lidar com o controle desses hormônios. Então, infelizmente, quando a gente encontra um diagnóstico desse, a única coisa que a gente tem que fazer, se me procurar, Gerlúcio, tu pode fazer o quê? O que eu posso fazer é tirar tuas dores aí, fazendo com que você não menstrue mais. Mas e aí, se você quer engravidar? Aí é todo um processo, é toda uma história que você tem que buscar. E tem a pessoa dizer, não, mas eu não posso, eu tenho trombofilia, eu tenho risco de ter trombose. Aí vem uma situação dessa vai para o laboratório do Recife. Quando não tem dinheiro, porque custa caro para se chegar a um diagnóstico. Porque se eu tenho só esses sintomas, beleza, mas se eu tenho a dor no reto, se eu tenho dor no abdômen, se eu tenho focos de endometriose por outras partes do meu corpo, eu preciso investigar através de uma ressonância magnética. É o exame que vai dizer onde estão os focos de endométrio. Então, eu faço uma ressonância magnética da pelve. Eu vou saber onde estão esses focos? Dependendo do tamanho, muitas vezes o paciente precisa ir para uma cirurgia. E aí você me diga, se você vai marcar uma cirurgia por suspeita de endometriose, uma ressonância por suspeita de endometriose. Suponha que você chegue na policlínica, você com suspeita de endometriose e outra pessoa com suspeita de um tumor. Eles vão dar prioridade a marcar a ressonância de quem? Claro que é a do tumor. E, infelizmente, a gente vai ficando para trás. Então, um ambulatório da mulher, uma clínica da mulher, uma situação, um equipamento que fosse voltado ao acolhimento da mulher, seria a coisa mais importante que todas as cidades pudessem fazer. Eu acho bem interessante que, quando chega a época da eleição, todas dizem, eu sou representante da mulher, eu represento a mulher. E aí? E nessa situação? Cadê os representantes? Eu digo agora, a gente está aí às vésperas de uma eleição.
3: Não, agora daqui para frente é desse jeito.
4: Né? Exatamente, estamos às vésperas de uma eleição e muitos se dizem representantes das mulheres, e não só eleição agora federal, né, ou estadual, mas muitas vezes municipal. Não, eu sou a representante da mulher, mas aí, como é que está? O que é ser representante da mulher? Que muitas vezes até o anticoncepcional, porque quando a gente diz eu tenho que parar a menstruação dessa mulher, eu tenho um método anticoncepcional que faz com que isso aconteça. Mas muitas vezes até isso
3: para
4: falta.
3: Para a menstruação.
4: Para a menstruação, que é a única maneira que eu tenho de dar uma qualidade de vida a essa mulher.
3: O parar essa menstruação, ele não interfere em outros fatores na mulher, não?
4: Não, antigamente as mulheres diziam que a saúde da mulher era a menstruação, né?
3: Assim, a gente ouvia muito isso, né?
4: ouvi muito isso, que a nossa muito. Saúde é a menstruação.
3: Por isso que eu perguntei, até por fato assim, né? Vale, interrompe a menstruação, a mulher não tem mais.
4: É, pois é.
3: E ali não, né, não acarreta algum problema?
4: Antigamente a gente pensava isso, mas hoje a gente entende que o que traz a menstruação é o estrogênio em alta para fazer a descamação e o endométrio liberar esse sangue. Então, quando eu diminuo o estrogênio, meu corpo não tem a necessidade de eliminar de fazer essa descamação. Agora, se eu estou com estrogênio lá em cima e eu digo, não vou menstruar, eu faço outra maneira, sem diminuir o estrogênio, porque eu tenho que aumentar outro tipo de hormônio, que é a progesterona. Quando eu aumento a progesterona, o meu cérebro entende o seguinte: eita, eu não preciso de tanto estrogênio, porque ela está com muita progesterona, provavelmente ela está grávida, então eu não preciso menstruar. É o que o cérebro entende. Eu não preciso menstruar porque ela está grávida, porque eu aumentei ali progesterona. Então a gente faz esse controle, essa dosagem desses hormônios e esse controle para poder o cérebro não endoidar. Então, a partir do momento, eu digo endoidar o nosso corpo na questão da menstruação. A partir do momento que eu tenho esse controle, não vai causar dano nenhum à mulher. Ela tem que fazer sendo muito bem acompanhada, sendo orientada por um profissional. Sim. Então a gente chega, dosa os hormônios, vê os sintomas. Não é só chegar e dizer, eu acho que eu tenho endometriose e eu vou parar a minha menstruação. Até porque a mulher hoje em dia, ela é muito dona do corpo dela. Então ela pode parar a menstruação a hora que ela quiser. Ela pode decidir, eu não quero menstruar e pronto. Eu não tenho endometriose, mas eu não quero menstruar. E pronto, o corpo é dela. E ela não vai ter nenhum problema de saúde por conta disso não, viu? Antigamente sim, porque não se sabia como dosar, como equilibrar esses hormônios. Mas hoje em dia não. O corpo é da mulher e ela que decide.
3: Muito bem, gente, já são 11 horas e 45 minutos. 11h45. Vamos a um pequeno bloco de apoio cultural, rapidamente. Estamos de volta. Você também que está fazendo as perguntas, eu vou passar para a Gerluz, né? Se quer perguntar através do nosso WhatsApp, fique à vontade, é o 98979-8989. 98979-8989. Você faz as perguntas e a gente passa aqui, ela vai te responder no próximo bloco aqui na nossa programação, ok? 11 horas 46 minutos agora.
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0: Muito bem, vamos lá então. A hora não para, Gerluce. Já são 11 horas e 50 minutos, 11h50. Desse jeito, é corrida, é corrida. A Maria Lucemi tá mandando um abraço pra você.
1: Um abraço, minha amiga gatinha.
0: A gatinha tá mandando um abraço, um abração pra ela, os amigos aí do Planalto também conosco, ouvindo aqui. E vamos à pergunta aqui, o Fernando também fez uma pergunta, deixa eu ver pra você responder. E pólipo no endométrio? Pergunta aí a ela. Perguntei.
1: Certo. Pólipo no endométrio é uma carnosidade que cresce e que precisa normalmente ser removida. É, quando a gente fala de pólipo endometrial, é na parte de dentro. É como se, de repente, você está com a pele normal e começasse a surgir aqueles sinais de carne. Então, como existem esses sinais de carne, eles precisam ser removidos. Eles podem depois crescer ou eles podem, de acordo com a descamação, eles podem sofrer alterações. Então, todas as vezes que você tem um pólipo no endométrio, infelizmente é chatinho, mas precisa ser removido. Então, quando a gente fala...
0: Essa remoção, só para questão cirúrgica. De curiosidade cirúrgica, tem que... É removido no hospital, alguma, tem que ser em hospital, clínicas ou
1: clínica,
0: como?
1: Clínica ou muitas vezes em bloco, porque precisa, quando é na parte interna mesmo, precisa de anestesia. Então, precisa fazer a dilatação do colo do útero para poder fazer a remoção desse pólipo. Então, o ideal é que está com pólipo, a orientação da maioria dos profissionais é que remova.
0: Muito bem, tá aí então a resposta aí, o ouvinte que pediu, tá dada a resposta aí da Gerluce, 11h52.
1: 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Existe uma ultrassom específica, mas como é muito novo ainda, a gente tem uma médica que está fazendo essa especialização e futuramente a gente vai ter na nossa clínica como disponibilizar esse tipo de ultrassom. Mas o exame para diagnóstico é ressonância e... Quando você fala de um exame de sangue, você pode sim fazer um CA-125. São os marcadores. Então, você procura um profissional, ele vai te orientar qual o exame correto, além da ultrassonografia, mas para chegar a um diagnóstico, procura um profissional ginecologista. Então, esse profissional ele vai saber te orientar, vai passar... Ah, doutora, eu não estou aguentando, eu estou querendo realmente parar a menstruação, porque, por um tempo, eu vou ficar livre dessas dores, desses sintomas que eu estou apresentando. Então, vai tomar alguma medicação à base de progesterona para não menstruar, claro, com orientações de um profissional. 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Nós temos nossa ginecologista, doutora Fabíola, que, inclusive... vai estar atendendo agora, sexta-feira, dia 5. 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Quando a gente tem a pergunta do nosso amigo, que fala da pessoa que perguntou sobre pólipo, o pólipo ele pode ser identificado através de uma ultrassonografia. Então, faz a ultrassom, dependendo do tamanho, o pólipo a ultrassonografia vai mostrar o tamanho do pólipo, a localização. Existe outro sintoma também muito característico que hoje em dia a gente diz assim, fulano fez uma ultrassom e está com o endométrio espessado. O que é um endométrio espessado? Ele está grosso. A camada de dentro do endométrio, do nosso útero, ele está grossa. Ela está grossa. Pode ser algumas situações que causam o espessamento desse endométrio, mas uma das principais causas é a questão hormonal, a não reposição hormonal em mulheres que já entraram na menopausa, ou muitas vezes a descamação intensa, que vai fazendo com que essa camada comece a ficar muito grossa. E aí a gente já sabe que essa descamação ela ocorre através, por conta também, da endometriose. Nem sempre endométrio espessado vai ser endometriose. Pode ser endométrio espessado. A pior hipótese que possa existir no endométrio espessado, infelizmente, é um câncer por trás disso, um câncer de endométrio. Mas a maioria, os mais comuns que acontecem no espessamento endometrial, é por conta da endometriose e também por conta da não reposição hormonal. Quando a gente fala da reposição hormonal, a gente tem que ter um certo cuidado, um certo critério, principalmente em mulheres que tiveram endometriose e que agora estão na menopausa. Então, precisa repor? Precisa, mas tem que ter cuidado com o estrogênio. O estrogênio é o hormônio predominante na mulher? Mas é o estrogênio que faz com que a mulher tenha uma certa lubrificação, com que ela amoleça essa camada interna do meu útero, que é o endométrio, e a mulher que ela já entrou na menopausa, que ela se livrou dessas complicações, dessas alterações pela endometriose, durante uma reposição hormonal ela pode voltar a sentir dor. Então pode ser que a mulher está fazendo reposição hormonal e do nada diz: olha, eu comecei a fazer a reposição e eu comecei a sentir muita cólica e sangrar. Então, quando a gente sangrar, geralmente é como o sangramento, ele não é um sangramento vivo, ele é aquele sangramento de chocolate, como a gente já fala, que é tipo borra de café. E aí, essa reposição hormonal, ela precisa ser reavaliada pelo profissional. Nós temos alguns os profissionais que podem estar te ajudando também. Na nossa MedCenter, nós temos nosso endocrinologista, Dr. Silvio, que ele também faz essa parte de avaliação. 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E nossa ginecologista, doutora Fabíola, vai estar conosco agora na próxima sexta-feira. Johnny, a gente agradece as pessoas que participam, né, desse nosso momento, aos nossos ouvintes, às nossas amigas que estão sempre nos ouvindo, participando, mandando mensagem, nossa amiga Lucemi, que é a gatinha, nossa amiga Carla Patrícia, muito obrigada, Jane Lima, que está lá na escuta, a gente sabe que ela está sempre ligadinha, ouvindo nosso programa, Dona Socorro Moura, Beto, que não perde um programa, quando eu digo, ó, hoje é terça-feira, eu já sei que Beto está lá na escuta, sempre acompanhando o nosso programa, que é o Beto do hospital, né? Que é o Beto da saúde. Uhum. Então, são pessoas que nos acompanham e que a gente tem muita gratidão por isso. Minha amiga Josélia, lá do Independente, são minha amiga Nen, né? Que também está na escuta. A gente tem uma gratidão enorme em poder ajudar, em poder trazer informações, orientações para as mulheres que, como eu já disse, a gente traz não só para as mulheres, a gente traz num geral, mas hoje, em específico, a gente fala sobre saúde da mulher, porque, como eu já disse, infelizmente somos negligenciadas, somos esquecidas. E aí também, muitas vezes, a gente se esquece da gente. A gente acha que realmente isso é sina de mulher e que a gente tem que passar por tudo isso, mas não. Existe diagnóstico, existe tratamento e a gente tem que buscar.
0: Exatamente. E lembrando a você, né? Cuidar da saúde, em primeiro lugar. 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
0: Exato.
1: Então, quer fazer o teu cartão, pega lá teu documento, vai lá. Lembra que a gente precisa de um CEP, né? Que hoje todas as ruas
0: todas
1: têm
0: as ruas aqui em Toritama
1: então,
0: tem CEP.
1: A gente
0: CEP
1: precisa
0: agora.
1: De um CEP. É por isso que a gente pede um comprovante de residência. E no nosso papel de luz já está vindo o CEP.
0: Isso,
1: você pode observar que está vindo o CEP direitinho. Então, leva o teu comprovante de residência, o teu documento e o nome completo e data de nascimento dos dependentes. Faz o teu cartão e não brinca. Cuida da tua saúde, que é o teu bem maior. Cuida da saúde, da tua saúde e da saúde das pessoas que você ama.
0: Exatamente. As redes sociais, vamos lá então.
1: Clínica MedCenter Toritama, siga nossas redes sociais e o meu, Gerluce 75, quase não sai, né?
0: Foi, Gerluce
1: 75, então nos segue lá, qualquer coisa também você pode mandar mensagem no direct, sempre que eu puder eu vou estar respondendo, então sendo relacionado, claro, sendo relacionado a tuas dúvidas, a questão da saúde, eu vou estar te respondendo.
0: Muito bem, Gerluce, muito bom o nosso bate-papo aqui hoje. Terça-feira que vem estaremos aqui novamente trazendo dicas de saúde e bem-estar.
1: Muito bem, Johnny, estaremos de volta. 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A gente vai estar tá fazendo ultrassonografia. Então, você está no feriado, vou aproveitar, vou para a MedCenter. 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Então, o nosso médico vai estar atendendo. Quando a gente diz até o horário de meio-dia, não, enquanto tiver paciente, a gente vai estar atendendo. A gente vai priorizar vocês, que são o nosso objetivo, é sempre cuidar da saúde de vocês. Então, enquanto tiver paciente, a MedCenter vai estar lá, aberta, esperando para cuidar de vocês.
0: Muito bem, um abraço para você e até a próxima terça-feira.
1: Se Deus quiser.
0: Agora, 12:02, vem aí o programa Cardápio.
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0: Muito bem, agora meio-dia e 7 minutos. Meio-dia e 7. Vem de lá, Wagner. Trazendo informação direto da Casa do Fogueteiro, lá em Caruaru. Alô, alô, boa tarde, Wagner Alex. Vem de lá, garoto. Cadê ele? Chegou.
12: Opa! Bom dia, meu caro Johnny Filho, bom dia a todos os ouvintes da Rádio Toritama FM 104,9. Estou eu ao vivo aqui, diretamente da Casa do Fogueteiro, esse ano com uma ação inédita. Pela primeira vez, o seu Nilson, juntamente com a Casa do Fogueteiro, resolveu fazer uma ação importantíssima. Ação essa que nós vemos divulgando ao longo desses dias no nosso programa Cardápio. Pela primeira vez, realiza o São João Verdadeiramente da Inclusão, onde está tendo uma atenção super especial, principalmente das mães que têm filhos autistas e que muitas vezes não podem participar dessas festas São João devido ao barulho incomodar bastante essas crianças. Seu Nilson, Rádio Toritama FM, bom dia. Parabéns em primeiro lugar, logo no início da nossa conversa, por essa ação tão importante e única na nossa região.
13: Eu que agradeço a toda a imprensa, eu que agradeço as associações que apoiaram essa ideia, né? A gente tem hoje aqui, são 6 associações que vão vir, estão vindo aqui na loja para receber esse kitzinho do abafador, do estalinho. E a base principal é unir essa tradição e inclusão, é unir a tradição do São João, a tradição do nosso, dos nossos festejos juninos a essa inclusão. Não é buscar a criança para se adaptar, não é a criança sim, mas as empresas, o São João, o jeito que a gente está vivendo hoje a essa inclusão. Então fico grato a todas as mães, a todas as crianças que já vieram hoje aqui. Os abraços não tem quem pague. A criancinha chegar, me abraçar e dizer muito obrigado. Poxa, isso é demais, cara. Ou seja, o objetivo já foi alcançado, tá? A gente já tem três cidades, em Bateguara, em Alagoas, que um vereador vai aderir a essa ideia. Já comprou os abafadores para distribuir nesse São João, lá na cidade dele. A cidade de Murici, em Alagoas, também aderiu a essa ideia também. Tem um vereador lá da cidade que também vai distribuir o abafador. Aqui em Recife, Guarani, lá de Recife, também acolheu a ideia também, já adquiriu abafadores, já vai fazer algum evento em cima dos autistas. Então, cara, é muito, muito, muito gratificante a essa ideia. Então, com a graça de Deus, é o passo inicial. Eu estou falando sempre isso, batendo nessa tecla. Não só por conta dos fogos, mas que a gente possa, outras empresas também, comprar essa ideia para a gente fazer crescer isso aí, que a gente possa não só o abafador, né? Não só o abafador, que é um fato concreto, mas que a gente possa também ter essa consciência desse momento atípico que a gente está vivendo. Então, consciência na sociedade, nessa nova sociedade. Estou batendo na tecla também da cultura nordestina. Vamos tirar nossas crianças da tela, pessoal. Vamos fazer a fogueirinha. Vamos incentivar a nossa criança a participar da quadrilha na escola. Vamos puxar essa corrente da tradição do nosso São João. Só faz fortalecer. Todo mundo gosta do São João, seja ele qual for. Não precisa só dar fogos, não precisa comer uma comida típica, mas todo mundo gosta do São João, ou de um momento ou de outro. Se a gente pensar direitinho, as confraternizações que tem no mês de junho, se brincar, é maior do que Natal, é maior do que dezembro.
14: Seu Nilson, outra coisa também, não foi somente fazer esse evento aqui. Nós temos especialistas aqui que justamente vêm tirar dúvidas, vêm orientar cada vez mais as mães, e também dá para se perceber o seguinte: tem o sorriso de agradecimento da criança, mas também tem das mães e pais e responsáveis por essas crianças, e também a satisfação dos profissionais que vê no seu espelhado uma ação como essa que realmente é para ser replicada, como já está sendo aí.
13: Sim, a gente tem um psicopedagogo que está aqui atendendo as mães, está fazendo essa acolhida à criança, mostrando antes da entrega do kitzinho, antes da entrega do grupo, e tem a acolhida, tem a palestra analisando e informando. Tem um panfleto informando, cada mãe, cada pai sai com um panfleto informando como utilizar da forma correta, que momento utilizar o abafador. O abafador não é para a criança usar 24 horas no ouvido, não. É para usar naquele momento específico. Então, tudo isso é falado por essa psico e também essa orientação que está no panfleto, para a mãe ter isso em casa, para ter esse cuidado com essa criança, com essa pessoa típica.
14: E a criança aceita muito bem ficar naquele momento com o abafador.
13: Ela nos fala que tem um trâmite a seguir, né? Não é toda criança que vai conseguir utilizar. Então a gente fez ele numa cozinha amarela, numa cor neutra, para que essa criança ela possa adesivar o seu abafador, ela possa fazer a particularidade daquele abafador dela. Ela vai decorar da forma que ela quer, otimizar, vamos usar essa palavra bonita. Cada criança vai otimizar o seu abafador da forma que ele queira, para que ele tenha esse conforto, esse aparelho que é dele, e naquele momento X é que ele vai usar. Então, sou grato a Deus, sou grato à imprensa, sou grato a Thaís, que passou essa ideia comigo, que é um grande profissional nesse campo. Então, a família da Casa do Fogueteiro, que abraçou e que está abraçando, e que seja para frente, que seja uma semente plantada mais para frente.
14: Bom, esse é apenas um ano, com certeza um ano, dois, três, quatro, outros virão por aí.
13: Com a graça de Deus virá.
14: Seu Nilson, parabéns por essa ação, parabéns pelos profissionais abraçarem essa questão tão importante com o senhor, e principalmente é uma forma de nós como cidadãos observar.
13: E é um grande profissional nesse campo. Então, a família da Casa do Fogueteiro, que abraçou e que está abraçando, e que seja para frente, que seja uma semente plantada mais para frente.
14: Bom, esse é apenas um ano, com certeza um ano, dois, três, quatro, eles virão.

0: só. Agora é só uma questão de você poder olhar sob outro olhar a forma daquela pessoa que tem aquele, não vou dizer pequena deficiência, mas essa pequena diferença que com certeza, com muito cuidado, vai conviver todo mundo junto e em paz.
1: Sim, é. E nós que temos que ter essa inclusão, nós que temos que nos incluir, não eles. Não eles. Eles estão no mundo para que a gente possa estar aqui e dar esse apoio. É obrigação nossa dar esse apoio. Então, graça e paz para todo mundo. Só tenho a agradecer à imprensa, só tenho a agradecer a todos que estão participando, às crianças, aos pais das crianças que estão vindo. Então, eu vou repetir. Dois abraços que eu recebi aqui quase agora. A criancinha do nada, ela saiu do cantinho dela e vem dizer muito obrigado e me deu um abraço. Pô, já está pago, já está alcançado o objetivo.
0: Última pergunta, vai até que horas o evento?
1: Pela programação que a gente está, um agendamento de 30 e 30 minutos por grupo, vamos chegar mais ou menos às 13h30.
0: Perfeito, então dá tempo, o pessoal ainda dá aquela chegadinha aqui.
1: Sim, passa aqui, mesmo que não esteja dentro das associações, não precisa ser hoje também. Não foram muito abafadores que a gente comprou uma quantidade bem expressiva, mas já deu uma saída grande. Mas vem cá, traz a carteirinha da criança, se a gente tiver disponível ainda, com certeza a gente vai repassar isso para o pai e a mãe que necessitam.
0: Muito obrigado, seu Nilson, quero também agradecer aos nossos parceiros, outras rádios que estão juntamente com a Todo Tempo FM, principalmente nesse período junino, a Rádio Alternativa FM 104,9 de Agrestina, a Central FM aqui de Caruaru, a Nova FM de Caruaru 98,5 e a Rádio Lagoa, FM de Lagoa dos Gatos 87,9, também juntamente com a Todo Tempo FM nessa ação tão importante.
1: Agradeço mais uma vez a imprensa que está muito, dando esse apoio muito interessante, tanto antes como hoje. Já várias rádios, já a TV já esteve aqui, então é muito gratificante para a gente saber que a gente está plantando essa sementinha e, se Deus quiser, vai dar fruto.
0: Johnny Filho, segue com você a programação da Toritama FM 104,9. 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
2: Isso, muito bem. Valeu, Wagner. Valeu. Uma ótima tarde. Um abraço aos amigos aí na Casa do Fogueteiro. Seu Nilson, aquele abraço. Obrigado mais um ano pela parceria conosco aqui na Toritama FM e em todas as emissoras que estão conosco também nessa cobertura do maior e melhor São João do mundo. A gente só agradece. Daqui a pouquinho, continua. O programa Cardápio vem aí.
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0: Toritão FM 104,9, Isabela Taviani. A canção que faltava, também tivemos Roberto Carlos Sereia. Rolou muito mais músicas pra gente na nossa programação. Ainda também tivemos um bloco anterior com Lionel Rich, Stuck on You. E ainda Guilherme Arantes, fã número 1, Bengals Eternal Flame, tema da novela Que Rei Sou Eu, de 1989. Na sua Toritão FM 104,9. Agora, meio-dia mais 40 minutos, intervalo, voltamos já.
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1: Toritama FM, 104,9, meio-dia, mais 46 minutos. 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
1: Muito bem, de volta com o nosso programa na sua Toritama FM 104,9, abraçando a todo mundo ligadinho na nossa programação. Agradeço mesmo a você, onde quer que esteja, sempre conosco. Vamos seguindo o nosso programão, claro, com muito mais música.
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1: Chegando pra gente agora, nada mais, nada menos que a grande Madonna pra gente. Você conhece essa daqui? Who's That Girl? Do filme Quem é Esta Garota? Estreada pela própria Madonna. Meio-dia e 47 minutos.

0: Tony, Tamo FM 104,9 Ritmix. There Must Be Any Danger. Então, esse clássico, né, dessa super banda. There Must Be Any Danger estourou aí em todo mundo essa música, belíssima. Também tivemos KLB, só dessa vez, Madonna, Who's That Girl? Tema do filme, Quem É Essa Garota? Na sua Tony Tamo FM 104,9. Agora faltando apenas um minuto para mudar a tarde, vamos ao intervalo e eu volto já com mais cardápio para você.
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9: Sua Toritama FM 104,9, agora 1 da tarde, mais 5 minutos. 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
0: Muito bem, então estamos firmes, 104,9. Agora, 1h11, de volta com o nosso programa. Chegou a hora de mandar beijos e abraços para todo mundo ligado na nossa programação aqui. Deixa eu aproveitar e mandar um grande abraço ao meu querido Valdinho do Bragantino, ligadinho conosco na nossa programação aqui em Toritama. Grande abraço, meu querido. Sempre conosco aqui também. Boa tarde, meus amigos. Estou aqui ouvindo o programa. É o que é o Denis Vigilante Patrimonial. Alô, alô, meu amigo Denis Vigilante Patrimonial. Aquele abraço para você, meu querido. Saúde, paz e bem para você e toda a família. Tem mais gente ligado conosco aqui. Muita gente de verdade. A gente agradece a cada um de vocês, né? A gente não pode esquecer de mandar beijos e abraços para ninguém, com certeza, né? Vamos aqui começando, mandando beijos e abraços aqui. Com certeza, deixa eu mandar um beijão para minha querida Norma Lúcia, lá em Caruaru. Beijão para você, minha querida. Ótima tarde. Comigo também, deixa eu aproveitar e mandar um beijão carinhoso à minha querida Roseni Silva, ligadinha conosco em Caruaru. Beijão para você. Tem mais gente conosco aqui em Toritama, minha querida Vânia. Beijos, Vânia. Boa tarde. Vamos seguindo aqui também, minha querida Andréa, em João Pessoa, na Paraíba. Boa tarde pra você. Graça e paz também pra ti, querida. Alô, minha querida Simone, na Avenida São José, no bairro São Francisco, em Caruaru. Boa tarde pra você. Bom apetite.
3: comigo também, lá na cidade de Aliança. Quero mandar o meu beijo à minha querida Serena. Boa tarde. Você acha que acabou? Tem muito mais gente aqui conosco, claro. Alô, minha querida Jéssica. Quero mandar o meu beijo carinhoso à Jéssica Patrícia em Garanhuns, todos os dias comigo. Beijão pra você, querida. Deixa eu aproveitar aqui e mandar um grande, grande abraço ao meu querido cantor e compositor Marcelo Briani. Aquele abraço, meu irmão. Tem mais gente conosco. Vamos aí mandar um beijão para minha querida Jandriele Ferreira, ligadinha conosco na nossa programação. Boa tarde para você, Jandriele. Ela que está lá na cidade de Belém, em Alagoas. Beijão pra minha querida Elisângela Lins, em Caruaru. Ótima tarde pra você. Comigo também, deixa eu aproveitar e mandar um beijão aqui carinhoso, com certeza, pra minha querida Edivanice, lá em Caruaru. Boa tarde, Edivanice. Seguindo o nosso programão, quero mandar o meu beijo lá em Caruaru pra minha querida Janete Mota. Beijão, Janete. Um grande abraço aí, com certeza, para essa figura maravilhosa, meu querido primo Salatiel de Camarão, que vai estar no São João de Caruaru amanhã, dia 3, isso, lá no Polo Camarão, ou seja, no polo que tem o nome do seu pai. Abraços para você e sucesso, meu querido, sempre. Vamos estar por lá prestigiando, hein? Alô, minha querida Vivian, beijos para você, Vivi, lá em Caruaru. Um grande abraço aí, meu querido Everson, da Chinerai, sempre conosco. Boa tarde, meu irmão. Bom apetite. Amanhã, dia 3, isso, lá no Polo Camarão, ou seja, no polo que tem o nome do seu pai. Abraços pra você e sucesso, meu querido, sempre. Vamos estar por lá prestigiando, hein? Alô, minha querida Vivian, beijos pra você, Vivi, lá em Caruaru.

0: também mandar um grande abraço ao meu querido Zé Batata aqui em Toritama. Boa tarde, meu irmão, tudo de bom pra você. Daqui a pouquinho a gente vai aí com certeza mandando mais beijos e abraços pra todo mundo. Vamos de música e vamos atendendo a pedidos. Boa tarde, Wagner, aqui a Kate, gostaria de ouvir Dream On com Aerosmith. Eita, que pedido, hein? Pedido como esse a gente não pode deixar de atender.
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0: Ótima tarde, beijão pra você, Kate. 1h15, boa tarde.

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0: 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Música boa, é assim, sempre toca na programação da Rádio Toritão FM. Meu querido Marcelo Briani com Lendas. Essa música tem uma letra que é uma verdadeira viagem. Grande abraço, querido Marcelo. Vemos ainda também, simplesmente, na nossa programação, rolou muito mais músicas pra gente. E que musicaço rolou pra gente. Tivemos aí, nada mais nada menos que Aerosmith com Dream On, indicação da querida Kate. Ótima tarde, Kate. Valeu, beijão pra você. Intervalo, voltamos já com mais cardápio pra você.
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6: Toritama FM, 104,9, estamos de volta agora, 1 da tarde, mais 28 minutos. Seguimos com o nosso programão. Quanta gente bacana aqui pra mandar beijos e abraços, viu? Beijos pra minha querida Mara. Alô, Mara, tá ligada conosco em Caruaru? Beijão, obrigado pelo carinho da sua audiência. Ligada conosco na nossa programação também. Deixa eu mandar um beijão pra minha querida Bruninha em Maceió, Alagoas. Beijos, Bruna. Também mandando um beijão à minha querida Ângela Tavares, em toda a família, aqui no sítio São João de Cima, em Toritama. Obrigado conosco também lá na cidade de Caruaru. Deixa eu mandar o meu beijo à minha querida Neide Silva. Bom apetite, Neide. Alô, alô, minha querida ouvinte. Alô, alô, beijos pra minha querida Cleciana Silva em Caruaru. Boa tarde. Quero aproveitar e mandar um beijão também pra minha querida Dani Clessi aqui em Toritama. Boa tarde, Dani. Tem mais gente conosco aqui, com certeza. Abraçando meu querido irmãozinho, conselheiro tutelar Barrado. Barrado apoia, Barrado apoia. Ótima tarde, meu irmão. Beijão também. Vou agora à cidade do Cabo do Santo Agostinho. Minha querida Hélida. Boa tarde, Hélida. Tudo de bom pra você, querida. Gente, quando eu digo a gente dos quatro cantos de toda a região ligado na Rádio Toritama FM, não é à toa que nós somos a rádio comunitária mais ouvida no interior de Pernambuco, primeiro lugar em audiência, e agradecemos a você. Beijos pra minha querida Suzy Hoppenbrowers, na capital pernambucana. Suzinha, beijos pra você. Alô, meu querido amigo Emerson, lá de Sobral Calçados. Ótima tarde pra você, meu querido. Saúde, paz e bem sempre. Tem mais gente conosco, deixa eu mandar um grande abraço ao meu querido Sandoval lá em Caruaru. Boa tarde, Sandoval, saúde e paz. Beijão aí pra minha querida Rose, na cidade de Rio Largo, Alagoas. Boa tarde. Ligado conosco também, com certeza. Deixa eu aproveitar e mandar o meu beijo à minha querida Elijane, Riacho das Almas, ligadinha conosco. Beijão pra você, tá pedindo música, vamos atender já já. Beijão. Aqui em Toritama, minha querida Ilma Nunes, beijos pra você, Ilma, e beijos pras irmãs Nunes. Deixa eu mandar um beijão aí pra meu querido primo Maurílio, tá ligado conosco em Santo André, São Paulo, e em toda a família. Aquele abraço, meu querido. Beijão pra minha querida Patrícia Marques aqui em Toritama, ótima tarde pra você. Tem mais lá na cidade de Santa Cruz do Capibaribe, minha querida Alzira Pedrosa, boa tarde, Alzira. Está conosco por aqui, tem com certeza mandando meu beijo à minha querida Ira Caldeira, na capital pernambucana, beijão. Beijos também para minha querida Alba Valéria, na cidade de Bezerros, boa tarde. Tem mais gente conosco, Rua Caruaru, minha querida Helena França, beijos para você, Helena. É muita gente ligada conosco na nossa programação. Vou agora à cidade de Arco Verde, no sertão. Alô, Dionete, beijos pra você. Alô, alô, minha querida Valéria Silva em Santa Cruz do Capibaribe, boa tarde. Quero mandar um beijo pra minha querida Rosa Silva em Caruaru, boa tarde, Rosa. Vamos agora a Alagoas, a cidade de Marimbondo, minha querida Pérola, beijos pra você, Pérola. Aqui na cidade de Toritama, capital do jeans, minha querida Slime Nina, tá ligada comigo? Beijão, Slime, ótima tarde pra você. E quero aproveitar e mandar um grande abraço também ao meu amigo Lindomar Davan. Boa tarde, meu amigo, estamos aqui na escuta. Grande abraço pra você e toda a família, meu irmão. Aquele abração, tá? Sempre gentil, sempre ligado conosco. E quero também mandar um grande abraço ao meu querido Geraldo da Tem Tudo Utilidades. Alô, Geraldão, aquele abraço, meu irmão.
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6: Para todos vocês, tem Mariah Carey, Came That Way. Ótima tarde.

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0: 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Uma ótima tarde para todo mundo ligado na nossa programação, conferindo aqui o nosso programa Cardápio, a sua melhor companhia na hora do seu almoço, com certeza junto com você. Agradecemos o carinho da audiência de todos, né? Onde quer que estejam. Bom, tivemos aí na nossa programação simplesmente nada mais nada menos do que esse cara que é fantástico, o cara é cantor e compositor, canta arrasa no carnaval, no São João, na música romântica, Almir Rush pra gente, com Anjo Querubim. Grande abraço, meu querido Almir Rush, aí na capital pernambucana, tudo de bom, meu querido. Antes tivemos ainda simplesmente muito mais músicas na nossa programação com Mariah Carey, Came That Way, na sua Toritama FM 104,9. Agora, 1:41, vamos ao intervalo e volto já com a última parte do nosso cardápio de hoje.
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0: Muito bem, estamos de volta na sua rádio Toritama FM 104,9. Agora, 1:45, faltando 15 minutos para as 14h. Deixa eu mandar um beijão carinhoso aqui para minha querida Fernanda Ferreira, na cidade de Surubim. Beijão, ótima tarde para você, querida. Tem mais gente aqui, com certeza. Vai mandar um grande abraço, né? Aqui, meu querido Aloysio Julião, meu querido Júnior. Valeu, Juninho. Parabéns, felicidades, muitos anos de vida aí em Caruaru pra você, meu querido. Tudo de bom. Quem também tá por aqui e tá aniversariando, aniversário hoje, Adelaine Nivalda, em Caruaru. Parabéns pra você, felicidades, muitos anos de vida, querida. Abraços do Wagner, Alex e de todos que fazem aqui a Rádio Toritama FM. Quem também está aniversariando hoje, a querida Zizi Dantas, em Caruaru. Ótima tarde para você, querida. Parabéns, felicidades, muitos anos de vida. Meus parabéns vai também para minha querida Magdalene Torres. Parabéns, felicidades, muitos anos de vida também para você, querida. E a todos os aniversariantes. Ela que está também lá em Caruaru. Minha amada capital do forró. Bom, deixa eu aproveitar e fazer o seguinte aqui. Mandar um grande abraço ao meu querido Erimar. Ligadinho também sempre na nossa programação lá em Riacho das Almas. A toda a família também, meu querido, aquele abração. Saúde, paz e bem pra você sempre. Alô, alô, dona de Janeiro em Caruaru. Boa tarde pra senhora e pra toda a família. Beijão aí pra minha querida Islã, na cidade de Bezerros, a terra dos Papangus, terra de muita cultura. Alô, minha querida Dil, beijos pra você. Tá aí ligadinha conosco na nossa programação com o Dorval Lima e seu filho Naninho. Ótima tarde pra vocês. Mandar um beijão aí, com certeza, também pra todo mundo ligado em João Pessoa. Tem muita gente ligada conosco em João Pessoa. Vamos seguindo o nosso programão e vamos atendendo a pedidos, né? Com certeza, chegando aqui mais pedidos e nós vamos atendendo todos eles dentro da nossa medida aqui, né? Que tem hora que é pedido demais, mas essa nós vamos atender o pedido da minha querida Elijane em Riacho das Almas.
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0: Chegando pra gente a rapaziada do The Police, nos vocais do grande Sting. Every Breath You Take. Aumenta o som e vamos curtir. 1h48 agora.

0: 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Grande Zé Ramalho pra gente. Conferimos aí, simplesmente, Beira Mar Acústico pra gente. Essa foi de presente aí pro meu querido Geraldo da Tem Tudo Utilidades. Valeu, Geraldão. Tivemos ainda também, simplesmente, muito mais músicas na nossa programação. Rolou pra gente nada mais, nada menos do que a Grande Joana com Tô Fazendo Falta ao Vivo pra gente. Quem pediu essa música, eu vou apresentar o sempre a minha querida Ilma Nunes aqui em Toritama. Beijão pra você, Ilma. E rolou pra gente ainda também, simplesmente, a pedidos aqui da minha querida Edjane de Riacho das Almas, The Police com Every Breath You Take. É do final do nosso programa. Deixa eu aproveitar e mandar um beijão pra minha querida Wade Alves, no bairro Petrópolis, em Caruaru. Boa tarde pra você, querida. Tudo de bom? Final do nosso programão de hoje. O nosso cardápio vai ficando por aqui. Agradeço o carinho da audiência de todos vocês. Na sequência, após o intervalo, tá chegando o Johnny Filho e o programa Conexão 104, recheado de sucessos pra você. E eu volto amanhã, a partir do meio-dia, com a graça de Deus. Valeu, gente. Tchau, tchau. Tudo de bom. Saúde, paz e bem pra todo mundo. Fui!
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19: Muito bem, agora 2h10, uma ótima tarde, gente. Sejam bem-vindos às YL823, Rádio Toritama FM 104,9, uma emissora que pertence à Associação Comunitária Joaquim Mariano da Costa. Terça-feira, 2 de junho de 2026. Já se passaram 153 dias do ano, restando 212. Legal, a partir de agora está no ar o nosso programa Conexão 104. Fique à vontade para participar através do nosso WhatsApp 989798989. Wesley Safadão e Limão Comércio. Alô, Valdinho do Bragantino. Uma ótima tarde. Tá só começando.

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1: Muito barulho pra Thalita Mel! 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

0: Amigos, fontes dos desejos. Fonte dos desejos. Antes teve Silvana e Berg. Fica. Xande Avião e a Thalita Mel. E lá em cima, Wesley Safadão e a banda Limão com Mel. Valeu, valeu. Um abraço, Elaine. Tá ligadinho com a gente. Alô, Elaine. Um abraço pra você. Meu amigo Denis. Beleza, meu irmão. Tá na escuta? Ah, que bom, né, Denis? Valendo, meu irmão. É o vigilante patrimonial, meu amigo Denis. Ligadinho conosco aqui na melhor sintonia. Antes também quem tá ligadinho com a gente, meu amigo Valdinho do Bragantino ligadinho. Gilvan, alô, alô, Gilvan. Valeu, minha potência. Ligadinho conosco também aqui na nossa tarde. A gente só agradece. Valeu, grande Gilvan. Bom, dá um tempinho, a gente volta rapidinho. Já trazendo mais indicação do ouvinte. Sai da sintonia, não.
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0: que seja. Valendo, muita gente já interagindo, ouvindo o programa. Alô, alô, Zoa, um abraço, meu amigo.
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0: Isso, mande áudio, fica à vontade. 98979-8989.
1: Mande áudio.
0: E participe.

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1: Isso, muito bem, agora 2:34, 2:34, vamos chamar o ouvinte para participar conosco, né? A galera tá mandando ver, participando já com a gente, uma ótima tarde, vamos lá então. Alô, alô, você, boa tarde.
2: Boa tarde, Johnny, boa tarde a todos, que tá me dando a 104,9. Johnny, eu quero escutar a música São João do Nordeste com Armazém do An, oferecer para todos que estão ligados na 104,9, também para o Berdão, o Rei do Pastel, para a Zélio, no loteamento de Etão, para Tiago, o Rei do Tanajuras. E Tiago mandou avisar que todos que quiserem comprar a Tanajura para comer aqui nesse São João, né, assada, ele ainda está com uma boa quantidade para vender, viu? Quem quiser, só procura ele que ele ajeita o preço.
1: Ok! Valeu, valeu, valeu, Capolícia!
3: Vamos mostrar o Brasil!
1: Amazã e Luan! É o São João do Nordeste!

0: Deixa baixinho, deixa a galera cantar, vem.
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0: já foi o Vinícius. Valeu, meu amigo Vinícius. Um abraço pra você também, meu irmão. Uma tarde maravilhosa. Obrigado aí pelo carinho da sintonia, pelo carinho de estar conosco aqui mais uma tarde, ouvindo a nossa programação. Olha, gente, o Terço dos Homens, Mãe Rainha, o grupo de oração Terço dos Homens da Coab de Toritama, tem a grata satisfação de convidar para o 17º aniversário do Terço dos Homens, que acontecerá no dia 2, hoje, 2 do 6, com a acolhida às 18h30 e às 19h, gestação do Santo Terço, e às 19h30, Santa Missa, com a celebração do Padre Sérgio Fernando. Agradeço a coordenação da pessoa de José Inácio e Zé Bola pela comunhão com todos. Então deixa eu passar aqui mais uma vez, né? O Terço dos Homens, Mãe Rainha, o grupo de oração Terço dos Homens da Coab de Toritama tem a grata satisfação de convidar para o 17º aniversário do Terço dos Homens, que acontecerá hoje, acolhida às 18h30 e às 19h, gestação do Santo Terço. Às 19h30, Santa Missa, com a celebração do Padre Sérgio Fernando. Agradeço a coordenação na pessoa de José Inácio e Zé Bola pela comunhão com todos. Dá um tempinho, eu volto já, 2h49.
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0: Legal, gente. Anjo Azul. Alfabeto do Amor. Minha amiga Carol. Cheiro pra ti. Valeu. Pediu e curtiu.
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0: Opa! Vamos lá então, deixa eu ver por aqui. Eita galera, rapaz.

0: Alô, boa tarde. Boa tarde, meu amigo Johnny Filho, é o Rogério aqui de Caruaru.
1: Oi, Rogério.
0: Sintonizado na melhor Toritama FM.
1: Massa.
0: E eu quero ouvir Berlim Internacional e oferecer a todo mundo, né, que está com certeza na melhor companhia, Toritama FM. Estou aqui em Caruaru, Rogério, e audiência total, viu? Aqui no Mestre Vitalino aqui. Deu uma passadinha aqui no Hospital Mestre Vitalino e o pessoal escuta aqui também a Toritama FM.
1: Opa, valeu meu amigo Rogério Cipriano lá em Caruaru, os amigos ali no Hospital Mestre Vitalino também, né? Os nossos amigos ali ouvindo a programação. Berlim, Chase, my friend, away. Vamos viajar no túnel do tempo.

0: Meu amigo Rogério, lá em Caruaru, curtindo aqui a nossa tarde. Valeu, meu amigo, uma ótima tarde pra você.
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0: Isso, vem de lá você, boa tarde.
2: Boa tarde, John, deixa eu te pedir uma música aí, Patinho, é o seu novo amor.
0: Certo.
2: E a Flores pra galera do apontamento Joel. E a Zé Carlos, hein? Tamo junto, Zé Carlos. Valeu, Johnny. Tenha uma boa tarde a tudo aí. Tchau, tchau.
0: Isso. Esse é o meu amigo pai. Valeu, grande bal. Gatinha Manhosa canta seu novo amor.
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0: Em Gatinha Manhosa, seu novo amor. Agora 3:05, volto já.
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0: Agora, na Mais Ouvida, 3:10, o deputado Joel da Harpa tem dedo quebrado durante confusão com franelinhas no São João de Caruaru.
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0: 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O deputado estadual Joel da Harpa, do PP, sofreu uma fratura em um dos dedos da mão esquerda durante uma confusão envolvendo franelinhas nas proximidades do pátio de evento Luiz Gonzaga, em Caruaru. Sábado, dia 30, dia da abertura do São João. O parlamentar precisou de atendimento médico após a agressão e afirmou que poderá passar por cirurgia. Um dos envolvidos foi detido pelas forças de segurança e levado à delegacia. Segundo Joel da Harpa, o episódio ocorreu durante uma fiscalização relacionada a denúncias de cobrança irregular de motoristas para estacionar em vias públicas, próximo ao principal polo da festa. De acordo com o deputado, a discussão começou após ele questionar a colocação de cones e fitas utilizados para restringir o acesso de veículos nas ruas da região. Olha, gente, Vicente Neri, o cantor Vicente Neri, admite que estava embriagado em show, pede desculpa e anuncia doação do cachê após polêmica.
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0: O cantor Vicente Neri afirmou que estava embriagado durante o show realizado no Festival do Cuscuz, em Angelim, aqui no Agreste de Pernambuco. Pediu desculpas ao público e anunciou que pretende doar o cachê da apresentação para uma entidade social. E a declaração foi feita após a repercussão de um episódio que o artista abandonou o palco depois de defender Neymar e arremessar o violão no chão. Eita! Um vídeo que tá rolando aí, né, enviado ao G1, o cantor reconheceu que excedeu o limite ao consumo de bebidas alcoólicas e lamentou o ocorrido. Além do pedido de desculpas, ele disse que deseja retornar à cidade para realizar uma nova apresentação. Compensas aos fãs que acompanhavam o show. Aguarde mais uma edição do 104 FM Notícias durante a nossa programação. 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

Rapaziada boa, né? Participando aqui da nossa tarde, valendo, gente. Alô, meu amigo Dimas do Gás, é o Dimas, ligou, pediu, chegou. O WhatsApp do Dimas do Gás é o 996719957. 996719957. Ligou, pediu, chegou, é o Dimas do Gás. Alô, alô, Dimas. 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Eu mesmo já garanti a minha. Opa, valeu Manuel, meu irmão, um abraço. Ligadinhos conosco também aqui na nossa tarde, meu amigo Gerard, ali da Mod Grife. Valeu, meu irmão, um abraço. Dona Graça.

0: da Itatiquetas também, um abraço. E quem pediu música vai curtir agora, abrindo mais uma sequência, a minha amiga Sueli. Valeu, Sueli. Um abraço pra você, tá, minha amiga? Bom trabalho, uma ótima tarde. Vai abrir mais uma sequência com muita música, tem participações ao vivo. Enfim, essa sequência ela mandou ver e oferecer a todos aí da facção romana. Vamos ouvir.
1: Prazer.
0: Decida.
1: Meu amigo, meu irmão, Luan.
0: Zezo Potiguar e Luan.
1: Projeto Zezo de Marimar.
0: Canta, Luan.
2: Carinho.

Fazenda Velha, ali próximo à Rua das Almas, também tá ouvindo a gente. Alô, alô, Mazé, um abraço. Silvano Diantão tá curtindo. A galera da Wisnet Etiquetas, Sandro, Luciano, Boiadeiro.

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1: Agora 3:25, 3:25. Meu amigo Zoa, um abraço. Alô, alô, Zoa. Alô, Vera. Uma ótima tarde pra vocês. Vamos ao WhatsApp. Alô, boa tarde.
2: Boa tarde, John. Aqui quem fala, eu gostaria de ouvir a música de Máquina do Tempo. Macumel. E eu serei só todos os ouvintes.
1: Opa, valeu, valeu, valeu, Leila. Um abraço pra ti também, tá, Leila? Uma ótima tarde, obrigado pelo carinho. Vamos ouvir Limão com Mel, Máquina do Tempo. Agora 3:26 da tarde da Toritama FM.

0: Muito bem, limão com mel. Aí pra gente, Máquina do Tempo. Essa quem pediu foi a Leila. Valeu, Leila.
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0: Opa, vamos lá então, vamos lá, agora sim. Vem de lá você, alô, alô, boa tarde, cadê o ouvinte?
2: Boa tarde, Johnny. Oi, coloca a brasa do forró. Feliz dia da escola que tá contigo, uma boa tarde, hein?
0: Opa, boa tarde pra você também, minha amiga Miau, a Maria Lucemi.
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0: Mas não vive sem mulher.
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0: Agora 15 horas e 30 minutos, 3h30.

0: legal, gente. Agora 3:43. Zé Ramalho. Antes teve Mastruz com Leite, Capital do Sol, Brasas do Forró, Limão com Mel. E a primeira com Zezo. Que sequência, hein? Dá um tempinho, eu volto já já. Sai da sintonia, não, que é rapidinho.
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É mais amor. Muito bem, agora 3h49, Fábio Júnior. Alma gêmea,

na programação da melhor KLB, a dor desse amor. Antes teve For Agnes. E lá em cima, Fábio Júnior, a alma gêmea. Pra gente finalizar mais uma edição do nosso programa. De volta amanhã, às 14 horas, 2 da tarde. Gente, um abraço. Até lá então. Valeu. Com certeza amanhã tem muito mais.

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programa Voz da Assembleia de Deus. Boa tarde. Paz do Senhor a todos que estão já na sintonia. A você, meu amigo, a você, minha amiga, a você, meu irmão, minha irmã. Valesca Maíssa, Espírito Santo.

0: Antônia Gomes, No Meu Silêncio. Uma linda canção. Nessa tarde para o teu coração.
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0: Esse louvor quem pediu foi nossa irmã Márcia.
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0: Que oferece para o seu esposo.
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0: Todas as irmãs que fazem parte do ciclo de oração.
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0: Toda a cidade.

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Volta, 4 horas e 28 minutos, programa Voz da Assembleia de Deus. Deixa eu mandar um alô para todos que estão na lanchonete Boni. O nosso amigo Té está lá na sintonia, juntamente com Tom, com Patrícia, com Naldo. A todos vocês aí que estão na sintonia, na lanchonete Boni, muito obrigado. Também ao nosso amigo Rodrigo, que está no seu aprontamento, ouvindo o programa, sintonizado juntamente com os seus funcionários. Também o nosso amigo Clepson, na Recal Jeans, está lá na sintonia, ouvindo o programa, todos que fazem parte da Recal Jeans, muito obrigado. E também ao nosso amigo Clepson. Quem participou foi o nosso amigo Ezio, que está na labuta trabalhando, né? E hoje quem está trabalhando com ele é o nosso irmão Diácono Elton. Então, uma tarde de milagre, nosso irmão Elton está lá trabalhando juntamente com Ezio, com os demais. Aí ele falou o nome, mas eu não entendi, que está com Ezio, e também acredito que é Emerson. A todos vocês que estão aí trabalhando e ouvindo o programa e adorando a Deus, que é digno de toda a nossa adoração. A gente vai ouvir com Felipe Rodrigues, Tudo é Pedro. É também nosso irmão Anderson, no Corte e Pano Só Vitória. Oferece para todos que fazem parte da facção GG, né, facção da sua mãe. E também ele oferece para Jefferson e Aleph, que estão trabalhando com Ezio. Está Jefferson, que é do Jacaré, né, que é ali do distrito Jacaré, e também o nosso amigo Léo. Então, a todos vocês que estão aí trabalhando, o Ezio mandou uma foto aqui, é o Tim trabalhando. Então, essa tarde, acredito, não sei, né, como está o clima no lado de fora, mas pode ser que chova, né? Porque o nosso amigo é acordado, juntando o lanche. Sempre quando chega lá, és o que paga, né? Sempre o lanche para todos. E é o Tim está trabalhando. Então, hoje, a todos vocês, muito obrigado pela audiência. Também o nosso irmão mandou uma mensagem aqui, deixa eu ver aqui. Nosso irmão Isaquiel, boa tarde, Manuel. Fala na gente, escutamos todos os dias no seu evangélico. Pronto, um alô para todos vocês que estão aí sintonizados.

0: Se essa sua verdade pra ele, claro.
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0: Larissa Santos, Agindo em Silêncio. Nossa irmã Marineide oferece para todos. Também Elisângela oferece para toda a sua família. Nosso irmão Paulo oferece para todos.
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0: J. Neto, pensando bem. Silvânia oferece para Luciana, Edjane também. Silvânia oferece para suas filhas, Emily e Emanuele. E para todos da Coab. Também o nosso amigo Mussu, da Pracinha das Crianças, oferece para toda a sua família e para todos que estão sintonizados.
1: Pensando bem.
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0: na rua José Celestino, no centro da cidade.
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0: a partir das 19 horas.
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Alô, alô, alô, alô, Toritama, está começando mais um Jornal da Noite pela sua Rádio Toritama FM, uma realização da Rede Agreste Comunica. E nesse momento, 18 horas e 6 minutos na capital do jeans, 2 de junho de 2026. Está começando mais um Jornal da Noite e a primeira informação do seu amigo Éder Mateus é aqui sobre o tempo, a previsão do tempo para a cidade de Toritama. Nesse momento, nos céus da capital do jeans, 24 graus Celsius. E o tempo nublado ainda vai começar a ficar nublado a partir desta noite, porque a previsão é de chuva amanhã e também na quinta-feira. De acordo com a previsão do tempo, amanhã, a partir já das 6 da manhã, tem previsão de chuva para a cidade de Toritama. E durante todo o dia, a precipitação é evidente de acordo com a APAC. A previsão de 7 milímetros de chuva é a previsão para esta quarta-feira, ou seja, amanhã, na capital do jeans. Previsão de 90% de chover amanhã na capital do jeans. Lembrando que amanhã é dia da Feira de Gado que acontece no sítio Travessias da cidade de Toritama, às margens da PE-90. E a previsão de chuva para a quinta-feira é de chuva também, com a previsão de 4 milímetros de chuva e uma probabilidade de 90% de chuva para a quinta-feira. Portanto, quarta-feira e quinta-feira, previsão de muita chuva para a cidade de Toritama. E amanhã, que é dia da Feira do Jeans, isso mesmo, Feira do Jeans da cidade de Toritama, uma grande expectativa. Amanhã será a primeira feira do mês de junho, a primeira feira do mês junino, e a gente lembra que semana passada aconteceu a maior feira do ano, e fica a grande expectativa para a feira desta quinta-feira, a Feira do Jeans da quinta-feira, se vai superar a feira da semana passada, pois, como todos nós sabemos, o mês de junho é o mês da alta estação de vendas na Feira do Jeans da cidade de Toritama. E para quem quer mais detalhes sobre a previsão do tempo para a sexta-feira, a previsão é de menos chuva, chuva somente na amanhã e quinta-feira. Sexta-feira já cai o nível de precipitação. No sábado volta a ter um pique e também no domingo, ou seja, no sábado e no domingo, a previsão é de tempo nublado com certeza. E o Instituto de Meteorologia divulgou um...

Aqui a possibilidade de muita ventania amanhã em todo o estado de Pernambuco, inclusive também em Toritama. Dezoito horas e 10 minutos na capital.

prefeito Sérgio Colim iniciou maratona para entrega de fardamentos escolares, com a caracterização do fardamento com a Copa do Mundo de 2026. E neste momento, lá no bairro Príncipe da Paz, está acontecendo a ordem de serviço para pavimentação de ruas do bairro Príncipe da Paz. E amanhã terá também anúncios de pavimentação de ruas no bairro Isídio Tavares. Notícia destaque da cultura. Filhos do Nordeste, a quadrilha do nosso amigo Lurivito, a quadrilha junina, fez estreia marcante e emocionou o público com espetáculo sobre a violência contra a mulher. Mãe de aluno autista morde professoras ao alegar que filho foi agredido em creche de Camaragibe. É um fato policial. Hospital da Restauração detalha estado de vítimas de incidentes causados por mordidas de tubarões no litoral de Pernambuco. Em ofensiva contra a governadora Raquel Lira, João Campos afirma que saúde em Pernambuco retrocedeu. Mas a governadora Raquel Lira destacou que enquanto Pernambuco ficou parado por muitos anos, os estados vizinhos cresceram. Disputa por vaga ao Senado esquenta os bastidores da base da governadora Raquel Lira. Deputado Edson Vieiras bate pesado em políticos do PSB. E quinta-feira é feriado de Corpus Christi. Saiba o que abre e o que fecha em Toritama. Estados Unidos declaram que Brasil é inimigo e coloca taxação de 25% sobre as exportações do Brasil. E essas são as principais manchetes do meu, do seu e do nosso Jornal da Noite, da sua rede Agreste. Comunica o nosso Instagram. 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

Olha, minha gente, 18 horas e 13 minutos na capital do jeans. Início de noite maravilhosa na cidade de Toritama. Registra-se nesse momento muita movimentação de veículos, de pedestres. Os estudantes já saíram das escolas, agora estão esperando aí para embarcar no transporte escolar. E como o assunto é transporte escolar, é criança, é estudante, é escola. Ontem o prefeito Sérgio Colim, prefeito da cidade de Toritama, iniciou uma maratona para a entrega de fardamentos escolares, cuja caracterização é da Copa do Mundo. A gente vê aqui na foto, você também pode verificar no Instagram da Rede Agreste Comunica, os padrões de cores do novo fardamento para o ano letivo 2026 das escolas municipais, que estão sendo distribuídos nas cores verde e amarelo, azul e branco. Uma farda nova, inclusive vai ser concedido também aí o calçado para as crianças e também a meia no próximo ano. Fardamento completo, composto por camisa, o short ou a calça, e também a meia e o calçado, que a Prefeitura de Toritama, através do secretário Áureo Falcão, afirmou que o calçado e a meia serão entregues nas próximas semanas, lá dentro já do próximo mês de julho. E essa maratona de entregas de fardamentos que está acontecendo nas escolas iniciou ontem, né? Começou ontem com a distribuição dos fardamentos escolares destinados aos estudantes da rede municipal de ensino. Que realiza por meio... Essas entregas são realizadas por meio da Secretaria de Educação da cidade de Toritama, com a presença do prefeito Sérgio Colim, do vice-prefeito Gil Custódio e toda a equipe pedagógica, composta por professoras, cuidadoras, servidores da educação como um todo. E a Prefeitura de Toritama divulgou em um calendário, né, intenso aí de entrega.

inspirada no clima da Copa do Mundo. A iniciativa faz parte do compromisso contínuo da Prefeitura em promover uma educação pública de qualidade

0: além da assinatura da ordem de serviço, e autoriza a pavimentação da rua João Manuel do Nascimento, no bairro Príncipe da Paz, a via de acesso à creche Maria Sebastiana Dunda, né, que fica localizada no bairro Príncipe da Paz. Na quarta-feira acontece a maratona, que continua com a assinatura da ordem de serviço para a pavimentação da rua Laura Lopes Tavares da Silva, que fica localizada no bairro Isídio Tavares, ali vizinho ao bairro Novo Coqueiral. E assim como eu anunciei, né, nesse momento está acontecendo a ordem de serviço para pavimentação de uma grande rua que fica localizada no bairro Príncipe da Paz, desta vez a rua João Manuel do Nascimento, é a rua que está em pavimentação, que foi dada a ordem de serviço. A gente sabe da dificuldade que sofre o bairro Príncipe da Paz, com poucas ruas pavimentadas, praticamente somente a principal rua do bairro Príncipe da Paz é pavimentada. As demais ruas ainda carecem aí de pavimentação, de iluminação, de saneamento, até mesmo de encanamento de água potável, né? A gente vê que ainda é necessário fazer um esforço para que essas famílias localizadas, moradoras do bairro Príncipe da Paz, um bairro até alto, né, necessitam de uma atenção especial, pois a água do Rio São Francisco, da transposição do Rio São Francisco, chegou na cidade de Toritama, mas essas famílias moradoras do bairro Príncipe da Paz ainda não dispõem de um encanamento. Está com a bola aí da vez a Compesa para agir e fornecer água potável, encanamento, tudo completo para que a população do bairro Príncipe da Paz, além de desfrutar dessa obra que está sendo dada a ordem de serviço hoje, também dispor de água nas torneiras. E amanhã tem uma nova ordem de serviço para pavimentação de uma rua no bairro Isídio Tavares. Desta vez, a rua Laura Lopes Tavares da Silva. Vai ser amanhã, às 16h, lá no bairro Isídio Tavares, mais uma ordem de serviço para pavimentação de ruas. Aproveitar e mandar um abraço para todos os amigos lá do bairro Novo Alvorecer, nossos amigos do grupo de ciclistas maluclistas, Deus Proverá, nosso amigo Valério, todos os amigos do ciclismo do bairro Novo Alvorecer, que também aguardam ansiosos e sempre cobrando a pavimentação de ruas do bairro Novo Alvorecer. A gente lembra para você que foi uma das promessas dessa gestão municipal, cujo prefeito Sérgio Colim fez a sua promessa de campanha de pavimentar todas as ruas da cidade de Toritama em sua gestão. Está com um grande desafio o prefeito Sérgio Colim, que fez essa promessa e vem cumprindo. A gente vê todas as semanas sendo dadas ordens de serviço e rapidamente essas ruas avançam e fornecem pavimentação, iluminação e também saneamento para quem sempre morou na lama, na poeira. É o progresso e o desenvolvimento batendo a porta dos bairros, porque Toritama verdadeiramente, além de ser a capital do jeans, é a capital do desenvolvimento. Nossa cidade é pujante e não deixa a desejar. 18h22 na capital do jeans. Vamos a um rápido intervalo cultural. Voltamos dentro de instantes. Não saia daí. Voltamos com mais notícias daqui a pouco.
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7: Dezoito horas e 25 minutos na capital do jeans. Estamos de volta com o segundo bloco de notícias do seu Jornal da Noite. Hoje, excepcionalmente, sendo apresentado pelo seu amigo, radialista, jornalista e também meteorologista de tentativa, Éder Mateus. Como eu falei, não se esqueça, amanhã é quarta-feira, previsão de chuva para amanhã e também para quinta-feira, na cidade de Toritama. Mas antes de começar com mais uma notícia, vamos aqui mandar um abraço especial para nossos ouvintes. Um abraço especial para nossos ouvintes, a Dayana e o Edinho, casal maravilhoso, sempre ligado na nossa audiência. Mandar um abraço também para Cristina, grande Cristina, Dona Valquíria, presente sempre na nossa audiência, Dona Aline da Coab também, a Dona Teté, também da Coab, Luciana, do bairro Coqueiral. Uma boa noite a você, Luciana, e a toda a sua família. Irmã Neide, também, além da Dona Adalgisa, que mora aqui no centro da cidade de Toritama. Dona Denise, um forte abraço para você, seu Reginaldo do Novo Coqueiral. Um forte abraço para você, seu Reginaldo. Dona Benedita e o Cícero da Polpa, um forte abraço para todos vocês. Vocês têm sempre um carinho, um lugar especial em nossa audiência. Mandar também um abraço para Silvio e Betânia do Mercadinho Novo Coqueiral. Um forte abraço, uma saudação fraternal da emissora de vocês. E neste momento, 18 horas e 27 minutos na capital do jeans, estamos aqui com um lembrete aqui da Dayana. Dayana está sempre ligada, já deixou aqui o seu recado. Boa noite, Éder. Amanhã ainda é quarta e a feira é quinta. Eu sei, Dayana, eu falei da feira de gado, que é amanhã. É tanta feira na cidade de Toritama que a gente acaba aí confundindo. Amanhã, quarta-feira, é dia da feira de gado e quinta-feira é dia da feira do jeans. Ô Toritama, pra ter feira. Isso mostra a capacidade de empreendimento dos moradores e do povão da nação toritamense. Aí a Dayana dá aquela risada. Que maravilha, Dayana. Muito obrigado pela vossa audiência. Hoje o seu amigo Éder Matheus está sozinho aqui no estúdio. Está com Deus. Está com você aí que está em casa, na companhia da audiência. E vamos com mais notícia, notícia cultural dos artistas da terra, da cidade de Toritama. É que a quadrilha junina Filhos do Nordeste faz estreia marcante e emocionou o público com espetáculo sobre a violência contra a mulher. Moridrilha realizou neste fim de semana a estreia oficial do espetáculo Hoje Recebi Flores, no Parque Maria dos Anjos, em Toritama. O evento reuniu um grande público e contou com apresentações de diversas quadrilhas juninas, transformando a noite em uma verdadeira celebração da cultura nordestina. No entanto, foi a apresentação da quadrilha Filhos do Nordeste que chamou a atenção e emocionou o público ao abordar um tema forte, atual e muito necessário: as múltiplas violências sofridas pelas mulheres. Com uma proposta impactante, o espetáculo conta a história de Cissa e Lúcio, personagens que conduzem o público por uma narrativa marcante por amor, controle, agressões, silenciamento e sofrimento, retratando situações que, infelizmente, ainda fazem parte da realidade de muitas mulheres brasileiras. A cada cena, a quadrilha junina busca provocar reflexões sobre diferentes formas de violência de gênero, mostrando que nem sempre ela deixa marcas visíveis, mas pode estar presente em atitudes de manipulação, humilhação, abuso psicológico, agressões físicas e até no feminicídio, que é o ato de matar a mulher aí, que tem batido as estatísticas, tristemente, bastante recorrente o crime de feminicídio. Tá de parabéns a quadrilha junina Filhos do Nordeste por ter trazido esta temática. A gente sempre traz aqui em nosso noticiário matérias mostrando a violência contra as mulheres, que tem sido bastante recorrente e tem alcançado um alto nível nas estatísticas do crime. Inclusive, pesquisas de opinião realizadas por institutos de pesquisa mostra que a violência contra a mulher tem sido a maior preocupação da população entre os níveis de crimes. Inclusive, ultrapassou o índice de crimes como assalto, assassinatos. O Brasil realmente precisa de uma atenção muito especial na questão das mulheres. 18 horas e 32 minutos na capital do jeans. Olha, minha gente, a CR Cursos celebra 10 anos em Toritama, com matrículas a R$ 10,00, e no dia 13 deste mês realizará um evento gratuito com o nome Conectando Talentos. O evento, que acontece no dia 13, será marcado por palestras e oficinas. A CR Cursos divulgou ontem em suas redes sociais, no Instagram, né, CR Cursos Toritama, uma campanha histórica em comemoração aos seus 10 anos de fundação. Durante todo o mês de junho, a CR Cursos vai oferecer matrículas promocionais pelo valor simbólico de apenas R$ 10,00. O ponto alto da celebração acontecerá no sábado, dia 13 de junho, com o evento Conectando Talentos, que vai movimentar a cidade com uma programação totalmente gratuita, repleta de palestras, oficinas, práticas de workshop voltado à qualificação profissional. O evento do dia 13 de junho terá como tema o CR 10 anos, conhecimento que transforma, e transformará a sede da instituição em um polo de aprendizado e cidadania. Na área interna, o público poderá participar de capacitações em segmentos como informática, estética, libras, saúde, marketing e oratória. Esta última, né, ao curso de oratória, contará com a presença do jornalista Jessé Ascioli, que é autoritamense, repórter da TV Asa Branca. Na área externa, a comunidade terá acesso gratuito ao espaço saúde, com aferição de pressão, teste glicêmico e também acupuntura, além de limpeza de pele, apresentações culturais e o tradicional estoura-balão. Isso mesmo, aquele você pega a agulha, estoura o balão com o prêmio e descontos para aqueles que garantirem a matrícula com um valor promocional. De acordo com a diretora da CR Cursos, a nossa querida Cíntia Farias, a celebração reflete o papel social que a escola desempenha no Agreste. E aí, tá de parabéns o CR Cursos com esse grande evento. Para os interessados em garantir uma vaga nas oficinas e palestras gratuitas do dia 13, a instituição disponibilizou um site de inscrição prévia em seus canais digitais. Já a promoção de matrícula por R$ 10,00 seguirá vigente de 1º a 30 de junho. Horas e 35 minutos na capital do jeans. A gente vai com um informe da cidade de Camaragibe. Uma mulher invadiu o Centro Municipal de Educação Infantil Judite Maria Brasil da Rocha, no bairro de Tabatinga, em Camaragibe. E lá aconteceu algo inusitado. Ela agrediu duas professoras após suspeitar erroneamente, né, por um erro, ela se equivocou, que seu filho, uma criança autista, estaria sofrendo violência na unidade. O caso ocorrido no dia 22 de maio está sendo investigado pela Polícia Civil de Pernambuco como lesão corporal e também desacato, né? Toda essa confusão acabou na delegacia. De acordo com o boletim de ocorrência, a mãe do garotinho autista desferiu um tapa no rosto de uma das educadoras e chegou a morder o braço de outra, deixando um hematoma grave, o que levou ao fechamento dos portões da creche até a chegada da guarda municipal lá da cidade de Camaragibe. A confusão teve início após o aluno chegar agitado à creche e correr de forma desordenada pelos corredores, tentando invadir outras turmas. Diante do comportamento, uma das professoras precisou contê-lo fisicamente para garantir sua segurança. A direção da escola tentou fazer contato com a mãe para relatar o episódio, mas não obteve retorno. Nesse intervalo, a responsável por outro estudante presenciou a contenção e interpretou o ato de forma equivocada como se fosse uma agressão e acionou a mãe, que foi até o local armada de acusações e iniciou um grande tumulto, tudo fruto de um grande equívoco. Em depoimento à polícia, as profissionais do ensino relataram que já vinham tentando dialogar com a mãe em oportunidades anteriores sobre a necessidade de um acompanhamento especializado para o aluno. Segundo a equipe pedagógica, a criança apresenta episódios frequentes de desorganização comportamental e crises de agressividade em sala de aula. demandando um suporte técnico que foge à rotina padrão da creche. As investigações continuam para apurar todas as circunstâncias do ocorrido e responsabilizar os envolvidos. Tem sido um grande desafio, um desafio constante das unidades de ensino, sejam creche, sejam escolas, seja mesmo até orfanatos, a absorção de crianças com necessidades especiais, seja autismo, seja TEA. Aqui na cidade de Toritama, por exemplo, tem um cuidador para cada criança, né? Tem sido uma política nacional implementar cuidadores para dar todo o suporte técnico e pedagógico às crianças com esses transtornos, né? Afinal de contas, elas também são filhas de Deus e não podem ser excluídas do meio social da escola, né? A criança com autismo merece sim toda a atenção. Fato lamentável é que a mãe aí se enganou, se equivocou e aí ela virou uma fera. Qual mãe, né? Toda mãe ela já tem um instinto de defesa do filho, da sua cria, né? E no equívoco, né, que ela recebeu, achou que o filho estava sendo agredido, mas na verdade foi um grande equívoco. E já que a gente está trazendo as notícias do litoral, a gente traz um informe especial aqui proveniente do Hospital da Restauração. O Hospital da Restauração é localizado no bairro do Derby, na área central do Recife, atualizou hoje o estado de saúde de duas vítimas dos recentes ataques de tubarão registrados na região metropolitana. Os detalhes foram divulgados pelo diretor-geral da unidade, o Petros Moura, de Andrade Lima, que confirmou que ambos os pacientes continuam internados em estado grave e sob vigilância constante. As ocorrências, que aconteceram em um intervalo de 24 horas entre as praias de Piedade e Boa Viagem, acionaram protocolos de alta complexidade nas equipes de traumatologia do hospital. A jovem Marcela Vitória de Lima Santos, de 19 anos, que foi atacada na segunda na praia de Boa Viagem, deu entrada na unidade do estado em estado grave e aparentemente apresentando choque hemorrágico, ou seja, a perca excessiva de sangue. Após receber os primeiros socorros pelo SAMU e passar por um atendimento inicial no Hospital Alfa, ela foi transferida para o Hospital da Restauração, onde foi submetida a uma cirurgia de emergência para a regularização das severas lesões nas regiões da coxa. De acordo com a direção médica, a paciente passará o período pós-operatório sob monitoramento intensivo na unidade de terapia intensiva. Já a primeira vítima, que foi o garoto de 11 anos, que foi atacado no domingo na Praia de Piedade, em Jaboatão dos Guararapes, permanece internado na UTI pediátrica da instituição. O paciente encontra-se entubado sob ventilação mecânica e em um quadro considerado grave, porém estável. Ele precisou passar por procedimentos cirúrgicos complexos que ressaltaram na amputação e também resultou na amputação de um membro inferior, seja uma perna da criança, em uma intervenção cirúrgica na mão também que foi realizada. O diretor do hospital pontuou que, embora o garoto tenha superado a fase mais crítica do trauma inicial, o risco ainda existe e o monitoramento por parte da equipe de profissionais médicos segue permanente.

0: 18 horas e 42 minutos na capital do jeans. Antes de entrar nesse intervalo, vou deixar um abraço forte aqui para o seu Sebastião Pintor e também Dona Lenilda França, casal maravilhoso aí do bairro Novo Coqueiral. Mandar um abraço também para a Zeza do Planalto, Rosinha do Independente, David, instrutor da autoescola, André Frentista no bairro de Fazenda Velha, Dona Elisete em Fazenda Velha, seu João da Pata também lá de Fazenda Velha, toda a turma de Fazenda Velha sintonizada na nossa audiência, além também de Dona Eliete. E voltamos já com mais notícias, 18 horas e 43 minutos. Daqui a pouco estamos de volta com mais notícias para você.
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0: Estamos de volta com o terceiro e último bloco do seu Jornal da Noite, 18 horas e 48 minutos, faltando 12 minutos para as 19 horas. Mandar um abraço especial aqui para os nossos ouvintes. Ô, seu Doca da Sopa, mandar um abraço para o seu Doca da Sopa, presente aqui na nossa audiência, Dona Maria de Bal também e Almíria lá da Coab, sempre presente na audiência, na nossa programação, Chiquinho da Lavanderia, Manuel da Laje, Givanildo, Rei das Lives, Papelão, amigo do Antão, Jonatas Tavares, presente lá no Café dos Anjos, oferecendo o melhor café e a comida junina para você. Mandar um abraço também para Anderson do Travete e também Denis, o guarda patrimonial lá da Vila Canaã. Também da Vila Canaã, um abraço especial fraternal para o Júnior da Pop, o implacável da Vila Canaã. E mandar um abraço especial, esse sim, esse é especial mesmo, para minha amada Luciana Neves, presente na audiência, direto de Caruaru, e também para toda a sua família, Dona Sueli, seu Roberto, toda a família Neves na audiência aí na cidade de Caruaru. Um beijão, carinho especial para você do seu locutor Éder Mateus. E a gente vai para a notícia da política. A política de Pernambuco é intensa, não para e começa já de uma forma muito antecipada. A gente lembra que a campanha política oficial só é apenas nos 45 dias que antecedem a eleição. Mesmo assim, os bastidores e também a publicidade dos pré-candidatos já está bastante ativa. Foi o que aconteceu hoje. O pré-candidato ao governo do estado, João Campos, usou as redes sociais para criticar a saúde em Pernambuco. A ofensiva acontece dias após uma pesquisa de intenção de voto mostrar que a governadora e pré-candidata à reeleição Raquel Lira está à frente nas pesquisas. No vídeo, o pré-candidato João Campos inicia questionando o que foi feito na saúde nos últimos 3 anos. Diz que a pergunta que deve ser feita é, independente do lado que faz um resgate histórico e familiar ao lembrar as obras estruturais da saúde realizadas por seu pai, o ex-governador Eduardo Campos. João Campos afirma que discutir a saúde pública vai além de uma fachada, se referindo à revitalização da fachada do Hospital da Restauração, feita na gestão de Raquel Lira. E a gente tem aqui um áudio, vamos tentar lançar esse áudio, porque a pré-campanha já está em andamento e a gente vai dar ouvido a todos os pré-candidatos. Vamos ouvir.
1: Você deve ter ouvido falar de toda essa polêmica envolvendo o Hospital da Restauração. Independentemente de lado, o que é que isso nos diz sobre o real estado da saúde de Pernambuco? Nosso sistema de saúde é historicamente concentrado no Recife, marcado por 5 das 6 grandes emergências. O Hospital da Restauração, Otávio de Freitas, Barão de Lucena, Agamenon Magalhães e Getúlio Vargas. Todos são administrados pelo governo do estado de Pernambuco e foram construídos entre os anos 40 e 60. Muito antes do surgimento do SUS, que só ocorreu em 1988. E com o passar dos anos, a população cresceu e a demanda aumentou. Nós saímos de 5 milhões para quase 9 milhões de pessoas, entre 1970 e 2010. E em todo esse período, nenhum novo hospital público foi construído na região metropolitana do Recife. Essa história só começa a mudar em 2010, quando
0: Ai, tá aí o áudio do pré-candidato João Campos, né, destacando uma crítica à governadora Raquel Lira, que, por sua vez, respondeu. Ela esteve concedendo entrevista hoje e ela respondeu dizendo que... Vamos ouvir o áudio, que é melhor a gente ouvir da própria boca da governadora Raquel Lira.
2: Eu não consegui chegar a todos os lugares que eu quis, mas nada do que fizemos, tudo o que fizemos tem a ver com que aqueles, com a gente escutou do povo, que era importante fazer. Então, é tão difícil ganhar a eleição quanto governar. É tão difícil cuidar da política quanto cuidar do governo. É tão difícil quanto eleger prioridades sobre, dentro da escassez de dinheiro que a gente tem e temos, a gente poder escolher qual a estrada que a gente faz primeiro. Onde é que a gente coloca primeiro água? Como é que a gente não abandona, como abandonaram as zonas rurais, o povo que vivia no interior, na zona da mata, e a gente faz o governo estar presente, e cuidando do todo e do detalhe, não deixando ninguém para trás, sabendo que a gente precisa de obras e investimentos estruturadores para estar no jogo, porque os estados vizinhos da gente ficaram no jogo, cresceram, se desenvolveram, e a gente foi ficando para trás. Então, a economia voltou a crescer, voltamos a gerar emprego de carteira assinada, obras de infraestrutura importantes, obras rodando na construção civil, entrega de casa, como nunca se viu em Pernambuco.
0: Tá aí a fala da governadora Raquel Lira, em contraponto à fala do, do filho do Eduardo Campos, o João Campos, né? Que a campanha já está bastante acirrada, os candidatos já estão postos, mas apenas para governador, porque enquanto isso a disputa por vaga ao Senado esquenta os bastidores da base da governadora Raquel Lira, que tem muitos apoios, muitos pré-candidatos desejando a vaga de Senado, mas só tem duas vagas no partido. E diante do anúncio da intenção do Miguel Coelho de se lançar avulsamente numa candidatura para senador, gerou uma certa polêmica, né? A sinalização da governadora Raquel Lira da possível consolidação da composição da chapa da Vitória, como diz ela, para disputar a reeleição de 2026 com a vice-governadora Priscila Krause, Túlio Gadelha e Miguel Coelho. Portanto, sem o presidente do PP e da Federação União Progressista, Eduardo da Fonte, acirrou a disputa interna por uma vaga do Senado na base governista. Com os nomes considerados estratégicos para a formação da majoritária, a fala da governadora registrada durante a agenda no São João de Caruaru neste final de semana ampliou ainda mais as especulações sobre quem ocupará as duas vagas ao Senado na chapa no palanque da atual governadora Raquel Lira. Miguel Coelho voltou a reforçar publicamente sua disposição de disputar a cadeira no Senado Federal. O ex-prefeito de Petrolina elevou o tom da disputa ao declarar durante entrevista que pretende manter sua candidatura mesmo sem consenso dentro da Federação União Progressista, formada por União Brasil e PP, dois fortes partidos. Está, portanto, bem acirrada essa disputa por essas vagas no palanque de Raquel Lira. Horas e 56 minutos na capital do jeans, faltando apenas 4 minutos para as 19 horas. E o fim da taxa das blusinhas, medida anunciada na última semana pelo governo federal, continua rendendo bons debates, principalmente em cidades do polo das confecções. Os municípios dessa região serão atingidos diretamente com a nova realidade que se apresenta, onde os produtos asiáticos levarão vantagem na concorrência direta com a produção nacional. No campo político, agentes trocam acusações e tentam utilizar o tema como ferramenta de acusação a adversários eleitorais. Na última sexta-feira, o deputado estadual Edson Vieira, do Podemos, acusou integrantes do PSB e aliados em Santa Cruz do Capibaribe de terem mentido para a população sobre o assunto. A fala ocorreu durante uma entrevista dada pelo deputado estadual Edson Vieira. O deputado Diogo Moraes e Felipe Carreiras, eles são aliados de Elinho Aragão e de João Campos, acusou em áudio o deputado Edson Vieira, que tem sido representante do polo das confecções. E essa semana vai ter feriado. A Prefeitura de Toritama confirmou que o ponto facultativo do Corpus Christi será mantido no calendário oficial para a próxima quinta-feira, sem qualquer alteração. Além da manutenção da data religiosa, o gestor garantiu o ponto facultativo na quinta-feira, permitindo que os servidores municipais emendem o período de fim de semana. Em virtude dessa decisão, o centro administrativo e os demais prédios públicos estarão fechados nesses dias, mantendo em pleno funcionamento apenas as repartições de equipes ligadas aos serviços públicos essenciais, ou seja, a saúde e a segurança. Por outro lado, o principal motor econômico da cidade não vai parar. A tradicional feira do jeans ocorrerá normalmente na quinta-feira, dia em que é aguardada uma grande movimentação de compradores e sulanqueiros de diversas partes do país. O Parque das Feiras também funcionará sem interrupções em seu horário habitual, garantindo o fluxo de negócios no polo das confecções, mesmo durante a jornada prolongada aí do feriadão. Já no setor de atendimento geral, as agências bancárias fecham na quinta-feira, de acordo com a Febraban, e as agências dos Correios localizadas na região também interrompem as atividades no dia religioso, retornando ao modo normal na sexta-feira, no dia 5. Horas e 59 minutos na capital do jeans. É final do nosso programa, de nossa edição desta terça-feira. Voltaremos amanhã, de volta com o Jornal da Noite para você, trazendo mais destaques e também o quadro Memória Sonora. Fique todos com Deus, porque na sua Rede Agreste Comunica, sua região é notícia. Um forte abraço, beijo para todos.
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4: 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Em Brasília, 19 horas. Está no ar a Voz do Brasil. As notícias do governo federal que movimentaram o país no dia de hoje.
5: Olá, boa noite.
4: Boa noite para você que nos acompanha em todo o país.
5: Terça-feira, 2 de junho de 2026.
4: Vamos ao destaque do dia. Brasil reage a tarifas americanas.
5: O governo recebe com indignação proposta dos Estados Unidos em fazer nova taxação a produtos brasileiros.
4: E afirma que não há justificativa para medidas unilaterais contra o nosso país ou contra patrimônios nacionais, como o PIX.
5: Presidente Lula condena taxações e diz que PIX é de graça, público e do Brasil.
6: Não é possível. O país não aceita ser tratado como se fosse uma republiqueta de banana.
4: E ainda, saúde.
5: Inaugurado o novo hospital universitário em Catalão, Goiás, que vai beneficiar mais de 1,5 milhão de pessoas.
4: Unidade terá atuação de destaque nas áreas de clínica médica e cirúrgica, pediatria, atendimento a queimados e oncologia. Gabriela Noronha.
7: O Hospital Universitário de Catalão vai ampliar a formação de médicos com mais especialistas. A expectativa é reduzir o tempo de espera por consultas, exames e cirurgias na região.
5: E vamos falar também sobre o Desenrola Pequenos Negócios.
4: Quem tem dívida pode negociar e ficar no azul. Sobre o tema, vamos conversar com Paulo Pereira, ministro do Empreendedorismo, da Microempresa e da Empresa de Pequeno Porte.
5: Hoje, na apresentação da Voz do Brasil, Luciana Vasconcelos e Luciano Seixas.
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5: O governo do Brasil reagiu à possibilidade de imposição pelos Estados Unidos de uma nova taxa de 25% a produtos brasileiros.
4: Um documento rebateu ponto a ponto as alegações norte-americanas, comprovando que na relação comercial entre os dois países, os Estados Unidos levam vantagem financeira.
5: Outro ponto defendido foi o sistema de pagamentos PIX, que o Brasil considera como inegociável.
8: Após uma reunião para discutir a intenção dos Estados Unidos de aplicar uma nova tarifa a produtos brasileiros, o vice-presidente Geraldo Alckmin lamentou a recomendação do escritório do representante de comércio dos Estados Unidos. Alckmin afirmou que as autoridades brasileiras forneceram farta documentação, comprovando que a política comercial brasileira não discrimina nem prejudica o comércio dos Estados Unidos, tampouco viola normas internacionais vigentes.
9: O governo brasileiro recebe com indignação e entende ser extremamente injusta a recomendação, a proposta do USTR ao presidente Trump. E o presidente Lula vai trabalhar no sentido de que isso não se converta.
8: O governo brasileiro rebateu as alegações dos Estados Unidos para impor nova tarifa de 25% ao Brasil. Entre as justificativas, o país norte-americano alega restrição às grandes empresas de tecnologia, combate ao desmatamento e problema com propriedade intelectual. Em nota, o Brasil esclarece que não há qualquer restrição contra as grandes empresas de tecnologia dos Estados Unidos, que o governo brasileiro apresentou proposta para enfrentamento ao crime organizado e de combate à corrupção ao Departamento de Estado, e que o PIX não traz prejuízo às instituições financeiras norte-americanas. O ministro da Fazenda, Dario Durigan, afirmou, inclusive, que o sistema brasileiro de pagamentos é inegociável.
10: O PIX, como esse símbolo maior da nossa soberania financeira, será protegido, será resguardado pelo governo do presidente Lula e não está em nenhum momento em questão para debate.
8: Em evento realizado em Goiás, o presidente Lula mostrou um cartaz com a frase "O PIX é do Brasil" e reafirmou a importância do sistema de pagamento para o brasileiro.
6: O PIX é do Brasil, porque o PIX é de graça e é público e ninguém paga nada. É só clicar. O PIX que está resolvido o nosso problema. O país não aceita ser tratado como se fosse uma republiqueta de banana.
8: O presidente Lula também condenou a recomendação de nova taxação a produtos brasileiros e diz que conversou com o presidente Donald Trump sobre as questões comerciais na visita que fez aos Estados Unidos.
6: Eu fiz 3 horas de reunião com o Trump. Eu entreguei 4 documentos para ele. Eu entreguei um documento sobre a questão do comércio, provando para ele que eles são superavitários, não são deficitários, provando para ele que os principais produtos americanos pagam 0 de imposto aqui no Brasil. Tudo isso dito para ele.
8: O ministro do Desenvolvimento, Indústria, Comércio e Serviços, Márcio Elias, afirmou que não são todos os produtos que entrariam nessa nova taxação e explicou como pode afetar o Brasil.
11: Os setores mais atingidos seriam de máquinas, de equipamentos, o que tem valor agregado e traz muito prejuízo para emprego, para renda, para as indústrias. O setor de plásticos, produtos de madeira, os papel, cartão, calçados, ferro fundido e peixes e crustáceos. Essas são as áreas mais expostas se essa proposta se convertesse em tarifas, coisa que a gente acredita que não vai ocorrer.
8: O prazo legal para que os Estados Unidos imponham a nova tarifa ao Brasil é 15 de julho. Até lá, o governo do Brasil espera reverter a recomendação. Reportagem Graziele Bezerra.
4: E o governo brasileiro informou que está cumprindo a meta de zerar o desmatamento até 2030, após a alegação contrária dos Estados Unidos.
5: Segundo o governo, a área queimada no país recuou cerca de 40% em 2025, frente à média do período 2017-2024.
4: Além disso, dados divulgados pelo MAP Biomas indicam que, em 2025, o desmatamento no Brasil atingiu seu menor nível em 7 anos.
5: Pela primeira vez desde 2019, o desmatamento ficou abaixo de 1 milhão de hectares em um ano.
4: O estudo constatou também queda de 20% no desmatamento em todos os biomas no ano passado em relação a 2024.
5: O secretário extraordinário de controle dos desmatamentos e ordenamento ambiental do meio ambiente, André Lima, comentou que os resultados vêm de um trabalho que engloba o controle do desmatamento e o reforço de fiscalização.
12: A gente vem conseguindo um trabalho incrível aí de todo o governo federal, fruto da implementação desses planos de prevenção e controle dos desmatamentos em todos os biomas, principalmente de algumas medidas estruturantes que elas vão começar a alcançar mais resultado a partir de agora, de forma mais expressiva a partir agora de 2026. O Brasil dando uma contribuição relevante em magnitude global, né, com impactos globais, não só locais, e mostrando também para os demais países que é possível, sim, almejar essa meta do desmatamento zero até 2030.
4: Mudanças na escala dos trabalhadores, que vão exigir a adaptação dos pequenos empresários.
5: O programa desenrola pequenos negócios, que pode ajudar os empreendedores e empresários endividados a acertarem as contas.
4: Temas que estão no radar do Ministério do Empreendedorismo, da microempresa e da empresa de pequeno porte. E nós hoje vamos conversar com o ministro Paulo Pereira sobre eles. Boa noite, ministro.
13: Boa noite, Luciana. Boa noite, Lucianos. Lucianos aqui. É uma alegria estar na Voz do Brasil.
4: Ministro, vamos começar falando sobre a escala 6x1 e os impactos que esse novo modelo de trabalho sobre os pequenos negócios vai ter. A escala 6x1 ainda vai ser apreciada pelos senadores, né? Mas a gente vai falar agora um pouquinho desse impacto no comércio. O que está sendo esperado?
13: Ah, Luciano, em primeiro lugar, a gente acha importante dizer que a gente acha que o grande impacto da redução da escala 6x1 é positivo para a economia, né? Em primeiro lugar, porque as pessoas vão ter mais tempo. E tendo mais tempo, elas vão consumir mais, vão mais ao cinema, vão mais aos restaurantes, vão estudar mais, as pessoas vão ter mais tempo para se formar, o que movimenta os negócios de educação e, ao mesmo tempo, aumenta a produtividade do trabalhador, que vai estar melhor formado e tudo mais. Vão ter mais tempo para cuidar da saúde, para cuidar da família. Então, de um modo geral, a gente imagina e espera um impacto positivo em vários negócios que vão crescer, pelo aumento dessa demanda dos trabalhadores terão mais tempo. Além disso, Luciana e Luciana, é importante dizer que nós vamos ter melhorias no ambiente do trabalho. Trabalhadores mais assíduos, que vão ter mais tempo para cuidar da sua saúde, portanto vão estar menos licenciados por problemas de saúde. Só para você ter ideia, no ano passado, em 25, foram mais de 500 mil trabalhadores e trabalhadoras afastados por problemas de saúde, né? Rotatividade menor e gente mais descansada que se educa mais vai ter maior produtividade. Então, a gente acha que o impacto é positivo. Agora, evidente, o presidente Lula está de olho para encontrar aqueles negócios, especialmente os pequenos e os médios, que possam ter algum impacto, vamos dizer, mais pesado, e aí nós estamos preparando medidas para ajudar esses empresários a passarem por essa mudança.
5: Ministro, a gente tem aqui uma pergunta de uma empresária de Brasília. Ela quer saber se o Ministério vai ajudar os empresários nessa transição. Vamos ouvi-la.
14: Meu nome é Carolina Celidônio, sou empresária, moro em Brasília. Ministro, boa noite. A pergunta é como o Ministério vai ajudar o microempresário na transição da escala 6x1 para a escala 5x2?
13: Olha, Carolina, a gente está olhando isso de perto e aí tem uma série de medidas. Então, em primeiro lugar, reforçar as medidas que já estão em curso, não é, Carolina? Assim, desenrola dois, vocês acabaram de mencionar. É a primeira vez na história do Brasil que um governo federal entra em campo para reduzir as dívidas da sociedade, as dívidas das empresas, as dívidas das famílias, não é? Também indo para a segunda edição agora. Esse governo fez as maiores linhas para pequenos negócios, a primeira vez que tem uma linha específica para negócios que faturam até R$360 mil, pequenas empresas. O Procred 360, o Pronamp, então ampliação do ambiente de crédito. Fora isso, nós estamos pensando em algumas ações específicas para as microempresas. Aí duas coisas importantes. Em primeiro lugar, estamos pensando o que a gente pode fazer para melhorar o ambiente do MEI. Né? A possibilidade de aumentar o teto, permitir que microempresários que faturem um pouco mais possam continuar no MEI. Eventualmente a possibilidade de contratar mais. Nós estamos estudando uma série de soluções para o empreendedor e para a empreendedora micro individual que tem essa atividade tão importante para o país. São 18 milhões de brasileiros aqui. E fora eventuais ponderações, processos de transição que também vão ser estudados no tempo certo. Então agora é focar na aprovação do Senado e o governo continuar na preparação das medidas para que esse público possa sair bem, sair de forma positiva dessa mudança.
4: Ministro, o senhor falou do Desenrola, o Desenrola 2.0, que tem um braço aí voltado para os pequenos negócios, né? Como é que os micro, pequenos e médios empresários podem renegociar as dívidas?
13: Olha, primeiro vamos olhar o que é o Desenrola, porque é uma ideia super bacana que o presidente Lula trouxe, né? Você não me perguntou disso, mas um comentário rápido. Desenrola tem uma parte importante para as pessoas físicas. Como um pedaço importante dos empreendedores brasileiros são empreendedores informais, esse Desenrola afeta também os empreendedores. Lá, Luciana, os empreendedores, as famílias, têm descontos de 30% a 90% das suas dívidas, juros pequenininho, de 1,99%, e prazos alongados para pagar. Como é que é o Desenrola pessoas jurídicas? Como é que vai funcionar o Desenrola para as empresas? Aliás, como é que funciona? A gente fechou agora o ciclo de um mês do Desenrola. Uhum. Primeiro lugar, o presidente Lula dá uma linha de crédito para que o sujeito, o empresário, saia de uma dívida cara e possa ir para uma dívida barata. Então, a pessoa pegou lá os juros do cartão de crédito, o cheque especial, o empréstimo pessoal, uma dívida de R$10 mil em um ano pode ter virado 45, 46, 50 mil reais. Multiplica até 5 vezes a dívida em 1 ano. No desenrola, essa pessoa pega um crédito barato, com juros de Selic mais 5, ou seja, no máximo 20% ao ano, que é bem baixo para o Brasil, quer dizer, os 10 mil reais lá viram 11, 12, até 2 anos de carência. Ou seja, a pessoa pega o crédito, fica 2 anos para começar a pagar, e depois que ela começa a pagar, ela tem até 8 anos para pagar. Então, é de mãe para filho aqui o modelo do desenrola, para permitir que esses negócios que se endividaram muito no passado possam recuperar o seu fôlego para investir e gerar emprego. Ó, com 1 mês de programa, Luciana, a gente já tem mais de 10 bilhões emprestados para essas pequenas e médias negócios no Pronamp e no Procred. São 60 mil operações de Pronamp, que são as empresas um pouquinho maiores, mais de 18 mil operações do Procred. Então, até aqui o programa, nós estamos trabalhando, estamos focados, mas até aqui o programa é um sucesso.
5: Ministro, a gente tem mais uma pergunta aqui de um ouvinte sobre esse tema. Vamos ouvir.
15: Meu nome é Carla Carnevale Gomes, sou proprietária de uma padaria em Eldorado do Sul, Rio Grande do Sul. E eu tenho uma dúvida: quem está com o nome sujo ou com o CNPJ negativado vai conseguir acessar o desenrola com facilidade?
13: Olha, cara, na verdade o desenrola é pensado especialmente para essa pessoa. Se você está com esse problema, conhece algum empresário que está com esse problema, estimule a pessoa a buscar o desenrola. Porque a ideia é exatamente essa, que a pessoa tem um crédito barato. Ô, Luciano, por que que esse crédito é barato? Olha, vejam que interessante o modelo criado pelo governo presidente Lula. Porque o governo garante a dívida. Por que o empréstimo é tão caro para um pequeno empresário? Porque ele não tem bem, ele não tem dinheiro no banco. Minha avó dizia assim: só consegue empréstimo quem não precisa. Né? A pessoa que precisa não tem como garantir o débito. Por que que esse empréstimo é barato? Porque o governo garante o débito. Diz: ó, banco, pode emprestar lá para dona Carla, dona da padaria, que se ela não pagar, eu pago. E isso permite que o modelo tenha juros menores. Então, esse programa, o desenrola, é focado sim para aqueles que estão com nome sujo, que estão negativados, que estão com dívidas bancárias. Basta que o empresário ou a empresária procure o seu banco e diga que quer entrar no desenrola, entenda os termos e avance nessa contratação que se dá diretamente no banco que é detentor da dívida.
4: E já tem um balanço, o senhor falou 10 bilhões de reais pelo Pronamp e pelo Procred que emprestam esse dinheiro para as pessoas, né? E tem um balanço mais
13: é isso, acho que nós disponibilizamos um recurso grande, né, de garantia. O recurso pode chegar a 10 bilhões de reais da parte do governo, que vai permitir empréstimos de até 60 bilhões de reais, é bastante dinheiro. E os dados que a gente tem hoje, aliás, os dados estão fresquinhos aqui, a gente acabou de levantar, são dessa ordem, quer dizer, são mais de 10 bilhões emprestados já no Pronamp. O Pronamp é aquela empresa um pouquinho maior, que pode faturar até 4,8 milhões de reais por ano, uma empresa grande já. No Pronamp são 60 mil operações já, mais de 60 mil operações. E no Procred, que essa é uma linha que a gente tem especial carinho, porque foi criada pelo presidente Lula para as empresas menores, que faturam até 360 mil reais por ano, 30 mil reais por mês. No Procred a gente tem mais de 18 mil empresas que já buscaram essa linha de apoio para que, como eu disse, possam limpar seus nomes e voltar a investir, gerar emprego e fazer o Brasil crescer.
5: Ministro, agora a gente recebeu também perguntas de microempreendedores individuais. O Ideraldo, do Acre, quer saber sobre o teto de faturamento do MEI. Vamos ouvir.
16: Sou ministro. Cocar de coqueiro baixo, quando engano se enganou.
17: Atualmente eu sou MEI e eu queria lhe perguntar se há perspectiva do teto subir, que hoje é de 81 mil, se há perspectiva do teto subir mais.
13: Bom, o Geraldo está bem informado e está acompanhando os debates nacionais importantes aí. Primeiro assim, Geraldo, primeiro só fazer um comentário rápido sobre o MEI. O MEI é uma criação do presidente Lula, né? O que que faz o MEI? É uma revolução social no Brasil, porque são 18 milhões de brasileiros que estavam na renda informal, que, portanto, não tinham um comprovante lá para poder alugar uma casa, não tinham um comprovante para tomar um empréstimo. Se fosse lá a senhora que faz a tapioca de manhã, se acidentasse, ela não tinha auxílio-doença. Se fosse a manicure e engravidasse, ela não tinha auxílio-maternidade. Então, o que fez o presidente Lula? Criou um microempreendedor individual, botando todo o sistema de previdência à disposição dessas pessoas. Então, todos os direitos previdenciários que um CLTista tem, eles passaram a ter também, formalizando a renda e gerando um CNPJ. Portanto, é uma revolução criada pelo presidente Lula lá no segundo mandato dele. Qual que é o pleito da categoria hoje, Luciano? É que há muitos anos esse teto tem um limite de quem pode ser MEI. Como é um modelo muito facilitado, a pessoa, um empreendedor no Brasil há 10 anos antes do MEI tinha que pagar 15 tributos para empreender. Agora ele paga R$80 por mês uma vez só, uma única guia. Como é muito facilitado, tem um limite. Só pode entrar no MEI quem fatura até 81 mil. Mas faz mais de 10 anos que esse limite não é atualizado. Os governos passados esqueceram o MEI, negligenciaram o MEI. Então o presidente Lula determinou que o governo ache uma solução. Essa solução tem que ser feita com cuidado, porque tem impacto fiscal e o compromisso do presidente Lula com o limite de quem pode ser MEI. Como é um modelo muito facilitado, a pessoa, um empreendedor no Brasil há 10 anos antes do MEI tinha que pagar 15 tributos para empreender. Agora ele paga R$80 por mês uma vez só, uma única guia. Como é muito facilitado, tem um limite. Só pode entrar no MEI quem fatura até 81 mil. Mas faz mais de 10 anos que esse limite não é atualizado. Os governos passados esqueceram.

0: próximos dias a gente deve ter uma proposta para melhorar, facilitar e permitir que esses MEIs cresçam ainda mais em faturamento.
1: Então a gente vai estar esperando, ministro. A gente conversou aqui com Paulo Pereira, que é ministro do empreendedorismo, da microempresa, da empresa de pequeno porte. Muito obrigado aqui pela sua participação na Voz do Brasil.
0: Obrigado, ó. Foi rápido, valeu demais. Quero voltar outras vezes. É um prazer estar com vocês.
2: Atendimento para a população e formação de médicos especialistas.
1: Foi inaugurado hoje o Hospital Universitário de Catalão, em Goiás, que vai atender mais de 1,5 milhão de pessoas da região.
2: O presidente Lula esteve na inauguração e também visitou o Hospital Universitário de Rio Verde, que tem sido referência em inovações tecnológicas no SUS.
3: O novo Hospital Universitário da Universidade Federal de Catalão vai atender 56 municípios da região centro-sudeste de Goiás, beneficiando mais de 1,5 milhão pessoas. A estrutura tem capacidade para 166 leitos de internação, incluindo UTI adulto e neonatal, e conta ainda com salas cirúrgicas, obstétricas, de endoscopia, consultórios ambulatoriais e parque de diagnóstico por imagem completo. Para iniciar as atividades, o Hospital Universitário recebeu 67 milhões de reais do governo federal. E para o custeio da unidade, o Ministério da Educação vai garantir um repasse anual de 261 milhões de reais. O presidente Lula destacou a importância da parceria para concluir projetos como este.
4: Muitas vezes as prefeituras ou o próprio Estado, às vezes, têm condições de fazer um hospital. Mas o problema da saúde, o mais simples é o hospital. O que é difícil é comprar as máquinas que precisa e o custeio do hospital. E aí é que entra a compassência democrática. É estabelecer que um ente sozinho não consegue fazer as coisas, então é preciso juntar prefeito, governo do Estado, presidente da República e Deus para que a gente atenda aos interesses do povo desse país.
3: Além de garantir atendimento a quem precisa, o Hospital Universitário de Catalão vai ampliar a formação de médicos. Com mais especialistas, a expectativa é reduzir o tempo de espera por consultas, exames e cirurgias na região. A medida integra o programa Agora Tem Especialistas do Ministério da Saúde. O ministro da pasta, Alexandre Padilha, comentou os resultados do programa pelo país.
5: O Agora Tem Especialistas, que criou uma tabela de financiamento que é 3 vezes maior do que a antiga tabela SUS, que permitiu que hospitais privados pudessem abrir as portas para atender os pacientes do SUS, que faz investimentos como esse que nós estamos fazendo aqui. Nesse um ano, 2025, nós batemos o recorde de cirurgias eletivas pelo SUS, 14 milhões e 900 mil cirurgias pelo SUS.
3: Também nesta terça-feira, o presidente Lula visitou o Hospital Municipal Universitário de Rio Verde. A unidade se tornou referência em inovação na rede pública de saúde e realizou este ano a primeira cirurgia robótica pelo Sistema Único de Saúde da região. Reportagem Gabriela Noronha.
1: E pela manhã, o presidente Lula esteve em Catalão para inaugurar a nova sede do Instituto Federal Goiano.
2: O novo local ampliou a capacidade de atendimento e substituiu o imóvel anterior, que era alugado.
6: Foi com base na qualidade de ensino que o estudante Heitor Martinez de Andrade escolheu o Instituto Federal de Catalão para fazer o curso de técnico em informática integrado ao ensino médio. Agora, com as instalações novinhas, ele conta que está ainda mais animado.
7: A gente não tinha várias coisas básicas. Era um lugar muito remoto, aqui já é um lugar bem mais próximo do centro urbano. Está tudo no prédio novo, contribui muito para a gente se dedicar para a aprendizagem.
6: A nova sede do Instituto Federal Goiano recebeu 6 milhões e meio de reais em investimentos do novo PAC, que financiaram mais de 70% do valor total da obra. A unidade de Catalão já conta com mais de 2.800 matrículas. A previsão é que outras 800 vagas sejam oferecidas com a contratação de mais servidores e a abertura de novos cursos até o ano que vem. A nova estrutura também fortalece projetos de pesquisa desenvolvidos pelo campus. Um deles busca criar rotas tecnológicas para o processamento de minerais críticos e terras raras extraídos do complexo mineral de Catalão. O ministro da Educação, Leonardo Barchini, falou sobre o potencial dos institutos federais.
8: Que educação pública gratuita de qualidade quer dizer soberania, quer dizer que nós vamos preservar as nossas terras raras, os nossos minerais.

0: riscos, o meio ambiente.
1: Em todo o estado de Goiás, há 14 campi do Instituto Federal, que oferecem 236 cursos e contam com mais de 30 mil alunos matriculados. No Brasil, os IFES possuem 36 sedes próprias, com investimento de mais de 430 milhões de reais por meio do novo PAC. O presidente Lula ressaltou a importância da educação na transformação do país.
2: Não tem saída se a gente não investir na educação. O que a gente vai investir hoje é retorno financeiro amanhã, é retorno cultural.
1: Durante a cerimônia, o Ministério da Educação lançou um edital que vai financiar a participação de estudantes em competições científicas nacionais e internacionais. A iniciativa busca ampliar oportunidades para jovens pesquisadores e incentivar a produção científica em todo o país. De Catalão, em Goiás, Luana Karen.
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4: A China reconheceu todo o território brasileiro livre da febre aftosa sem vacinação.
5: A decisão foi anunciada durante a visita do ministro das Relações Exteriores, Mauro Vieira, a Pequim.
4: O Brasil não registra há 20 anos casos de febre aftosa, uma doença viral altamente contagiosa que afeta animais bovinos, suínos, caprinos e ovinos.
5: E essas foram as notícias do Governo do Brasil.
4: Uma realização da Secretaria de Comunicação Social da Presidência da República.
5: Com produção da empresa Brasil de Comunicação.
4: Fique agora com as notícias do Poder Judiciário e do Congresso Nacional. Uma boa noite.
5: Boa noite para você e até amanhã.
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8: STF determina que a União elabore plano de retirada do garimpo ilegal do território Cinta Larga.
9: Para o STJ, ação coletiva é inadequada para discutir reajustes em locação de veículos para motoristas de aplicativo.
8: Justiça condena a empresa a indenizar técnicos de segurança do trabalho que foi agredido por um colega durante o expediente.
9: Boa noite, eu sou Marcelo Della Libera.
8: E eu, Marcela Luiza.
9: A União tem 30 dias para apresentar um plano para a retirada do garimpo ilegal no território indígena Cinta Larga, em Rondônia e Mato Grosso.
8: A decisão é do ministro Flávio Dino, relator do caso no Supremo Tribunal Federal. Ele levou em conta a persistência das atividades ilegais na região.
9: De acordo com a decisão, o documento deverá prever a atuação dos órgãos federais e estaduais competentes.
8: Após ser solicitado ao relator e aprovado, o plano deverá ser executado no prazo máximo de 60 dias corridos.
9: Ação coletiva é via inadequada para discutir suposto abuso em reajuste na locação de veículos para motoristas de aplicativo.
8: Essa conclusão é do STJ, Fátima Uchoa.
10: O Sindicato dos Motoristas de Aplicativo do Estado ajuizou ação coletiva contra uma empresa que atua na locação de veículos para a categoria, pedindo reconhecimento do caráter abusivo dos reajustes e que a empresa fosse proibida de aplicar novos aumentos e de cancelar os contratos, além de ter de indenizar por dano moral coletivo. O processo foi extinto sem resolução do mérito, o que foi mantido pela terceira turma do STJ. Segundo a relatora ministra Nancy Andrighi, a ação coletiva não é cabível, pois é preciso analisar individualmente as condições de cada contrato, o que afasta a existência de um mesmo fato gerador capaz de atingir várias pessoas de maneira semelhante.
9: Um técnico de segurança do trabalho que foi agredido por um colega durante o expediente deverá ser indenizado em 30 mil reais.
8: Para o TST, a empresa tem obrigação de manter um ambiente de trabalho saudável. Larissa Batista.
11: De acordo com o boletim de ocorrência, a agressão ocorreu porque o técnico de segurança do trabalho havia identificado que um dos trabalhadores estava com o uniforme rasgado e sem itens obrigatórios de segurança. As instâncias anteriores condenaram a construtora ao pagamento de 30 mil reais e converteu o pedido de demissão em rescisão indireta. No TST, a condenação foi mantida, uma vez que a empresa responde por atos praticados pelos empregados durante o expediente e tem o dever de garantir um ambiente seguro, prevenindo situações de violência e preservando a integridade física e psicológica dos trabalhadores. A decisão foi unânime e ainda cabe recurso.
9: Justiça condena município de Santana, no Amapá, a recuperar muro de arrimo na área portuária.
8: A decisão atende um pedido do MPF, Vanessa Pereira.
0: Segundo laudos da Defesa Civil, o muro entrou em colapso e oferece riscos humanos, patrimoniais e ambientais. Na sentença, a Justiça determinou que a Prefeitura de Santana realize a reforma da estrutura e garanta a segurança do muro de arrimo. Além disso, o município deve apresentar em até 2 meses laudo técnico e plano de recuperação que indiquem de forma precisa o estado atual da estrutura e as reformas e os reparos necessários. Após essa etapa, as obras devem começar e terminar em até 4 meses, sob pena de multa diária de R$10 mil.
9: A Justiça Federal determinou que a União adote as medidas necessárias para regularizar a situação migratória de 16 indígenas da Argentina que estão residindo em Itapiranga, Santa Catarina.
8: O pedido foi feito pela Defensoria Pública da União, que alegou que o grupo não tem nenhum documento de identidade.
9: Segundo a decisão, a Polícia Federal deve admitir a autodeclaração do grupo como elemento inicial de identificação.
8: Também deverá ser realizado, no prazo de 60 dias, o atendimento individualizado dos interessados com o objetivo de viabilizar a presença dos indígenas e a coleta dos elementos necessários para a identificação do grupo.
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9: Boa noite.
8: Uma boa noite e até amanhã.
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4: Eu sou Paula Groba.
12: E eu sou Humberto Pinheiro.
4: E estes são os destaques de hoje do Jornal do Senado, que começa agora.
12: Senado derruba a resolução do CONANDA sobre atendimento a menores de 14 anos vítimas de violência sexual.
4: Fim da escala 6x1, Davi Alcolumbre afirma que proposta sobre redução de jornada de trabalho passará por comissões antes do plenário.
12: Projeto apresentado no Senado muda regras para a criação de CPIs e análise de denúncias contra ministros do Supremo.
4: Boa noite.
12: Boa noite.
4: As regras para o atendimento de crianças e adolescentes vítimas de violência sexual podem mudar. O Senado aprovou a revogação, ou seja, o cancelamento de uma resolução do CONANDA, o Conselho ligado ao Ministério dos Direitos Humanos e Cidadania, que orientava órgãos públicos e profissionais da rede de proteção sobre como acolher essas vítimas.
12: A norma também tratava dos procedimentos em casos de gravidez decorrente de estupro e do acesso ao aborto previsto em lei. O texto segue agora para promulgação. Mais informações com Rodrigo Rezende.
13: A resolução do Conselho Nacional dos Direitos da Criança e do Adolescente, o CONANDA, traz diretrizes para atendimento de crianças e adolescentes vítimas de violência sexual. O texto também trata da garantia da interrupção legal da gravidez quando esta for decorrente de estupro. A resolução diz que a interrupção legal da gestação é um direito humano de crianças e adolescentes vítimas de violência sexual e que a ausência dos pais ou responsáveis legais não impede o pleno exercício do direito à informação de crianças e adolescentes, sendo obrigatório que todas as informações e esclarecimentos sobre a interrupção da gestação sejam fornecidas de forma clara e acessível. A relatora da proposta, que susta a resolução, senadora Damaris Alves, do Republicanos do Distrito Federal, argumenta que partes do texto deveriam ter sido elaboradas pelo Congresso e não pelo CONANDA, e por isso ele deve ser cancelado.
14: Fazer uma outra resolução sem extrapolar as questões constitucionais que o CONANDA extrapolou. É isso que nós estamos questionando aqui.
13: Ainda de acordo com a resolução, o acesso à interrupção legal da gestação no caso de crianças e adolescentes vítimas de estupro não dependeria da feitura de boletim de ocorrência relativo à situação de violência sexual e de decisão judicial autorizativa do procedimento.
15: E uma substância tóxica ainda presente em tintas e materiais de revestimento poderá ter o uso ainda mais restrito no Brasil. O Senado aprovou um projeto que reduz para 90 partes por milhão o limite de chumbo permitido nesses produtos, reforçando a proteção da saúde de trabalhadores e consumidores. O texto alinha o Brasil aos padrões internacionais de proteção à saúde.
12: A exceção vale para tintas de uso industrial e marítimo, como as utilizadas para prevenir corrosão e ferrugem. A proposta estabelece penalidades a quem descumprir as regras, como notificação, produto apreendido ou multa com valor equivalente ao da mercadoria apreendida. O texto segue agora para a sanção presidencial.
15: A proposta que reduz a jornada de trabalho e garante 2 dias de descanso semanal, também conhecida como fim da escala 6x1, passará por debates no Senado antes da votação. O presidente da Casa, Davi Alcolumbre, afirmou que o texto aprovado pela Câmara dos Deputados será analisado pelas comissões temáticas antes de chegar ao plenário. Segundo ele, por afetar diretamente trabalhadores, empresas e a economia do país, a medida exige um debate amplo e aprofundado com todos os setores envolvidos.
12: Ao anunciar uma reunião com líderes partidários para discutir o tema na próxima semana, Alcolumbre destacou que cabe ao Senado aperfeiçoar propostas de grande impacto social e econômico, e não apenas confirmar decisões já tomadas pela Câmara.
16: Essa proposta vai ter que tramitar nas comissões. Não é razoável que a Câmara dos Deputados passe 5 meses debatendo um assunto muito relevante para o Brasil e o Senado Federal seja obrigado a carimbar um texto aprovado na Câmara. Seria muito razoável se o Senado pudesse melhorar um texto com essa importância. Se os senadores pudessem debater um assunto dessa envergadura com calma, sem assodamento, sem pressa.
15: E antes de se posicionar sobre a tarifa extra de 25% proposta pelos Estados Unidos para produtos brasileiros, o Senado deve ouvir o setor produtivo.
12: O presidente da Comissão de Relações Exteriores, senador Nelson Tradi, defendeu a análise de dados concretos sobre os impactos da medida. Segundo ele, o momento exige cautela. Repórter Raíssa Abreu.
17: A proposta de uma nova tarifa, que ainda precisa ser aprovada pelos Estados Unidos, veio dias depois do anúncio de que o governo Trump havia classificado o primeiro comando da capital, o PCC, e o Comando Vermelho como organizações terroristas. O senador Nelsinho Tradi, do PSD de Mato Grosso do Sul, que é presidente da Comissão de Relações Exteriores, não descarta o envio de uma missão diplomática, institucional e apartidária aos Estados Unidos.
18: Não é uma pauta de governo ou de oposição, é uma pauta de Estado. Quanto menos contaminação política e eleitoral tiver nesse momento, melhor vai ser para o país.
17: A proposta dos Estados Unidos sobre novas tarifas ainda depende de consulta pública e de uma audiência prevista para julho. O tema faz parte de investigação que concluiu que algumas práticas brasileiras, como o uso do PIX, seriam prejudiciais ao comércio estadunidense.
15: Quem vende um imóvel no Brasil pode pagar menos imposto no futuro. Um projeto em análise no Senado autoriza a atualização anual do valor de imóveis declarados no imposto de renda pela inflação oficial do país.
12: Com isso, o contribuinte reduziria a diferença entre o valor de compra e o de venda do bem, diminuindo a cobrança do imposto sobre o ganho de capital. A reportagem é de Alexandre Campos.
19: De acordo com a proposta do senador Flávio Arnes, do PSB do Paraná, o ajuste no valor do imóvel poderá ser feito com os índices anuais do IPCA a partir de 1º de janeiro de 1996. Com o exemplo de um imóvel que na aquisição em 2002 custou R$100 mil e foi vendido em 2026 por R$600 mil, Flávio Arnes explicou que pela regra atual sobre o ganho de capital de R$500 mil será aplicada a alíquota de 15%, o que representa um imposto de R$75 mil.
20: Qual que é a nossa proposta de mudança? Valor de compra em 2002, R$100 mil. Valor de venda em 2026, R$600 mil. Pela correção inflacionária do valor do imóvel desde sua aquisição, R$400 mil. O ganho de capital será de R$200 mil. O imposto será 15% sobre R$200 mil, ou seja, R$30 mil é uma redução de R$45 mil.
19: Outros dois projetos apresentados recentemente permitem a dedução de gastos com aquisição de aparelhos auditivos, lentes de contato corretivas e óculos de grau, inclusive a armação, da base de cálculo do imposto de renda.
15: Outro projeto apresentado no Senado propõe mudanças em decisões que hoje ficam concentradas nas mãos do presidente da Casa. A proposta estabelece prazos e prevê a participação de órgãos colegiados na análise de pedidos de criação de comissões parlamentares de inquérito, as CPIs, e de denúncias por crime de responsabilidade contra ministros do Supremo Tribunal Federal.
12: Atualmente, cabe ao presidente do Senado decidir sozinho sobre essas questões. A reportagem é de Marcela Diniz.
21: De acordo com o projeto, o presidente do Senado terá 5 dias para verificar se o pedido de criação de CPI atende os requisitos constitucionais e regimentais. Se estiver tudo ok, o documento deverá ser lido na sessão seguinte ao término do prazo e, a partir daí, a CPI deverá ser instalada em até 10 dias. Caso o presidente não se manifeste, caberá ao primeiro vice-presidente do Senado fazê-lo e, na falta do vice, a mesa do Senado votará o pedido dentro de 5 dias. O autor do projeto, senador Isalci Lucas, do PL do Distrito Federal, critica a concentração de poderes na figura do presidente do Senado e argumenta que a definição de prazos é necessária para que as CPIs cumpram seu papel de ser instrumento das minorias para a investigação de irregularidades.
22: Nenhum direito constitucional pode depender da boa vontade de uma única pessoa. Quando a Constituição garante um instrumento de fiscalização, esse instrumento precisa funcionar.
21: No caso de denúncia contra ministro do Supremo Tribunal Federal, o projeto dá 15 dias de prazo de análise para o presidente do Senado. A rejeição só se dará por voto da maioria absoluta da mesa diretora.
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12: Edição de Paula Groba. Trabalhos técnicos de Eliseu Caires. O Jornal do Senado fica por aqui. Acompanhe agora as notícias da Câmara dos Deputados. Boa noite.
15: Boa noite e até amanhã.
7: 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Atuação na Defensoria pode dar desconto no FIES a estudantes de direito.
24: Avança nas comissões a criação de carteira de identificação oncológica.
7: Projeto determina fornecimento de alimentação ao empregado doméstico.
24: Boa noite. Projeto em discussão na Câmara torna obrigatório o fornecimento de alimentação aos empregados domésticos. Confira os detalhes com o repórter Luiz Cláudio Canuto.
25: A Comissão de Trabalho da Câmara aprovou projeto que obriga o fornecimento de alimentação ou vale-refeição para empregados domésticos. O texto estabelece a responsabilidade do Poder Executivo em regulamentar as condições e os valores dos benefícios. A proposta da deputada Denise Pessoa, do PT do Rio Grande do Sul, muda a lei que regulamenta o trabalho doméstico. A relatora, deputada Érica Hilton, do PSOL de São Paulo, foi favorável à proposta.
26: Para que a trabalhadora ou o trabalhador doméstico possa adquirir a sua própria alimentação, possa se alimentar. Hoje nós não temos nenhuma legislação, nem a CLT prevê esse tipo de alimentação em natura ou via ticket ou algum fornecimento de vale refeição. E isso escancara um Brasil profundo de desigualdade, um Brasil profundo que estabeleceu os parâmetros e as relações do trabalho. O trabalho doméstico é ancorado numa relação praticamente escravocrata do que é esse trabalhador dentro da sua casa. Como é que essa trabalhadora, como eu coloquei no meu voto, muitas vezes fazendo a alimentação daquela família, quando se trata, né, de estar na casa de família, não tem a garantia de poder se alimentar com aquele alimento.
25: Érica Hilton lembrou que, desde 2006, uma lei passou a proibir ao empregador doméstico descontar do salário alimentação, roupas, higiene e moradia, além de despesas de transporte, hospedagem e alimentação em caso de acompanhamento em viagem. O projeto ainda vai ser analisado pela Comissão de Constituição e Justiça. Para virar lei, a medida precisa ser aprovada pela Câmara e pelo Senado. Da Rádio Câmara de Brasília, Luiz Cláudio Canuto.
0: Economia. O Wellington Prado, do PSD, condena o reajuste da tarifa de energia elétrica autorizado para Minas Gerais e afirma que a população está sendo penalizada com aumentos acima da inflação. Segundo ele, consumidores, comerciantes, indústrias e produtores rurais serão afetados pela medida.
1: O Wellington Prado questiona ainda a qualidade dos serviços prestados pela empresa responsável, citando interrupções frequentes no fornecimento de energia. O parlamentar defende mais fiscalização do setor e anuncia iniciativas para contestar o reajuste e cobrar melhorias no atendimento.
0: Trabalho. Luiz Lima, do Novo do Rio de Janeiro, critica o fim da escala 6x1 e questiona os possíveis efeitos da medida sobre a informalidade, os custos das empresas e a geração de empregos. Para o deputado, a mudança foi aprovada sem debate aprofundado sobre seus impactos econômicos.
1: Luiz Lima também compara indicadores econômicos do Brasil com os de outros países, destacando diferenças de salários e carga tributária. O parlamentar manifesta preocupação com a perda de competitividade da economia brasileira e com a transferência de empresas para países vizinhos.
0: Durante viagem ao Maranhão, Rubens Pereira Júnior, do PT, declara que recebeu congratulações por votar pela redução da jornada de trabalho. O deputado reforça que o projeto é mais uma medida do governo que tem como foco o segmento mais vulnerável da população.
1: Rubens Pereira Júnior também relata visitas a lideranças políticas dos municípios de Brejo, Buriti, São Mateus e Lagoaçu. Ele se coloca como um canal para as demandas dos servidores municipais e das comunidades do interior junto à Câmara.
0: Comissões. Deputados querem alterar a CLT para aumentar a proteção de trabalhadores estáveis. O repórter José Carlos Oliveira nos explica as mudanças.
2: Trabalhadores com estabilidade provisória no emprego poderão ter nova proteção na consolidação das leis do trabalho, a fim de evitar injustiça nos casos de demissão por justa causa. A medida beneficia, por exemplo, gestantes e dirigentes sindicais que têm direito à estabilidade temporária na CLT. As alterações constam de projetos de lei dos deputados Ivan Valente, do PSOL de São Paulo, e Vicentinho, do PT de São Paulo, organizados em texto único do relator na Comissão de Trabalho da Câmara, deputado Bongás, do PT do Rio Grande do Sul.
3: O projeto exige, a partir do momento em que foi, por parte da patronal, dito que está, sob justa causa, esse trabalhador com estabilidade demitido, no máximo em até 10 dias, ele precisa abrir o inquérito. Aberto o inquérito, passa então a ter a defesa e, em confirmando a justa causa, aí efetivamente está consolidado, ele vai ser afastado. Mas, se o trabalhador conseguir provar que a justa causa estava incorreta, a empresa vai ser obrigada a mantê-lo no emprego e a pagar o seu salário.
2: Atualmente, a CLT já prevê a apuração de falta grave para a demissão por justa causa, mas não determina a obrigatoriedade do inquérito. Já a proposta da Câmara diz que o empregador deverá apresentar reclamação por escrito contra o trabalhador à vara ou ao juízo de direito dentro de 10 dias. A demissão só será efetivada após decisão definitiva da Justiça. Bongás explica o quadro atual que ele espera ver superado após a transformação dessa mudança em lei.
3: Um trabalhador que tem estabilidade no emprego não pode ser demitido, e nem mais gestante. Mas num caso de demissão de justa causa, o que que acontece hoje? Tradicionalmente, o empregador demite e não abre um inquérito para que possa justificar e para que o trabalhador possa se defender. E aí essa pessoa passa a não receber salário, fica meio no anonimato. Se é um dirigente sindical que tem estabilidade no emprego, vai ao sindicato, mas ele não pode estar na empresa, não recebe salário, o sindicato tem que administrar essa situação. Então, algo totalmente injusto.
2: A proposta que protege gestantes e trabalhadores com estabilidade sindical em caso de demissão por justa causa está em análise agora na Comissão de Constituição e Justiça. Se for aprovado na CCJ, poderá seguir diretamente para análise do Senado, sem necessidade de votação no plenário da Câmara. Da Rádio Câmara de Brasília, José Carlos Oliveira.
4: desenvolvimento regional.
24: Ranieri Paulino, do Republicanos, cobra do governo da Paraíba a interiorização do atendimento às pessoas com deficiência, evitando que tenham que viajar longas distâncias até a capital para tratamentos básicos e especializados.
0: Ranieri Paulino defende também um projeto de sua autoria para federalizar a rodovia de ligação entre Café do Vento, Sapé e Guarabira, facilitando o fluxo regional. Ele convoca os deputados do estado a incluir a região do Brejo Paraibano no orçamento federal, garantindo mais recursos para a população.
24: Átila Lins, do PSD, considera que a agenda do governo federal produziu avanços para o Amazonas. O deputado cita a entrega de moradias do Minha Casa Minha Vida em Manaus e as ações voltadas à recuperação da BR-319, corredor que integra o Amazonas ao restante do país.
0: Átila Lins também destaca investimentos em infraestrutura, como a construção do porto da Manaus Moderna e a retomada do programa Luz para Todos. Para ele, as iniciativas abrem perspectivas positivas para o desenvolvimento do interior do estado.
4: Transportes.
24: Charles Fernandes, do PSD da Bahia, critica a decisão da Azul de reduzir a capacidade dos voos regionais que atendem Guanambi. O deputado afirma que a companhia trocou uma aeronave maior por outra de 9 lugares, apesar de a antiga operação registrar cerca de 70% de ocupação.
0: Charles Fernandes aponta que a Azul adotou medida semelhante para voos em Vitória da Conquista. Ele cobra providências do governo federal contra a concentração do mercado aéreo, alegando que a situação encarece passagens e compromete investimentos no interior da Bahia.
4: Agricultura.
24: Padre João, do PT de Minas Gerais, critica o uso de agrotóxicos e pede que o Congresso incentive os bioinsumos e a produção orgânica. Segundo ele, substâncias proibidas seguem presentes na produção agrícola brasileira, ameaçando exportações e impactando a saúde pública.
0: Padre João afirma que a União Europeia e a China já teriam rejeitado produtos brasileiros por apresentarem resíduos de agrotóxicos. O parlamentar reforça ainda que o uso dessas substâncias provoca o desequilíbrio ambiental e pode contaminar lençóis freáticos.
4: Educação.
24: Formados em direito que atuarem na Defensoria Pública podem ter desconto no FIES. A repórter Júlia Lopes explica como será o abatimento.
5: Pessoas formadas em direito poderão ter desconto de 1%, incluídos juros, no saldo devedor do FIES, o Fundo de Financiamento ao Estudante do Ensino Superior. O projeto aprovado na Comissão de Educação da Câmara dos Deputados se aplica àqueles que prestarem serviços à Defensoria Pública. A proposta inclui esse grupo na Lei do FIES, que atualmente prevê o abatimento desse valor no saldo devedor para professores efetivados da rede pública de educação básica, graduados em licenciatura e com jornada mínima de 20 horas semanais. Médicos de família das Forças Armadas que atuam em regiões com carência de profissionais e também profissionais da saúde que trabalharam no Sistema Único de Saúde durante a pandemia da Covid-19. No texto, a prestação de serviços pelos graduados em direito deverá ser feita de forma não remunerada, com jornada mínima de 8 horas semanais. Para o relator, deputado Tiago De Joaldo, de Sergipe, o projeto insere essas pessoas no mercado de trabalho e no futuro pode beneficiar outros cursos de graduação.
6: A gente fez um acréscimo ali no final do dispositivo de que isso vai depender da disponibilidade orçamentária do governo, então não é todo mundo que vai ter o acesso automático ao desconto, então vai ter essa regulamentação que o governo vai emitir para isso. Acho que abre, inclusive, portas para que outros cursos extremamente importantes, como a área de medicina, a área de engenharia agronômica, engenharia civil, né, a gente possa estar colocando essa mão de obra também em setores públicos à disposição da sociedade.
5: O FIES é um auxílio financeiro aos estudantes para a realização de cursos de graduação em instituições privadas de ensino superior. Nos últimos 10 anos, o fundo beneficiou mais de 1 milhão de estudantes. Para isso, o Ministério da Educação, por meio do Fundo Nacional de Desenvolvimento da Educação, destinou um orçamento de quase 120 bilhões de reais desde 2015. O deputado Rafael Prudente, do MDB do Distrito Federal, autor da proposta, destacou que o desconto no saldo devedor do FIES, além de diminuir as dívidas dos estudantes de direito, também contribuirá com a população que precisa de atendimento jurídico gratuito. A proposta segue agora em análise na Comissão de Finanças e Tributação. Da Rádio Câmara de Brasília, Júlia Lopes.
4: Eleições.
0: E Hildo Rocha, do MDB do Maranhão, critica o preconceito que, segundo ele, existe contra candidatos que possuem familiares na política. O deputado acredita que isso não deve ser utilizado como critério para desqualificar uma candidatura.
24: Hildo Rocha defende que a escolha de governantes deve considerar atributos como honestidade, capacidade de diálogo e experiência na administração pública. Ele afirma que esses critérios são mais relevantes do que a origem familiar dos candidatos.
4: Direitos Humanos.
0: Luiz Couto, do PT da Paraíba, apresenta projeto para criar o Protocolo Nacional de Atendimento à Mulher, com foco na assistência humanizada às vítimas de violência e a garantia de atendimento ininterrupto em delegacias especializadas.
24: O congressista lembra a encíclica papal que trata da dignidade humana na era digital para defender o acolhimento contra a violência, tema de seu projeto. Para Luiz Couto, seu mandato, bem como o próprio parlamento, tem como função promover o bem comum e a justiça social.
4: Esporte.
0: Marcos Braz, do PSDB do Rio de Janeiro, defende a aprovação de projeto que fortalece protocolos de proteção às mulheres em eventos esportivos e em grandes espetáculos. Ele reforça a importância da proposta com a proximidade da Copa do Mundo Feminina de Futebol no ano que vem no Brasil.
24: Marcos Braz pontua que o esporte deve ser tratado como investimento social, pela capacidade de reduzir a violência, afastar jovens das drogas e abrir oportunidades. Ele cita a experiência das Vilas Olímpicas do Rio de Janeiro como exemplo de ação integrada entre educação, saúde e segurança pública.
4: Saúde.
0: Projeto que institui a carteira de identificação do paciente oncológico avança na Câmara. A repórter Maria Neves tem mais informações.
8: A Comissão de Constituição e Justiça analisa projeto que institui a carteira de identificação do paciente oncológico. Última etapa de avaliação do texto na Câmara dos Deputados. Na Comissão de Finanças e Tributação, a relatora, a deputada Daiane Bittencourt, do União do Ceará, argumentou que não cabia ao colegiado analisar a proposta, uma vez que ela não cria novas despesas para os cofres públicos. De acordo com o autor, deputado Enderson Pinto, do Pará, o documento vai facilitar o acesso de pessoas com câncer a serviços de saúde e outros benefícios, com garantia de atendimento prioritário e humanizado.
9: O objetivo principal é que essas pessoas tenham a possibilidade de uma identificação, né? Ter acesso, né? Em relação a buscar algum tipo de recurso para apoio e acompanhamento psicológico, assistencial, em uma situação de emergência também tem um atendimento prioritário, e com a identificação fica muito melhor. Você imagina um paciente oncológico, de repente, uma crise dentro de um metrô, dentro de um transporte público, de um ônibus, de um trem, e as pessoas não sabendo. Com essa carta de identificação, automaticamente ele pode, as pessoas identificarem o que poderia ser feito naquele momento de uma emergência.
8: Enderson Pinto argumenta ainda que medidas de apoio a pacientes oncológicos se tornam cada vez mais necessárias devido ao aumento do número de casos da doença. Ele ressalta que a estimativa do Instituto Nacional do Câncer para o Brasil é de 600 mil novos diagnósticos em 2025. A proposta aprovada determina que caberá aos estados e municípios expedir a carteira. Para isso, o interessado deverá apresentar o requerimento e relatório médico com o código de classificação da doença. Dentre as informações que devem constar na carteira de identificação do paciente oncológico, além do nome e endereço, estão o número do documento de identidade, do CPF e do Cartão Nacional de Saúde. O texto prevê ainda que a identificação do paciente com câncer terá validade de 3 anos e deverá ser renovada no final desse prazo para atualização dos dados. Em caso de doença incurável, a validade será indeterminada. Da Rádio Câmara de Brasília, Maria Neves.
4: Relações Exteriores.
24: Faleiro, do PT do Pará, acusa lideranças da oposição de buscarem, junto aos Estados Unidos, apoio para retomar tarifas contra produtos brasileiros. O legislador afirma que a disputa eleitoral não pode servir de justificativa para medidas que prejudiquem a economia nacional.
0: Ayrton Faleiro defende a união do setor produtivo, dos trabalhadores e das instituições em torno da soberania brasileira. Ele avalia que o Executivo Federal deve enfrentar a pressão externa com diplomacia, firmeza e ampliação das relações comerciais do país.
24: Jorge Sola, do PT da Bahia, acusa integrantes da família Bolsonaro de atuar contra interesses nacionais. Na visão dele, defender medidas que prejudicam a economia brasileira e a soberania do país é característica de traidor da pátria.
0: Na visão de Jorge Sola, essas movimentações visam pavimentar o caminho para a entrega de riquezas naturais do país, como minerais críticos e terras raras. O deputado convoca os parlamentares a se unirem na defesa da independência econômica do Brasil.
10: Segurança Pública.
24: Silvio Antônio, do PL do Maranhão, é favorável à equiparação ao terrorismo feita pelos Estados Unidos em relação ao PCC e o Comando Vermelho. Segundo o deputado, a medida pode ampliar a cooperação internacional no enfrentamento ao crime organizado.
0: Silvio Antônio também afirma que a insegurança é uma das principais preocupações da população brasileira e cobra ações mais efetivas no combate às facções criminosas. O parlamentar relaciona episódios recentes de violência ao avanço do tráfico e à atuação de crime organizado.
24: Sargento Portugal, do Podemos, questiona os critérios da Polícia Militar do Rio de Janeiro para a promoção por ato de bravura. O parlamentar cita o caso de uma equipe que apreendeu 7 fuzis e teve o pedido negado, enquanto um ex-ajudante de ordens do ex-presidente da República recebeu parecer favorável após participar de uma ocorrência sem apreensões.
0: Na visão de Sargento Portugal, as honrarias da instituição não podem ser banalizadas ou influenciadas por proximidade política. O deputado cobra do comando da PM uma revisão técnica dos critérios de concessão e critica o uso eleitoreiro da segurança pública por gestores.
10: Justiça.
24: Luiz Helena, da Rede do Rio de Janeiro, defende a instalação de uma CPMI para investigar irregularidades no Banco Master. A deputada afirma que a apuração pelo Congresso é necessária para impedir que o rombo na instituição seja tratado como algo natural.
0: Luiz Helena alerta para o risco de a população pobre pagar a conta das perdas atribuídas ao Banco Master com a redução de recursos para serviços públicos. Ela aponta possível impacto nos orçamentos estaduais e municipais de áreas como saúde, educação, saneamento e emprego.
24: Rodrigo Hollenberg, do PSB do Distrito Federal, sustenta que o suposto esquema de fraude bilionária envolvendo BRB e Banco Master foi articulado pelo então governador do Distrito Federal, Ibanez Rocha. A afirmação é baseada em revelações atribuídas ao ex-presidente do banco.
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você curtiu o som de Valquíria Santos, Puxa Meu Cabelo. Frei Gilson cantou Maria Passa à Frente. Grupo Chocolate, Turma do Pagode. Alô, Virgínia. Rafa Santos. Rafaela Santos, melhor dizendo. Rafaela Santos. A favorita, Meu Mentiroso. Tati Guel. Frevo, Mulher e Amigos. Muito bem. É Toritama FM, é 104,9, a Rádio 10 da cidade. Uma boa noite para todo mundo. Hoje, dia 2 de junho. Forte abraço a todos vocês ligados no som da Toritama FM em toda a região. Vou colocar mais uma, produção, mais um aqui. Mais uma, e essa é Amado Batista, cantando Quarto de Mansão. Vai para o Gordinho do Zip.

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1: Muito bem, Rádio Toritama FM 104,9, a Rádio 10 da cidade. A gente continua com o sucesso, chegando Luan Santana, Dona, a participação do Léo Fogueira. Luan Cine Fest.

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0: você curtiu o Mano Walter, Sem Deus é Ruim. Uma participação do Fagner, Zé Vaqueiro, Como no Filme, Manu Batidão, Universo, Henrique Juliano, Amor dos Outros, Luan Santana, Dona, a participação do Léo Fogueira. Toritama FM 104,9. Parabéns, você que tá aí de data nova hoje, dia 2 de junho. Feliz aniversário, que essa data se repita por muitos e muitos anos em sua vida. Forte abraço a todos vocês, hein? Programação dedicada a cada um de vocês. 9:03, já tem o sucesso às antigas, aqui no som da Toritama FM 104,9. Volto já.
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